0: ajeita amanhã, suas caras é triste, tem que partir quando a vontade é ficar. Mais um zoom bem forte pra você de perto e você de longe. 5 da manhã e eu volto te acordando com o sertanejo bom demais.
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0: na sua 93,7.
1: Dedilhava castanhola.
0: As baluartes, os patrocinadores dessa programação, um zoom bem forte enquanto carrega lá o sol de Brasília. Amanhã, seus caras, a gente vai despedindo essa galera bonita, essa gente amável nas estradas vidas, os caminhoneiros. Um zoom bem forte é você que vai pro seu trabalho amanhã, 5 da manhã, vai tirar o leite. Para-brisa é o nosso destino, sabe, minha gente?
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0: Então, que Deus te abençoe nessa noite gostosa e obrigado, arquiteto e dono do universo, pelo dia de hoje, porque do ontem eu já tenho saudades. Que o amanhã ele seja melhor pra mim, pra você e especialmente pra você.
1: Vou dizer que a
0: só um recado pra você. Aproveite o hoje. Aproveite o agora. Essa vida gostosa que Deus nos entrega. Porque a nossa vida, ela é um sopro. Deus te abençoe.

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1: Olá, boa noite.
2: Boa noite para você que nos acompanha em todo o país.
1: Terça-feira, 23 de junho de 2026.
2: Vamos ao destaque do dia: segurança pública.
1: Novo Banco Nacional de Celulares com restrição vai reunir informações sobre aparelhos roubados, furtados ou extraviados em todo o país.
2: Ao comprar um aparelho, o cidadão também vai poder consultar o cadastro para saber se existe alguma restrição.
1: E notificações serão enviadas para esses celulares que estiverem em uso, para que o comprador entregue voluntariamente.
2: O presidente Lula destaca que nova ferramenta vai ajudar a combater o crime.
3: Se você souber de onde você comprou, melhor ainda, porque a gente quer punir quem rouba, a gente quer punir quem vende, a gente quer punir o crime organizado.
1: E ainda, aparelhos de última geração para tratamento de câncer por radioterapia foram entregues hoje simultaneamente em São Paulo, Ceará e Mato Grosso pelo presidente Lula e o ministro da Saúde, Alexandre Padilha.
2: Equipamento é capaz de gerar raios-x precisos exatamente no local do tumor, sem causar maiores danos ao tecido saudável. Graziele Bezerra.
4: Durante o evento, Lula e Padilha assinaram ainda contrato que vai garantir a compra de 20 aparelhos de ressonância magnética para 15 estados.
1: E a gente vai falar também dos impactos do programa de aquisição de alimentos sobre a vida de agricultores.
2: Estudo divulgado pelo Ministério do Desenvolvimento Social mostra aumento da renda e redução da dependência de programas assistenciais.
1: Hoje, na apresentação da Voz do Brasil, eu, Mariana Jungmann e Luciano Seixas.
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1: Que um bem de consumo, o aparelho celular concentra atualmente a identidade digital do cidadão.
2: Nele estão aplicativos bancários, documentos, senhas, meios de pagamento, autenticações eletrônicas e acesso a serviços públicos.
1: E a cadeia envolvida no roubo desses aparelhos aumenta a violência urbana e abastece o crime organizado.
2: Por isso, o governo lançou hoje a nova fase do Programa Nacional Celular Seguro, criando um banco de dados nacional para consulta sobre aparelhos roubados ou furtados.
5: Foi inaugurada nesta terça-feira uma nova etapa no enfrentamento ao roubo de celulares no Brasil. O presidente Lula assinou o decreto que institui o Banco Nacional de Celulares com restrição. Essa ferramenta reunirá informações sobre aparelhos roubados, furtados ou extraviados em todo o território nacional, como detalhou o secretário nacional de Segurança Pública, Chico Lucas.
6: Agora, qualquer policial do Brasil vai ver todos os registros, seja do Amapá, do Piauí, do Rio Grande do Sul, do Amazonas, todos vão ser vistos no mesmo sistema, porque nós vamos colocar o combate ao roubo e furto de celulares como prioridade da agenda nacional.
5: Por meio dessa integração, será possível identificar aparelhos com registro de roubo ou furto em utilização e encaminhar notificações aos usuários para devolução voluntária e regularização da situação junto às autoridades policiais. Desde 2020, já foram registrados cerca de 3 milhões de aparelhos aptos à recuperação. Com essa iniciativa, o governo passa a atuar diretamente sobre a cadeia econômica que sustenta esse tipo de crime, de acordo com o ministro da Justiça e Segurança Pública, Wellington Lima.
7: Não tem efeito apenas no que diz respeito ao celular. A violência urbana dos grandes centros, que é afetada com essa prática, que atemoriza tantos, vai ser modificada completamente na medida em que o programa ganha corpo e adesão. Toda a cadeia criminosa se modifica e esse incentivo diminui da prática do crime.
5: Em outra frente, os próprios cidadãos podem fazer sua parte por meio de uma ferramenta pública de consulta, que permite verificar se o aparelho possui restrição. O presidente Lula destacou a integração de bases públicas e privadas que viabilizou a medida e a importância de cada cidadão fazer a sua parte.
3: Vai ter a participação dos 27 governadores de estado, do governo federal, das agências reguladoras, das empresas de comunicação. Então, o que a gente está dizendo é que se você comprou um telefone sem saber que era roubado, mas comprou, você tem que procurar uma delegacia para entregar. Se você souber de onde você comprou, melhor ainda, porque a gente quer punir quem rouba, a gente quer punir quem vende, a gente quer punir o crime organizado.
5: Por meio do site ou do aplicativo do Programa Celular Seguro, o cidadão pode verificar a procedência de um telefone celular, tendo em mãos o número e-mail, um código de 15 dígitos que é como se fosse a identidade do celular. Esse número pode ser encontrado na caixa do aparelho, atrás da bateria ou discando asterisco Jogo da Velha 06, Jogo da Velha. Nesse último caso, o código aparecerá automaticamente. Reportagem Natália Kozlik.
1: Novos equipamentos para o tratamento de câncer.
2: E aparelhos de ressonância para todas as regiões do país.
1: Investimentos de mais de 160 milhões de reais do Ministério da Saúde para ampliar o atendimento especializado no país.
2: O presidente Lula esteve hoje em São Paulo anunciando os investimentos.
4: O acelerador linear de alta tecnologia entregue ao Hospital Santa Marcelina, na Zona Leste de São Paulo, vai ampliar o tratamento de câncer na unidade. O equipamento é capaz de gerar raios-x precisos, exatamente no local do tumor, sem causar maiores danos no tecido saudável. O presidente Lula, que concluiu sessões de radioterapia este mês, destacou a alta tecnologia do equipamento.
3: A máquina que vocês vão fazer radioterapia aqui na Zona Leste é muito mais moderna do que aquela que eu faço em Brasília. E eu acabei de fazer 15 sessões de radioterapia. E nós não estamos fazendo favor. O que nós queremos é que, independentemente do lugar onde mora, independentemente da cor, independentemente da religião, todos têm direito a um tratamento igual, justo e de boa qualidade.
4: Também nesta terça-feira foram entregues aceleradores lineares em Fortaleza, Ceará, e em Sinop, no Mato Grosso. Em Sinop, que tem 500.000 de habitantes, a chegada do aparelho vai facilitar a vida de pacientes que percorriam até 1.800 quilômetros para receber atendimento em cidades como Cuiabá e Barretos. Já em Fortaleza, o acelerador linear vai para o Instituto do Câncer do Ceará, referência na região. A ampliação do cuidado aos pacientes com câncer é uma prioridade do programa Agora Tem Especialistas, que busca reduzir o tempo de espera por consultas, exames e cirurgias, incluindo os procedimentos radioterápicos. O ministro da Saúde, Alexandre Padilha, destacou as entregas dos aceleradores lineares em todo o país.
8: Nós estamos comprando nesses 3 anos 105 aparelhos, nenhum país do mundo está fazendo essa compra. Graças a essa expansão, todos os estados brasileiros têm agora um centro de radioterapia para cuidar da sua população. O último que faltava era o estado de Roraima, o equipamento já chegou lá, tratando a população inteira.
4: Durante o evento, Lula e Padilha assinaram ainda contrato que vai garantir a compra de 20 aparelhos de ressonância magnética para 15 estados. Os novos equipamentos contarão com investimento de 111 milhões de reais. Reportagem Graziele Bezerra.
1: Inaugurada hoje a primeira etapa das obras da nova Serra das Araras, na Via Dutra, no Rio de Janeiro.
2: O trecho de 4 quilômetros no sentido para São Paulo vai dar mais segurança viária e conforto para os motoristas e pedestres.
1: A inauguração contou com a presença do presidente Lula, que ressaltou a importância econômica do investimento para o estado.
9: Com investimento de 1,5 bilhão de reais, a nova Serra das Araras integra a modernização da Via Dutra. Com mais de 70% das obras executadas, o projeto deve aumentar a segurança e melhorar o fluxo de veículos. Nesta primeira etapa, foram liberados 4 quilômetros da pista de subida, no sentido São Paulo, com 4 faixas de rolamento e 8 novos viadutos. Segundo o ministro dos Transportes, Jorge Santoro, as obras resolvem um problema antigo da região.
10: Resolve um problema de uma rodovia que fica mais de 40 dias do ano fechada, se somar todas as interrupções que acontecem nela todos os dias, por acidentes. A ideia aqui é segurança, olhar as pessoas.
9: O trecho recebe cerca de 390 mil veículos por mês, sendo mais de 1/3 de carga. Segundo a ministra-chefe da Casa Civil, Miriam Belchior, os benefícios vão além da infraestrutura.
11: E a gente investe em infraestrutura que a gente chama econômica, mas também infraestrutura social. É aumentar esse tipo de investimento que melhora a economia brasileira e melhora a qualidade de vida das pessoas nas cidades.
9: O presidente Lula destacou os impactos da obra para o desenvolvimento econômico e a geração de empregos no estado. Estado.
3: Eu tenho certeza que o resultado dessa obra aqui vai significar mais desenvolvimento para o Rio de Janeiro, mais empresas para o Rio de Janeiro e mais emprego de qualidade para o Rio de Janeiro.
9: Ao todo, serão 16 quilômetros de extensão, 8 em cada sentido. A nova configuração contará com 4 faixas por direção, 24 viadutos, 2 rampas de escape, 3 passarelas, iluminação integral, monitoramento inteligente e cobertura 4G. Reportagem Luciana Colares de Holanda.
2: Um estudo divulgado pelo Ministério do Desenvolvimento e Assistência Social, Família e Combate à Fome apurou os resultados do Programa de Aquisição de Alimentos, o PAA, sobre a vida dos agricultores familiares.
1: E os números apontam aumento da renda de 30% de cerca de 30% na renda per capita das famílias.
2: E queda da permanência desses agricultores em programas de transferência de renda.
12: Agricultores familiares parceiros do Programa de Aquisição de Alimentos, o PAA, registraram aumento de até 30% na renda per capita. Além disso, estes agricultores reduziram até 57% a probabilidade de permanência no Cadastro Único, porta de entrada de programas sociais. Atualmente, 75% dos agricultores participantes do PAA, na modalidade compra com doação simultânea, estão inscritos no Cade Único. Os dados são de uma pesquisa realizada pela Universidade Federal do ABC e pelo Centro Brasileiro de Análise e Planejamento. Os resultados foram divulgados pelo Ministério do Desenvolvimento e Assistência Social, Família e Combate à Fome, que é gestor do PAA. O secretário de Avaliação, Gestão da Informação e Cadastro Único, Rafael Osório, falou sobre o PAA como ferramenta de emancipação econômica dos agricultores familiares.
13: Então, acessando o PAA, esse agricultor familiar que está no Cadastro Único, ele pode investir na sua produção, ele pode vir acessar outros programas, receber assistência técnica e, dessa forma, sair de uma forma definitiva do Cadastro Único e da necessidade de ter apoio de programas sociais.
12: A pesquisa mostra que os beneficiários na modalidade compra com doação simultânea tiveram aumento médio de R$ 50,00 na renda per capita. Isso equivale a um crescimento de 30%. Entre os participantes da modalidade PAA Leite, o aumento foi de R$ 32,00 por pessoa, um avanço de 19% na renda destes produtores. A secretária de Segurança Alimentar e Nutricional do MDS, Lilian Raal, destaca a importância do PAA para a garantia de comida na mesa dos brasileiros e para a economia.
14: Recurso público investido no programa de aquisição de alimentos retorna com muitos bons investimentos para a nossa sociedade, para cada pessoa que participa, mas também para a nossa sociedade como um todo, ao promover a venda de alimentos, comprando da agricultura familiar, principalmente agricultores do Cadastro Único, povos e comunidades tradicionais, povos indígenas, incluindo, abrindo a porta do mercado da comercialização para muita gente que vinha ficando para trás, ao mesmo tempo mostrando para os municípios a importância das compras públicas da agricultura familiar e de ações de segurança alimentar e nutricional.
12: O ministro do Desenvolvimento Social, Wellington Dias, elenca como meta para o PAA alcançar uma quantidade maior de pessoas, tanto os que produzem alimentos quanto os que precisam deles.
15: Mas é preciso uma jornada que possa alcançar maior escala e possa, a partir daí, colocar produtores e produtoras em condição de uma linha direto com o mercado. E, é claro, com isso, elevar a renda.
12: Em 2024, o PAA alcançou 3.334 municípios brasileiros. 84% deles relataram ampliação da busca ativa de agricultores familiares. 76% apontaram avanços na identificação de pessoas em situação de insegurança alimentar. 29% dos municípios realizaram levantamentos junto a povos e comunidades tradicionais, o que ampliou estratégias de inclusão desses públicos no PAA. 86% dos municípios consideram decisivo o suporte oferecido pelo governo federal para a execução do programa. Para acessar a pesquisa na íntegra e conhecer detalhes sobre o PAA, busque por gov.br/mds. Reportagem Érica Brás.
1: Pois é, e além de melhorar a vida dos agricultores familiares, o programa de aquisição de alimentos também ajuda a melhorar a qualidade da merenda consumida pelos estudantes de todo o país.
2: É que parte dos alimentos frescos comprados pelo PAA é destinada à alimentação escolar, que agora usa menos ultraprocessados.
1: E comida fresca, feita na hora, abre espaço também para a criatividade das merendeiras.
2: Hoje, o governo do Brasil premiou as melhores receitas preparadas por essas profissionais.
16: Tem receita que vai muito além do sabor, tem afeto, cuidado e uma vontade enorme de ver os estudantes bem alimentados. Foi assim que 55 merendeiras de todo o Brasil conquistaram um lugar entre as melhores receitas da alimentação escolar do país. A Vânia Patrícia, de Boa Vista, em Roraima, apostou no frango flambado com creme de abóbora, prato cheio de sabor e memórias da culinária local.
17: Prato foi aprovado pelas crianças, gostaram e querendo, pedindo para repetir mais.
16: Já o Evandro dos Santos, de Francisco Beltrão, no Paraná, levou para a disputa um yakisoba vegano, receita de tradição e sabor.
18: Na composição dele, macarrão, os legumes, que os alunos não tinham tanta saída com os legumes e verdura. Então, veio essa inspiração, vamos fazer alguma coisa com nossos legumes, com a nossa agricultura familiar, que geralmente está com produtos orgânicos.
16: As receitas estão entre as vencedoras da terceira edição do concurso Melhores Receitas da Alimentação Escolar, realizado nesta terça-feira em Brasília. A iniciativa do Fundo Nacional de Desenvolvimento da Educação, o FNDE, valoriza o trabalho das merendeiras que todos os dias ajudam a levar uma alimentação saudável, equilibrada e de qualidade aos estudantes da rede pública. Fernanda Pacobaíba, presidente do FNDE, lembra que o Programa Nacional de Alimentação Escolar repassa anualmente cerca de 6 bilhões de reais para garantir mais de 50 milhões de refeições diárias. Em 2023, após anos sem reajuste, o FNDE elevou os valores para a compra de merenda. Também subiu de 30 para 45% a obrigatoriedade para a compra direta de alimentos da agricultura familiar e restringiu ultraprocessados nas escolas.
19: Cerca de 3 bilhões de reais do orçamento total do programa vão ser destinados à agricultura familiar. Mais oportunidades para pequenos produtores, mais alimentos frescos nas escolas e mais desenvolvimento nos municípios.
16: Com foco em alimentos mais saudáveis, o Programa Nacional de Alimentação Escolar quer mostrar com o prêmio que o principal ingrediente está todos os dias no prato servido aos estudantes. O carinho de quem sabe que alimentar também uma forma de educar, um exemplo para os profissionais que fazem toda a diferença na vida das crianças, disse a primeira-dama Janja Lula da Silva, embaixadora da Aliança Global contra a Fome e a Pobreza.
20: São pessoas que conhecem os estudantes, as estudantes que acolhem com um sorriso, que oferecem afeto e oferecem também uma refeição saudável e ajudam a construir um ambiente escolar mais humano e acolhedor.
16: Além do reconhecimento, cada merendeira vencedora recebe um prêmio de R$5.000. As escolas representadas pelas receitas também recebem R$8.000 para investir em equipamentos e melhorar a estrutura das cozinhas escolares. Reportagem Pablo Mundim.
1: O Brasil anunciou hoje um pacote integrado de ações voltadas para a população em situação de rua durante a programação da Semana Nacional de Políticas sobre Drogas.
2: A iniciativa interministerial prevê recursos para a qualificação de cozinhas solidárias, ampliação do atendimento em saúde e inclusão social de pessoas em contexto de vulnerabilidade.
1: Durante o evento, a ministra dos Direitos Humanos e da Cidadania, Janine Mello, reforçou que o país precisa avançar nas ações integradas de assistência para garantir direitos à população de rua.
21: A agenda de população em situação de rua, ela não é a agenda de um ministério só. O que importa é que a gente tenha um governo federal todo unido em prol e em defesa da proteção dos direitos da população em situação de rua. Não é um espaço de disputa, é um espaço de construção, é um espaço de avanço.
2: O Ministério da Justiça e Segurança Pública anunciou o maior esforço orçamentário da história para ações voltadas à população de rua.
1: Os repasses vão ser destinados à criação de novos Centros de Acesso a Direitos e Inclusão Social, os CAIS, executados em parceria com a sociedade civil e universidades.
2: O secretário-executivo do Ministério da Justiça, Ademar Borges, detalhou a distribuição dos recursos.
0: nós aplicamos 46 milhões para 263 centros POP, 27 milhões na implantação de 30 unidades CAIS. Nós também fizemos um investimento para a formação de mais de 5 mil profissionais de segurança pública, para que esses profissionais tenham acesso a uma cultura orientada pela proteção de direitos humanos, além de mais 70 milhões de investimento junto com o Ministério de Direitos Humanos para o programa Cidadania POP.
1: Já na área da saúde, vão ser investidos 120 milhões de reais anuais para as equipes do consultório na rua, o que deve garantir atendimento em todas as unidades da federação.
2: O pacote também engloba o Ministério do Trabalho e Emprego e o Ministério do Desenvolvimento e Assistência Social, com a implantação de novas cozinhas solidárias e a formação profissional.
1: Atenção, contribuinte, a Receita Federal abriu hoje as consultas para o segundo lote de restituição do Imposto de Renda 2026.
2: Trata-se do maior lote de restituição da história do país. Ao todo, o governo federal vai injetar 11 bilhões de reais na economia.
1: O valor vai beneficiar mais de 9 milhões e 500 mil contribuintes em todo o Brasil.
2: Desse total, cerca de 8 milhões e 900 mil pessoas utilizaram a declaração pré-preenchida ou optaram por receber via Pix.
1: A restituição será paga na próxima terça-feira, dia 30 de junho.
2: Para consultar o segundo lote, basta acessar gov.br/Receita Federal ou utilizar o aplicativo do Imposto de Renda no seu celular.
1: Projetos culturais, de esporte, muitas das políticas públicas são patrocinadas por empresas estatais do governo do Brasil.
2: Esse contrato ou esses contratos são acompanhados de perto pela Secretaria de Comunicação Social da Presidência da República.
1: E para isso, a SECOM conta com uma plataforma que permite checar a implementação dos projetos patrocinados em todo o país.
6: É com o patrocínio que muitos projetos conseguem sair do papel. E quando esse patrocínio parte de empresas e órgãos públicos, regras devem ser seguidas para garantir, por exemplo, a transparência do processo. O acompanhamento da gestão desses recursos é feito pela Secretaria de Comunicação Social da Presidência da República, a SECOM, que agora ganhou uma plataforma mais moderna. Como explica Ana Luísa Fraga, diretora de patrocínios da SECOM.
22: O patrocínio hoje agrega muito à política pública. Então a gente está fazendo essa caminhada de melhorar a nossa ferramenta e transformar o patrocínio como política pública, agregando os dados que as estatais nos prestam de informação com relação ao que elas vão fazer.
6: 50 empresas parcial ou completamente controladas pelo governo federal ofertam patrocínios no país. Só em 2025 foram mais de 2.400 ações de patrocínio feitas por estatais. A secretária de Publicidade e Patrocínio da SECOM, Samantha Marchiori, afirma que a expectativa é que a nova ferramenta ajude a identificar onde os investimentos estão chegando e quais resultados estão sendo alcançados.
23: A gente avalia muito isso, se aquele projeto ele faz sentido para aquela região que está recebendo, seja um projeto de esporte, seja um projeto de cultura, e claro, se ele está dentro das condicionantes, né, que a própria governança dos órgãos passa.
6: A ferramenta incorpora recursos de monitoramento, avaliação de resultados e inteligência de dados para tornar a gestão mais transparente e eficiente, permitindo acompanhar em tempo real os impactos sociais, econômicos, culturais, esportivos, ambientais e territoriais dos investimentos. Reportagem Luana Karen.
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0: de reais investidos na retomada econômica de comunidades rurais na bacia do Rio Doce.
1: A ação vai beneficiar comunidades rurais de 49 municípios de Minas Gerais e Espírito Santo atingidos pelo rompimento da barragem do Fundão.
0: O recurso é destinado ao fortalecimento da agricultura familiar, ao incentivo à produção de alimentos saudáveis e à regularização gratuita de propriedades rurais.
1: De acordo com o Ministério do Desenvolvimento Agrário e Agricultura Familiar, o foco também é em recuperar o solo da região e abrir novos mercados para os produtores locais.
0: O governo federal já havia repassado mais de 400 milhões de reais para a retomada das produções rurais.
1: E essas foram as notícias do governo do Brasil.
0: Uma realização da Secretaria de Comunicação Social da Presidência da República.
1: Em produção da empresa Brasil de Comunicação.
0: Fique agora com as notícias do Poder Judiciário e do Congresso Nacional. Boa noite.
1: Boa noite para você e até amanhã.
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4: STJ aprova regras para que juízes decidam sobre participação de crianças e adolescentes em conteúdos digitais.
5: TSE determina a remoção de publicações que associavam político e partido a organizações criminosas.
4: TST divulga levantamento sobre risco de endividamento por motoristas por aplicativo.
5: Boa noite, eu sou Marcela Luiza.
4: Eu sou Walter Lima.
5: Conselho Nacional de Justiça aprova regras para a atuação de crianças e adolescentes na produção de conteúdo para plataformas digitais.
4: A medida é uma consequência da entrada em vigor do chamado Estatuto da Criança e do Adolescente Digital em março deste ano. Marta Ferreira.
6: A norma estabeleceu que crianças e adolescentes precisam de autorização judicial em casos de exposição nas redes sociais, tanto em perfil próprio quanto em canais de adultos, e quais são os procedimentos a serem adotados pelos magistrados. Entre os pontos a serem analisados estão o grau de exposição, a carga horária semanal e a remuneração. A resolução define prazos para a validade dessas autorizações. Os alvarás terão duração máxima de 12 meses para crianças e de 18 meses para adolescentes, podendo ser alterados a qualquer momento por decisão judicial.
5: TSE determina a remoção de publicação que associa Flávio Bolsonaro a facções criminosas.
4: Em outra decisão, o tribunal já havia determinado remoção de publicação que associava o PT a organizações criminosas. Mariana Fabre.
7: A ministra Estela Aranha, do Tribunal Superior Eleitoral, determinou a remoção de vídeo e imagens veiculados por diversos perfis em redes sociais que associam o pré-candidato à presidência Flávio Bolsonaro à operação da Polícia Federal denominada Unha e Carne. Para a relatora, o conteúdo extrapola os limites da crítica política admissível e constrói uma narrativa sem indicação de dado concreto, investigação formal ou imputação jurídica. Em outra decisão liminar concedida pelo vice-presidente do TSE, ministro André Mendonça, foi determinada a remoção de vídeo publicado nas redes sociais que associava o Partido dos Trabalhadores ao financiamento de campanhas eleitorais por organizações criminosas. O ministro entendeu que a publicação extrapola os limites da crítica política ao atribuir suspeita ao partido sem demonstração mínima de veracidade. Em ambos os casos, as decisões liminares determinaram a remoção das publicações em até 24 horas, sob pena de multa diária. O plenário do TSE ainda vai analisar os casos.
5: Levantamento do Tribunal Superior do Trabalho aponta que motoristas por aplicativo têm risco maior de se endividarem.
4: O que influencia isso são os custos e riscos com a atividade, além das condições de trabalho. Rocine Gomes.
8: O levantamento concluiu que o motorista tem um custo mensal que gira em torno de R$ 5.600. Para superar esse valor e ter lucro, é preciso trabalhar por, no mínimo, 8 horas diárias durante 22 dias sob uma condição instável de trabalho. Como o modelo não garante previsão, folga remunerada nem assistência médica, as chances de endividamento aumentam. Segundo o estudo, é possível pegar dinheiro emprestado direto com as plataformas de transporte. E para pagar, os valores são descontados do pagamento recebido pelas corridas.
5: Pessoa relativamente incapaz pode ser sócia em holding familiar, que é um tipo de empresa criada para administrar o patrimônio de uma família, facilitando a gestão e o planejamento sucessório.
4: Essa decisão é do STJ. Fátima Uchoa.
9: Uma mulher curadora do esposo relativamente incapaz ajuizou ação para criar uma sociedade limitada do tipo holding familiar, tendo como sócios ela e o marido, casados em comunhão parcial de bens, cada um titular de 50% das cotas. As instâncias ordinárias julgaram a ação improcedente. No STJ, a terceira turma deu provimento ao recurso especial da mulher. Para a relatora ministra Nancy Andrighi, o incapaz não pode ser impedido de participar de sociedade, pois há previsão expressa no Código Civil que admite isso em contratos sociais.
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5: Uma boa noite.
4: E até amanhã.
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10: Eu sou Paula Groba.
11: Eu sou Humberto Pinheiro.
10: E estes são os destaques de hoje do Jornal do Senado, que começa agora.
11: Congresso vai analisar socorro de 8 bilhões para companhias aéreas.
10: Cota do Senado para vítimas de violência doméstica completa 10 anos e inspira lei federal.
11: Projetos e análise no Senado podem fortalecer combate ao crime organizado.
10: Boa noite.
11: Boa noite.
10: O Congresso vai analisar uma medida provisória que pretende evitar cortes de voos e o fechamento de rotas aéreas no país.
11: O texto prevê um aporte de 8 bilhões de reais para as empresas do setor afetadas pela alta do preço do querosene de aviação. Mais informações com a repórter Marcela Cunha.
12: Segundo o governo, o objetivo é amenizar os impactos da guerra no Oriente Médio sobre o setor, principalmente por causa da alta do querosene de aviação. As companhias aéreas alegam que tiveram uma elevação rápida dos custos, provocada pelo aumento de 70% no preço do combustível. O socorro financeiro busca dar fôlego às empresas para evitar cortes de voo e a descontinuidade de rotas, mas não significa redução automática no preço das passagens. Para o senador Marcos Rogério, do PL de Rondônia, a baixa concorrência no setor aéreo aumenta o risco de prejuízo aos passageiros.
13: Nós estamos vivendo no Brasil hoje quase que um monopólio do sistema de aviação nacional. Nós temos três companhias que se comunicam, que interagem e que têm parcerias, inclusive, econômicas, e há, inclusive, movimentos de fusão que torna esse ambiente ainda mais monopolizado.
12: Os créditos extraordinários não entram no cálculo da meta fiscal, mas aumentam o endividamento público. As empresas que acessarem a linha de crédito terão que devolver os recursos com juros. Segundo regulamentação do Conselho Monetário Nacional, a taxa será de 4% ao ano, com prazo de pagamento de até 5 anos. A medida provisória já está em vigor, mas ainda precisa ser aprovada pelo Congresso Nacional. O texto foi encaminhado à Comissão Mista de Orçamento e, se aprovado, ainda precisa passar pelos plenários da Câmara dos Deputados e do Senado. O prazo de deliberação vai até 31 de agosto.
10: E o presidente do Senado, Davi Alcolumbre, prorrogou por mais 60 dias a validade de 6 medidas provisórias. Entre elas está a que criou o novo Desenrola Brasil, programa do governo federal voltado à renegociação de dívidas. Pelo texto, pessoas com renda mensal de até R$ 8.105 podem refinanciar dívidas de até R$ 15.000 por banco. A proposta também traz regras específicas para beneficiar pequenas e microempresas, além de contemplar estudantes com débitos do FIES, o Fundo de Financiamento Estudantil.
11: As outras medidas prorrogadas são propostas que destinam recursos para a renovação da frota de caminhões, ônibus e micro-ônibus, ampliam as garantias de acesso ao crédito, reforçam o fundo de garantia à exportação, subsidiam a importação de gás de cozinha para conter a alta dos preços e liberam 305 milhões de reais para ações emergenciais de proteção e defesa civil em diferentes regiões do país. A prorrogação garante que as regras continuem em vigor enquanto os textos são analisados por deputados e senadores. As medidas provisórias entram imediatamente em vigor, mas precisam ser analisadas pelo Congresso Nacional antes de perder a vigência.
10: Pichações e atos de vandalismo que danificam prédios, monumentos e outros bens públicos ou privados poderão receber punições mais severas.
11: Um projeto apresentado no Senado propõe o aumento das penas para esses crimes, com o objetivo de reforçar a proteção do patrimônio em todo o país. O repórter Pedro Pincer tem mais informações.
14: A atual legislação prevê detenção de 3 meses a 1 ano e multa para pichação. Pelo projeto, ficaria entre 2 a 5 anos, além da multa. Se o ato afetar monumento ou edificação tombada, a pena atual de 6 meses a 1 ano iria para 3 a 6 anos, mantendo a multa. Para o autor do projeto, senador Hermes Klan, do PL de Santa Catarina, a legislação praticada não tem sido suficiente para enfrentar um problema que afeta cidades de todo o país e gera custos significativos para a população.
15: O que está em discussão é o modelo de cidade que queremos deixar para as nossas próximas gerações. Queremos cidades limpas ou cidades degradadas? Queremos patrimônio preservado ou patrimônio vandalizado? Eu não tenho dúvida da resposta e acredito que a imensa maioria dos brasileiros também não.
14: Pelo projeto, quem financiar ou promover a pichação também passará a ser punido com prisão de 3 a 6 anos e multa. A proposta ainda prevê que os autores sejam obrigados a reparar os prejuízos causados.
10: E o Senado poderá retomar a análise de propostas voltadas ao combate ao crime organizado e a sua influência sobre agentes e estruturas do poder público.
11: São projetos que integravam o relatório final da CPI do crime organizado. A reportagem é de Alexandre Campos.
16: Uma das propostas do senador Alessandro Vieira, do MDB de Sergipe, prevê o monitoramento contínuo e aprofundado de relações econômico-financeiras de pessoas expostas politicamente, com o objetivo de combater a corrupção, a lavagem de dinheiro e outros ilícitos econômicos. Serão submetidos a esse regime detentores de mandatos eletivos nos poderes executivo e legislativo da União, ministros de Estado, integrantes de tribunais superiores, presidentes de partidos políticos, entre outras autoridades estaduais e municipais. O senador ainda propôs sindicâncias patrimoniais aleatórias de agentes públicos para detectar enriquecimento ilícito ou prevenir a prática de crimes.
17: São projetos importantes para que a gente possa avançar no combate ao crime organizado, especialmente na questão da lavagem de dinheiro e na recuperação de ativos. São caminhos importantes, a gente tem identificado isso desde o momento da tramitação do PL antifacção e também da CPI do crime organizado.
16: Para fortalecer o trabalho de comissões parlamentares de inquérito, o senador defende o prazo de 5 dias para que as autoridades policiais e judiciárias atendam à requisição do colegiado de compartilhamento de provas.
10: O Senado vai analisar um projeto aprovado pela Câmara que garante atestado ao trabalhador que precisa acompanhar filho doente. A proposta vale para responsáveis por crianças menores de 12 anos e prevê licença de até 14 dias quando não houver outra forma de conciliar o trabalho com o cuidado.
11: No Senado, um projeto semelhante já está em análise na Comissão de Assuntos Sociais. Repórter Henrique Nascimento.
18: O projeto aprovado na Câmara prevê que o atestado informe o período de repouso da criança e a necessidade de acompanhamento direto. Sempre que possível, o trabalho poderá ser cumprido por teletrabalho, compensação de jornada ou outra forma prevista em lei ou acordo coletivo, como explica a advogada trabalhista Elaine Ruman.
19: O projeto prevê emissão de atestado para acompanhante, ausência justificada no trabalho, proteção ao vínculo empregatício, mais segurança jurídica para as famílias, respeito ao direito da criança de receber cuidados.
18: No Senado, já está em discussão uma proposta semelhante do senador veneziano Vital do Rego, do MDB da Paraíba. O texto permite o abono de faltas de pais e mães que acompanham filhos com patologias graves ou hospitalizados. Quando a proposta passou pela Comissão de Direitos Humanos, o senador Flávio Arns, do PSB do Paraná, defendeu a medida.
20: Não é razoável esperar que o trabalhador continue a trabalhar normalmente caso tenha algum ente querido gravemente enfermo ou hospitalizado. Tal expectativa chega a ser desumana.
18: O projeto está agora na Comissão de Assuntos Sociais.
10: E o Senado celebra 10 anos de uma iniciativa que ajuda mulheres vítimas de violência doméstica a reconstruírem suas vidas por meio do trabalho.
11: Nos contratos de terceirizadas do Senado, 2% das vagas são reservadas para essas trabalhadoras. Repórter Patrícia Oliveira.
21: Desde 2016, contratos terceirizados com 50 ou mais vagas no Senado reservam 2% dos postos para mulheres em situação de vulnerabilidade causada por violência familiar. A seleção das candidatas é feita em parceria com a Secretaria da Mulher do Distrito Federal, que identifica e encaminha mulheres aptas a ocupar essas vagas. Atualmente, 44 trabalhadoras do Senado foram contratadas por meio da cota. A terceirizada Jaqueline Couto Alves é uma delas.
22: Eu passei até uma independência financeira e me livrei do ciclo de violência doméstica. É a libertação da mulher. E além de ser acolhida, tem a questão da proteção aqui dentro. E esse projeto que o Senado criou foi uma coisa maravilhosa.
21: Em 2023, a iniciativa do Senado inspirou a legislação federal, que passou a prever a reserva de 8% das vagas em contratos da administração pública para mulheres vítimas de violência doméstica.
11: Edição de Paula Groba e trabalhos técnicos de João Lira, o Jornal do Senado fica por aqui. Acompanhe agora as notícias da Câmara dos Deputados. Boa noite.
10: Boa noite e até amanhã.
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6: Câmara aprova incentivo à participação dos jovens em serviço voluntário.
23: Prevenção obrigatória da trombose em hospitais vai à sanção presidencial.
6: Deputados aprovam exigência de qualidade para registro de medicamento.
23: Boa noite. Câmara aprova regras mais rígidas para registro de medicamentos. A repórter Sofia Peçanha tem mais detalhes sobre a proposta, que já foi aprovada também no Senado e segue para a sanção presidencial.
24: A Comissão de Constituição e Justiça da Câmara dos Deputados aprovou o projeto que altera regras para o registro de medicamentos no país. O texto já foi aprovado pelo Senado e altera a Lei de Vigilância Sanitária sobre Produtos Farmacêuticos. A proposta altera a legislação para exigir que todo medicamento e insumo farmacêutico, nacional ou importado, comprove que foi produzido seguindo as regras das boas práticas de fabricação, que são um conjunto de normas que garantem padrões de qualidade, segurança e controle na produção de medicamentos, e são fiscalizadas pela Anvisa, a Agência Nacional de Vigilância Sanitária. Atualmente, no caso de medicamentos importados, prioriza-se principalmente a comprovação de que o medicamento já é registrado no país de origem. Com a mudança, o foco passa a ser a qualidade do processo de fabricação, tanto para produtos nacionais quanto estrangeiros. A relatora na Comissão de Constituição e Justiça, a deputada Laura Carneiro, do PSD do Rio de Janeiro, destacou que a medida reforça a segurança dos pacientes.
25: Seja esse produto nacional ou estrangeiro, para uso da população, ele tenha um certificado de boas práticas, o que é ótimo, porque a gente está tratando de medicamentos, portanto a gente está tratando de saúde, a gente está tratando de vida.
24: Segundo o parecer aprovado na Comissão de Saúde, a regra atual pode dificultar a entrada de novos medicamentos no mercado brasileiro, especialmente quando a produção ocorre em parceria com empresas no exterior. O relator na comissão, o deputado Júnior Mano, do PSB do Ceará, apesar de recomendar a aprovação da proposta, alertou para esse risco em seu parecer. Lido pela deputada Adriana Ventura, do Novo de São Paulo.
26: Aliás, essa é uma barreira que pode impedir que produtos regulares e de efeito comprovado circulem no mercado nacional, prejudicando pacientes e a própria cadeia de comercialização.
24: O projeto pretende fortalecer o sistema de vigilância sanitária no Brasil, coordenado pela Anvisa, e busca garantir a qualidade dos medicamentos sem criar barreiras desnecessárias para o setor. Da Rádio Câmara de Brasília, Sofia Peçanha.
3: Saúde.
6: Os
0: deputados aprovaram a prevenção obrigatória à trombose em hospitais com internação. Depois de aprovado pelo Senado e pela Câmara, o texto aguarda sanção presidencial, como informa a repórter Daniele Lessa.
1: A Comissão de Constituição e Justiça da Câmara dos Deputados aprovou o projeto que torna obrigatória a adoção de medidas de prevenção ao tromboembolismo venoso em hospitais públicos e privados e em unidades de saúde com internação. Pelo projeto, hospitais deverão manter uma estrutura voltada à prevenção da doença. O tromboembolismo venoso acontece quando um coágulo se forma nas veias e se desloca, fazendo obstruções que podem causar a morte. O relator da proposta, deputado Hildo Rocha, do MDB do Maranhão, recomendou a aprovação do projeto com uma mudança de redação. Em vez de estabelecer a criação de uma comissão, como no texto aprovado pelo Senado, o projeto passa a usar o termo estrutura para dar mais flexibilidade às unidades de saúde. Segundo o relator, a proposta pode ajudar a reduzir complicações durante internações hospitalares, especialmente em tratamentos mais complexos.
4: Formar o protocolo para evitar esse tipo de doença, que é uma consequência de um tratamento. Todo tratamento que é feito nos grandes hospitais do Brasil, de combate ao câncer, ele já tem. Os nossos hospitais públicos não existem.
1: O projeto que obriga hospitais a adotarem medidas de prevenção ao tromboembolismo venoso já foi aprovado pelo Senado e Câmara. Da Rádio Câmara de Brasília, Daniele Lessa.
3: Direitos Humanos.
23: A Câmara dos Deputados aprovou uma proposta que incentiva a participação de jovens em serviço voluntário. A repórter Paula Bittar acompanhou a votação.
5: Uma proposta aprovada pela Câmara busca incentivar a participação de jovens em serviço voluntário voltado ao amparo de idosos, pessoas com deficiência e crianças. De acordo com o texto aprovado, os programas de amparo voltados para crianças e adolescentes, para moradores de rua, para idosos e pessoas com deficiência poderão contar com serviço voluntário de jovens entre 15 e 29 anos. Os jovens que precisarem terão acesso a um serviço de acolhimento durante o voluntariado, conforme regulamentação futura, mas a participação em serviço voluntário não pode ser colocada como condição para esse acolhimento. A relatora na Comissão de Constituição e Justiça, deputada Laura Carneiro, do PSD do Rio de Janeiro, comentou a importância da proposta.
25: É uma tentativa de unir jovens com pessoas idosas e com pessoas com deficiência. Então, esse jovem, né, que está no serviço voluntário, vai ser habilitado para trabalhar nos abrigos, enfim, nas áreas de recebimento, que são de acolhimento, tanto de pessoas com deficiência como de idosos.
5: O projeto, que busca incentivar a participação de jovens em serviço voluntário voltado ao amparo de idosos, pessoas com deficiência e crianças, vai ser analisado agora pelo Senado. Da Rádio Câmara de Brasília, Paula Bittar.
3: Educação.
0: Avança na Câmara projeto que garante o uso gratuito de espaços das universidades por estudantes e funcionários. A repórter Júlia Lopes tem mais informações sobre a proposta.
7: A Comissão de Educação da Câmara dos Deputados aprovou o projeto de origem do Senado que autoriza universidades federais a cederem espaços de forma gratuita para associações de estudantes, professores e servidores. Atualmente, a legislação proíbe instituições federais de ensino de doar ou ceder imóveis gratuitamente, independente da finalidade. A proposta altera essa regra ao reconhecer que essas entidades fazem parte da própria comunidade universitária e contribuem para a missão acadêmica, o debate interno e o desenvolvimento institucional. A relatora do projeto, deputada Dandara, do PT de Minas Gerais, explica que hoje esses grupos precisam pagar taxas para utilizar os espaços das universidades, mesmo quando se reúnem para atividades internas. Segundo ela, o projeto vem justamente para garantir esse uso sem custos.
8: A de garantir a cessão de espaços da universidade à sua comunidade acadêmica, ou seja, professores, estudantes, técnicos, sem ter que cobrar uma contrapartida de volta. Porque, infelizmente, alguns regramentos exigiam pagamento de taxas. Então, você imagina os estudantes tendo que fazer uma reunião do conselho, do curso, a convocar uma assembleia
2: com todo o custo e ter que pagar para usar aquele espaço que é da universidade.
7: A deputada também destacou que a Constituição Federal assegura a autonomia universitária. Por isso, algumas universidades já resolveram essa questão internamente, por meio de decisões dos conselhos superiores, enquanto outras ainda enfrentam dificuldades para avançar nesse tema. O texto, que trata da disponibilização gratuita dos espaços das universidades para suas entidades, já foi aprovado pelo Senado e segue agora para análise na Comissão de Constituição e Justiça da Câmara. Da Rádio Câmara de Brasília, Júlia Lopes.
3: Votação.
23: Deputados podem votar proposta que exclui construção e reforma de escolas do limite legal de gastos orçamentários. O repórter Antônio Vital tem as informações.
9: Ganhou o regime de urgência e pode ser votado a qualquer momento no plenário da Câmara, projeto que tira dos limites de gastos do arcabouço fiscal os recursos destinados ao programa do MEC responsável pela construção e reformas de escolas de educação básica. O projeto apresentado pela comissão especial que analisou o Plano Nacional de Educação exclui esses gastos dos cálculos do resultado final, que é a diferença entre as despesas e as receitas do setor público. De acordo com a deputada Tabata Amaral, do PSB de São Paulo, que presidiu a comissão especial e assina o projeto, os recursos do Programa Nacional de Infraestrutura Escolar virão dos royalties de petróleo e gás. A justificativa apresentada para excluir esse total dos limites do arcabouço fiscal decorre da necessidade de ampliar os investimentos nas escolas. Para a presidente da comissão especial, isso vai ajudar a alcançar as metas previstas no Plano Nacional de Educação para os próximos 10 anos. Com regime de urgência, o projeto pode ser votado diretamente no plenário da Câmara, sem passar pela análise das comissões permanentes da Casa. A urgência foi aprovada de maneira simbólica, mas foi criticada por deputados da oposição. Para o deputado Bibo Nunes, do PL do Rio Grande do Sul, a proposta desrespeita os limites dos gastos públicos.
12: O PL orienta não, porque existe aí um aumento velado, indireto, para estourar o teto de gastos públicos. E nós somos contra estourar o teto de gastos públicos. Precisamos colocar ordem, disciplina e respeito aos gastos públicos.
9: Já o relator do projeto, o deputado Moses Rodrigues, do União do Ceará, disse que a exclusão dos gastos do arcabouço vai permitir investimentos de 280 bilhões de reais nas instalações físicas das escolas da educação básica. Segundo ele, 15% do total serão investidos na melhoria das universidades e institutos federais.
13: Nós estamos garantindo 280 bilhões de reais para a educação brasileira nos próximos 10 anos, para que nós possamos garantir que todas as metas do Plano Nacional sejam atingidas. Nós encontramos esse recurso dentro dos recursos extraordinários do pré-sal, e aí todo o excedente do pré-sal nos próximos 10 anos, ele seria colocado fora do arcabouço fiscal, viriam a atender toda a demanda de infraestrutura escolar no Brasil.
9: Ainda não há data para votação no plenário da Câmara do projeto que tira dos limites de gastos do arcabouço fiscal os recursos destinados à construção e reformas de escolas públicas. Da Rádio Câmara de Brasília, Antônio Vital.
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3: Transportes.
0: Os deputados analisam proposta que pode aumentar a punição contra a perturbação do sossego com níveis de ruído de caixas de som, carros e motos. O repórter José Carlos Oliveira.

0: também carros com som, e para descargas, aqueles aí, as famosas motocicletas que tiram o miolo e fica aquele barulho ensurdecedor. Então nós estamos também ampliando a multa, a suspensão da carteira, né, da carteira de habilitação.
1: Segundo Hugo Leal, dados da Organização Mundial de Saúde mostram que níveis de ruído acima de 50 decibéis podem causar efeitos físicos, como dores de cabeça e irritabilidade, e também emocionais, como ansiedade e depressão. A intenção da proposta de lei do sossego é prevenir esses danos à população.
0: Na realidade, tem a ver com perturbação do sossego lato sensu, ou seja, no seu sentido mais amplo, né? Que não há uma coisa que mais incomode e que mais afeta a saúde mental das pessoas é você estar no seu descanso ou estar no seu trabalho e ter um som alto, ter um veículo ou uma motocicleta, né? Quem nunca foi cortado dentro da sua fala, dentro da sua casa, com um barulho, aquele barulho estridente? Então, nós propusemos aqui um PL do sossego, ou seja, da perturbação do sossego.
1: A proposta ainda está em fase inicial de análise da Câmara e vai passar pelas comissões de Viação e Transporte, de Constituição e Justiça, antes da votação final no plenário. Da Rádio Câmara de Brasília, José Carlos Oliveira.
2: Agricultura.
3: Avança na Câmara projeto que proíbe conversão de leite em pó importado para a forma líquida pela indústria de alimentos. A repórter Maria Neves explica por que a medida foi proposta.
4: A Comissão de Agricultura da Câmara dos Deputados aprovou o projeto que proíbe a conversão de leite em pó e outros derivados importados para a forma líquida para uso em indústrias, laticínios ou qualquer outra empresa alimentícia. Atualmente, segundo o autor, deputado Zé Silva, do União de Minas Gerais, a indústria alimentícia utiliza leite em pó reconvertido na elaboração de produtos como queijo, iogurtes, leite condensado e creme de leite. Como o leite em pó importado é mais barato, de acordo com o parlamentar, essa prática traz prejuízos para os produtores nacionais. Segundo Zé Silva, os pecuaristas brasileiros estão vendendo o leite a um preço menor que o custo de produção. Produzir um litro de leite, de acordo com ele, custa R$ 2,00 e o produto estaria sendo vendido a R$ 1,50.
5: Ao proibir o consumo e a reconstituição de leite, seus derivados, soro, por exemplo, em pó, de origem importada, nós vamos forçar os laticínios, forçar as indústrias a comprar o leite brasileiro. Esse leite brasileiro, ele tem melhor qualidade e vai garantir também ao consumidor um produto de melhor qualidade e também de preço mais baixo. O consumidor brasileiro, ele tem o Brasil entre os 5 maiores produtores de leite do mundo. O mundo inteiro protege os seus produtores e nós precisamos fazer essa mobilização no Brasil. Afinal de contas, é 1.100.000 produtores, 5 milhões de pessoas que estão trabalhando.
4: Zé Silva explica que no ano passado o Paraná adotou uma lei semelhante, que proíbe a conversão para a forma líquida do leite em pó importado para uso industrial. De acordo com o relator do texto, deputado Welter, do PT do Paraná, a medida já apresenta resultados. Segundo afirma, desde a entrada em vigor da lei, houve uma redução de cerca de 50% das importações de leite em pó no estado. Além disso, Welter afirma que ocorreu uma interrupção na trajetória de queda do preço do leite e os preços do produto já começaram a se recuperar no mercado. O projeto que proíbe a conversão de leite em pó importado para a forma líquida pela indústria de alimentos ainda será votado pela Comissão de Constituição e Justiça. Da Rádio Câmara de Brasília, Maria Neves.
2: Relações Exteriores.
6: O plenário da Câmara ratifica acordo internacional sobre compra, venda e manutenção de aeronaves civis e seus componentes. A repórter Daniele Lessa acompanhou a votação e tem os detalhes.
7: A Câmara dos Deputados aprovou o projeto para ratificar a adesão do Brasil a acordo internacional da Organização Mundial do Comércio sobre o comércio de aeronaves civis. O projeto foi enviado ao Congresso pelo Poder Executivo, que defendeu a adesão ao acordo como algo positivo para atrair investimentos na indústria nacional de aviação civil. Com a aprovação, o Brasil passa a integrar um conjunto de regras internacionais que tratam da

0: compra, venda e circulação de aeronaves civis e seus componentes, incluindo serviços de manutenção e reparo. Esse acordo está em vigor desde 1980 e conta hoje com 33 membros, incluindo Estados Unidos, União Europeia e Japão. Entre os principais pontos, o acordo prevê a eliminação de tarifas de importação para aeronaves civis e diversos itens do setor, como turbinas, simuladores de voo e equipamentos de bordo. Também estabelece diretrizes para reduzir barreiras comerciais e garantir condições mais previsíveis para o mercado. Relator da proposta na Comissão de Viação e Transportes, o deputado Júlio Lopes, do PP do Rio de Janeiro, disse que o acordo aumenta a segurança jurídica e insere o Brasil de forma mais ativa nas decisões globais sobre aviação civil. Ele destacou também os efeitos positivos no setor aéreo.
1: Para o setor de transporte, os efeitos são diretos. Redução de custos operacionais para as companhias aéreas, facilitação do acesso a insumos e tecnologias, estímulo à modernização e à expansão da frota nacional, com impactos positivos na conectividade e na qualidade dos serviços prestados à população.
0: Na balança comercial brasileira, o comércio de produtos cobertos pelo acordo movimenta cerca de 41 bilhões de dólares por ano. Os principais parceiros do Brasil nesse setor são Estados Unidos, China, Alemanha e Argentina. O país importa a maior parte dos equipamentos, mas também tem presença importante na exportação de aeronaves de médio porte, principalmente por causa da Embraer. O projeto que aprova o Acordo Internacional da Organização Mundial do Comércio sobre o comércio de aeronaves civis seguiu para análise no Senado. Da Rádio Câmara de Brasília, Daniele Lessa.
2: Termina agora o Jornal Câmara dos Deputados, produzido pela Rádio Câmara, com trabalhos técnicos de Alain de Souza e apresentação de Val Monteiro e Márcio Aquilissardi. Uma boa noite para você.
3: A Voz do Brasil volta amanhã. Boa noite.
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4: E aí, tudo bem com você? Tô chegando e tá começando mais um programa Revirando o Baú aqui pela sua melhor rádio. Eu sou Bia Ipsen, nós ficaremos juntos a partir de agora por uma hora conferindo só as melhores aí do flashback, anos 80, 90 e 2000, sempre no segmento pop e pop rock, né? Relembrando só as melhores com você. Hoje, terça-feira, bora de música.
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1: Já estamos de volta com o nosso segundo bloco do Revirando o Baú, trazendo só as melhores aqui no segmento pop e pop rock. Sabe aquela música aí que de repente você tem um discão na sua casa, fita cassete, CD e muito mais? Pois é, são essas que nós relembramos com muito carinho por aqui e agora nós iremos relembrar essa.
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0: de volta com o nosso terceiro e último bloco aqui do Revirando o Baú de hoje, trazendo só as melhores pra você. O melhor do flashback é aqui, anos 80, 90, 2000, aquela salada musical, tudo junto e misturado aí, só com o melhor do pop e pop rock, tá bom? Vamos agora então com mais músicas.
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1: Fechando o nosso Revirando o Baú desta terça-feira, só com as melhores do passado. Agora o BY vou indo nessa. Muito obrigada pela sua companhia, pela sua audiência. E não desligue o rádio, não, que a programação continua por aqui, trazendo só o musicão pra você, tá bom? Um beijo, se cuida, aquele abraço. Tchau, tchau. Fica com Deus.
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0: próxima edição. Boa noite.
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0: 4h56. Manhã de quarta-feira, 24 de junho de 2026, já estamos chegando por cá. Bom dia do Gaúcho Velho para Taguaritinga e região. Bom dia, Maestro Oscar. É o sertanejo bom demais na sua 93,7 de Bem com a Vida.
1: Ia mesmo, né?
0: Para mais um dia, hein? Para mais um dia, Maestro.
1: Gente do céu.
0: Tá meio frio, não tem problema não. Bom dia, Marilinha.
2: Bom dia, tio Gaúcho.
0: Bom dia, se agasalha, Marilinha, se agasalha. Bom dia, tio.
1: Bom dia.
0: Vamos preparar aquele café gostoso, acender o fogão de lenha, minha gente. E vamos prosear com o arquiteto, dono do universo, em mais uma manhã gostosa que ele nos entrega. Bom dia, Deus. Todos os dias tem Deus. E ao acordar em mais uma manhã, mais um dia, somente te agradeço, Senhor, por abrir os olhos e colocar os pés no chão. Obrigado pela saúde que nos entrega toda hora, todo instante, sabe, Pai Celestial. Todos os dias tem Deus na nossa jornada, na nossa caminhada, sabe, minha gente? Então você, ao acordar nesta manhã, agradeça pela família que você tem, por ter um lar para voltar. Agradeça pelo seu trabalho, por mais simples e humilde que seja, é o que te faz levar o pão de cada dia para sua casa, para sua mesa. Agradeça pela família que você tem, pelo seu trabalho, sabe, pela empresa em que você trabalha. Por mais humilde que seja, é o que te faz levar o pão de cada dia. Ore pelos seus amigos, sabe, companheiros de trabalho. Abençoe, Senhor, nessa madrugada os padeiros nas padarias, os frentistas, motoristas de ambulâncias, médicos, enfermeiros de plantão, os cuidadores e as cuidadoras, que o Senhor dê toda a paciência do mundo, sabe, Senhor? Todos os dias tem Deus. E ao acordar em mais um dia, Senhor, os caminhoneiros pelas estradas da vida, o vigilante, o guarda noturno que guarda a sentinela, Senhor. Abençoe, Senhor, aqueles que dormem pelas calçadas, num papelão, Senhor, proteja desse frio. Abençoe, Deus, os encarcerados também, Senhor. Pois todos os dias tem Deus na nossa jornada, na nossa caminhada. Então, Senhor, eu te agradeço. Passa pelos corredores dos hospitais, Senhor. Quantos e tantos ali estão à espera de um milagre. Enxugue o pranto, enxugue as lágrimas de todos aqueles que sofrem e choram. E ao passar pelos corredores dos hospitais, Senhor, que de ti saia virtude. Faça um milagre acontecer, Senhor. Entra nessa sala de cirurgia agora, Senhor. E faça um milagre acontecer, pois todos os dias tem Deus na nossa jornada. E ao acordar em mais um dia, o show da vida que ele nos entrega, sabe, minha gente? Essa massa humana que vai falando contigo, Senhor. Acordar em mais um dia, o presente universal que ele nos entrega, sabe? Então é hora de agradecer e dizer, Senhor, a tua graça me basta, Senhor. Buscar-me-eis e me achareis quando me buscar-te de todo o vosso coração. Assim diz as suas palavras, Senhor, nesta manhã. Agradecemos pela tua presença nas nossas vidas, nos acordando, nos dando saúde para vencer e mais um dia, Senhor, nos livrando de todo o mal, nos protegendo nesta manhã, nesta caminhada, nesta jornada tão grande em busca de tantos sonhos. Não desista deles. Coloque todos os teus planos e os teus sonhos no altar do Senhor. E fale com Ele. E diga, Senhor, eis-me aqui, eu preciso de Ti. Abra sua mente, seu subconsciente, abra a dispensinha do seu coração. E diga, Senhor, retire todas as mazelas, Senhor, que me impede a minha comunhão contigo. A Tua graça me basta, Senhor. Todos os dias tem Deus na nossa jornada e nos acorda hoje para vencer. Para vencer mais um dia. Todos os teus planos, seus projetos, coloque tudo no altar do Senhor. E com certeza confia, confia nele. Entrega o teu caminho ao Senhor, confia nele e o mais ele o fará. Salmos 37:5. E aquele que habita no esconderijo do Altíssimo, à sombra do

0: Porque quantos e tantos ontem tinha tantos planos para hoje, que hoje não puderam acordar para dizer bom dia a Deus. Agradeça hoje, você tem essa oportunidade hoje de falar com ele, de se consertar no altar do Senhor. Todos os dias tem Deus. Fale com ele. E que Deus te abençoe abundantemente nesta manhã, sabe, nesta manhã de quarta-feira, 24 de junho de 2026. Arquiteto e dono do universo, Senhor Jesus Cristo, pelos céus de Deus, nosso capataz de nossas vidas. Abençoe o homem do agronegócio, o homem do campo, da cidade, que está acordando agora para ir para o seu trabalho, Senhor. E com muito amor, com muito carinho, na tua presença e com essa multidão de gente, Senhor, falando contigo, eu te agradeço, Deus. Apesar de tantas dificuldades, às vezes a gente corre tanto pela vida que esquece das flores. As flores à beira do caminho, sabe? As flores à beira do caminho representa, sabe, aquele minuto, aquele segundo em que você tem que parar para agradecer, para conversar, prosear com Deus. Essas são as flores, o perfume universal que está ali na curva do destino para você parar e conversar, sabe? Todos os dias tem Deus. Que ele te abençoe e te guarde abundantemente, seja o seu dia, que ele te proteja e te guarde, sabe, você e toda a sua família. Bom dia, Deus.
1: Deus, nós está sempre pedindo as coisas pro Senhor. Nós pede dinheiro, nós pede trabalho, nós pede para chover, e se chove demais, nós pede para parar, molha a colheita não atrapalhar. Nós pede amor, nós pede para casar, pede casa para morar, nós pede saúde, nós pede proteção, nós pede paz, nós pede para deslindar os nós quando as coisas se complicam, mode a vida correr melhor. Quando a coisa aperta, nós reza, pedindo tudo que falta, mas é uma pedição sem fim. E quando as coisas dão certo, nós vai na igreja mais perto e no pé de algum santo que seja de devoção, nós deixa sempre uns mivéis. E lá no cofre da frente, nós deixa sempre mais uns tostão. Mas hoje, meu Senhor, me bateu uma coisa esquisita e eu me pus a matutar. Nós pede, pede, pede, mas nós nunca pergunta como é que o Senhor tá. Se tá triste, se o Senhor tá contente, se precisa de alguma coisa que a gente possa ajudar. E por esse esquecimento, o Senhor tem que a desculpar. Oi, Deus, nós sempre pensa que o Senhor não precisa de nada, mas talvez não seja assim. Talvez o Senhor precisa de mim. Sim, o Senhor precisa, sim. O Senhor precisa da minha bondade, precisa da minha alegria, precisa da minha caridade nos trato com os meus irmãos. Nós somos o seu espelho, nós somos a sua criação, nós não pode fazer feio, nem ficar fazendo rodeio, nem desapontar o Senhor, nem amargar o seu sonho, que foi um sonho de amor, quando esta terra todinha o Senhor criou. Oi, Deus, eu prometo que vou rezar de outro jeito. Vou parar com essa pedição de trocar milagre por tostão. Talvez eu até peça uma graça, mas antes eu vou ver direitinho o que é que eu andei fazendo de bom. E se nada de bom eu encontrar, eu muito vou me envergonhar.

e ainda vou te pedir perdão. Escutou, Deus? Então, até a próxima oração. Em nome do Pai, do Filho e do Espírito Santo. Amém. Oi, Deus. Fica com Deus, viu?

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1: Olha a hora certa, minha gente, olha a hora certa. Bom dia, meu irmão, bom dia, minha irmã. Você que vai acompanhando a programação no sítio da Chácara Fazenda, pela sua 93,7, em toda a nossa região, 5h08. Faz barulho, Marilinha, faz barulho, que o povão tá preparando um café aí, agora nessa hora para ir pro trabalho. Bom dia, o Valdir de Camargo no Horizonte, o Marquinho do Coqueiro já acordou por lá também, preparando um café, um abraço, bom dia. Bom dia, meu irmão Luri, lá de Luri Autopeças, em Matão. Luri, fica em casa, Luri, vai fazer caminhada hoje não. Organiza, bom dia lá pra Cláudia. Daniel Berrantino, tirando leite também, mãe Soscar, o seu Torinho Chibertone, se agasaia, seu Torinho, se agasaia. Um abraço, Aribone, também pra você, a galera do Leite da Madrugada. O Renato tá bem lá na Boa Esperança do Sul. Bom dia, minha gente, todos os dias tem Deus. Mas lá pro Sabugo vem também, Lariranho, um abraço, Geratão, Arabariri, vai fechando a bezerrada, minha gente, vai apartando a bezerrada, vamos pro pega, vambora, minha gente. Do lado de cá, maestro Oscar, tá fazendo café lá, Oscar, aí que beleza, rapaz, um cafezão pra nós lá, vamos atender o senhor João Batista, aqui do Jardim São Sebastião. Senhor João, bom dia.
2: Bom dia, Gaúcho. Bom dia, seus caras.
1: Bom dia.
2: Aqui sou João Jardim Sebastião.
1: Oi.
2: Estou casa do Milagre da Rosa. Você tem uma boa quarta-feira, abençoada. Fala, Gaúcho.
1: Um abraço.
2: Um abraço, fica com Deus.
1: Bom dia.
2: Bom, bom dia.
1: Bom dia, bom dia. 5h10, a galera que vai acordando agora pra ir pra apanha da laranja também, um abraço pra vocês, a galera que vai pra apanha do limão também, não é fácil não, minha gente, essa vida. 5h10, padeiro das padarias, frentista também, vai chegando pro pega agora aí, abraço pra vocês, os borracheiros, minha gente. Bom dia, Robertinho.
3: Bom dia, Gaúcho, que é o Robertinho da Agulha, Gaúcho, certo. Toca pra nós, heróis sem medalha, tá. Quero bom. Oferecer pros meus dois filhos, pro Araújo, Patatá, pro Zé Londrina, pra Mara, do tio Duda, minha tia Cinda, seu Loca, dona Janil, seu Dita, dona Marlene, pro Bassolinho, pro Galego, pro seu Luiz Doce, pro seu Chico, pro seu Geraldo, pro Gil,
1: certo,
3: pro Piá, pra Né e pra Marta e pra todos os seus ouvintes. Gaúcho, um abraço, fica com Deus.
1: Um abraço, minha gente, bonito um abraço, esse povão arrojado, maestro Oscar aí que vai cuidando agora de rádio ligado, Carlão do Guincho, Araraquara, também a dona Leonice, vai acordando por lá, preparando aquele cafezão. 5h11, já tem moda no varal da charrete, Maestro Oscar. Vamos trotear com o tordilho, nego, Maestro Oscar. Ah, já coração aí. Um abraço também, Maestro Oscar. Vai lá pro seu Benício, dona Josefina, lá em Havaí. Sempre de rádio ligado. Paulo Taxista, lá em Bauru. Também meus amigos taxistas aí de toda a nossa região. Antenado com a gente aí. O Tião Mortário, lá em Matão, já vai acordando por lá também pro Pega. E, Tião, um abraço lá pro Fio. Lá pra Valquíria também, antenado com a gente por lá, minha gente, um abração pra todos vocês lá do supermercado Mortari, um abraço também, vai lá pro véio também, lá na Matão, já enrolou o paeiro, velho, já fez o cafezão, barbaridade, que fartura, hein? Parecido. O Luiz Gagini já acordou lá no bairro do quadro, vai tirar leite, ei, barbaridade, os leiteiros da madrugada, seu Paulo, dona Vilma lá na Santa Mônica, o Daniel Berrandir também, um forte abraço.
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1: Hora certa, minha gente, 5h11. O Tozetão também lá em São Lourenço do Urso já vai acordando. Eu velho Xim, tomador de carqueia de sapo. O Cassinho Benato já acordando também por lá na beira do barracão velho. Já ligou o radião também. Um café forte, minha gente. Vambora. Vamos levantar, minha gente. 5h12. Ah, já coração no baral da charrete. Vai turra, vai troteando aí, tordilho. Albinicada viola, minha gente. Eita, meu povo, vamos levantar, minha gente.

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0: o índio canta, minha gente. Aviso errado, ruminando, gente. Fecha a porteira, o benzão. Fecha a porteira, benzão. Os balota tirando leite. Essa chuvarada vai escorregar, meu Deus do céu. Ai, pai. Vambora, minha gente. É o gaúcho velho no seu rádio, te acordando todas as manhãs no sertanejo bom demais. 5:20, minha gente. Quem é? Vamos levantar, minha gente, vamos levantar. Vamos pôr o pezinho no chão. Masinho não se acordou por lá da minha dona Gera, que já deu aquele cutucão. Vambora. Vai, Luiz Gagino, vambora, prazer comigo, bom dia.
1: Alô, gaúcho, bom dia, bom dia, gaúcho. Bom dia, Soscar.
0: Olha que ressaca.
1: Malacabala, bom dia, Marininha. Sem café, Marininha.
0: Ei, senhor.
2: Peraí que eu vou ver, peraí.
1: Um modão pra nós aí.
0: Saiu o café.
1: Leonardo, beleza?
0: Tá bom.
1: Manda aí pra todo mundo aí da Canal 1, pra você, gaúcho, pra sua família.
0: Manda.
1: Pros meus amigos lá do Turvo.
0: Nossa, vai acabar o programa.
1: Meus amigos aqui do quadro.
0: Senhor amado. Olha, rapaz.
1: Aí pra todo mundo aqui.
0: Toma xarope. Na Canal 1. Tá gripado, toma xarope.
1: Beleza?
0: Ai, senhor.
1: Manda lá na curva da igrejinha lá pro Cassinho lá.
0: Ué! É verdade.
1: Ele, o companheiro dele lá que tá. Tá feio os dois lá, hein, rapaz? Ah,
0: plantando burdo, né,
1: velho? Negócio de pé de burdo lá. Isso, meu Deus do céu, hein, gaúcho?
0: Ai, rapaz, isso aí é a tarde da canelinha.
1: Agora tá feia a coisa, hein? Nossa. Chovendo, rapaz, pés de burro caindo.
0: 6.000 arqueiros de canelinha.
1: E tem canelinha lá, gaúcho.
0: Eu tô sabendo.
1: Olha lá, passa lá que tem canelinha, gaúcho.
0: Tô sabendo. Lá, nossa, rapaz.
1: Sabadão, o casinho da hora daquele jeito, hein?
0: Eu sei, eu tô sabendo.
1: Ah, seu homem, rapaz.
0: Nossa, a informação chegou.
1: Falou? Manda aí pra todo mundo o quadro aqui.
0: Nossa.
1: Meus amigos do quadro aqui, da região do quadro aqui.
0: Vai de novo.
1: Pela lista, Batinga, Gurupá, beleza?
3: Gente do céu.
1: E...
0: Olha, tio.
1: Manda aí. Estamos ouvindo o canal aqui.
0: Olha.
1: Beleza, tio. Gaúcho?
0: É muita audiência.
1: Não é aqui, não. Falou, seu Oscar, mal acabado. Não começa a fazer te bloqueio, seu Oscar.
0: Senhor.
1: Marilinha, pega café pro tio na tuia.
2: Peraí que eu vou ver. Peraí, tio.
0: Olha, vai meu correr, Deus aqui, do céu.
1: Chovendo, hein, gaúcho? Chuva, hein? Chuva, mais chuva, hein? Todo dia tem Deus, hein, gaúcho?
0: Com certeza.
1: Todo dia tem Deus, meu amigo.
0: Com certeza. Agarrado e unhado na rédea.
1: Vamos embora, vamos pra cima, vamos pra cima. Bom dia.
0: Bom dia de novo. Oi, tio Oscar aí.
4: Eu sofro. Como tu...
0: chamando o senhor de mal acabado, já 5:22, seu Oscar. Ai, o café tá pronto, seu Oscar?
5: Você não conhece eu nem eu, você já passou da hora de você ter bloqueado. E eu vou bloquear você aqui também.
0: Ai, de ser.
4: Mesmo você.
0: Olha, tio Oscar, tapinha na vitrola. O chacoalhadão da charrete, meu povão. Aí acordando essa gente bonita de Berte de Luxo. Abraço lá pra minha querida Marapuama também, lá pro Rilia. Um abraço pra você, lá pra esposa Silene. Abraço lá pro Bentão, lá na Marapuama também, os demais por lá também, Elisiário. O povão que acompanha a gente lá pras bandas de Catanduva. O Neizinho Espada lá pras bandas de Americano. O povão vai acordando com a gente. Prepara o café forte, gadeira, vai. Pega chiclona da Arça Quebrada. Velho Guaxumbo lá na minha querida cidade de Agulha, velho Guaxumbo, o Adir não vai, viu? Guaxumbo não vai, tem que desviar de pedágio, não dá, a estrada não tá boa. O Uridão da farmácia também, Uridão, velho, daqui a pouco o padeiro passa por aí, gandeiro, velho. Pão de turismo hoje, pra reforçar, minha gente, ó, pão olê. Chacoalhada da charrete, minha gente, 5:23, é o sertanejo bom demais, vai proseando comigo, meu povo.
6: Bom dia, Gaúcho.
0: Bom dia.
6: Adivinhação.
0: Ai, que beleza.
6: Gaúcho, eu pedi uma música, Princesa Morena.
0: Quero ver.
6: Pra Maria Taça, Narciso Fosse Picasso, Flentista, Luiz Gilbertone, Tico e a Carmen, minhas irmãs de Jurupema, Júlia Varni, e pra vocês da rádio.
0: Muito obrigado.
6: Pra Mariana. E para todos que gostaram da música. Falou, Gaúcho.
0: Tá bom.
6: Bom dia, obrigado.
0: Bom dia também. Maestro Oscar também lá na Vila Alegre. Já tá acordando por lá também. Um abração lá pro Silvestrão também no bairro Talavá. Silvestrão, velho, um abraço pra você também. Aqui, Maestro Oscar, lá pro Nirto também, o Nirto Cavalinho também, lá da minha querida Cachoeirinho. Um abraço lá pro Fernando Rabão também por lá. Um abraço. Aí, seus Oscar, a dona Mercedes, lá na Nova América, dona Mercedes. Aí, preparando aquele cafezão com aquele pão caseiro, dona Mercedes. Vé Velho Beat, antenado com a gente por lá também, o Twin também, o Velho Alerbe, os pescadores da Guariroba, abraço, um zumber forte pra vocês, maestro, isso na Santa Regina. 5h24, relógio informa a hora certa, vamos levantar, minha gente, vamos levantar, vamos pro pega, meu povo, não faz corpo mole não, vambora, bom dia.
3: Bom dia, Gaúcho, aqui é o Laird Santander. Gostaria de ouvir a música hoje com o Sérgio Célio e João do Pinho, Ser Tão Bonito.
0: Ser Tão Bonito.
3: Agradecer pro meu irmão Luiz, pro meu irmão Toninho, pro meu irmão Vanilde, pro meu sobrinho Marco, pro meu sobrinho Lu, pro meu amigo Dorival, pra minha amiga Lena, a dona Maria Domingo, pro seu João, pro meu amigo Laird em Tabatinga, Batata do Queijo, para todos os seus ouvintes, para todos os meus amigos pedreiros, para todos os caminhoneiros, para vocês aí da rádio, todo dia tem Deus Gaúcho. Com bom certeza. Dia, bom programa, Deus abençoe, meu amigo.
0: Um abraço, bom dia, minha gente, vambora, vambora.
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0: 5h25, Marcinho Lúcio acordou por lá também, abraço lá, putinho, o Tim já tá acelerando de joelho dobrado, parceiro, velho. O Marão tá no quarto sono ainda, velho. Marão acorda depois das 7 da manhã, gaiteira, velho. Pedrinho da Costa tá acordado já, Pedrinho da Costa. O Robertinho, cara da Monte Arto, já tá acordado, Robertinho. Carlos, um abraço pra você, da Monte Arto. Vou passar por aí, viu, pra ajeitar aquele carneirinho, viu, Robertinho? Ah, já coração. Bom dia lá pro Evandro Sala, também do Comercial Sala, que vai acordando por lá na Monte Alto. O Nico também na Monte Alto, 5h26. Seu Vitório Medana também. Um abração pra esse pavão arrojado que vai acordando com a gente em Taquaritinga e toda a região. O Lori também já tá acordado, a loja do Jacaré. Lori, vambora, vamos pro Pega mais um dia. Mais uma manhã que o arquiteto nos concede pra abrir os olhos e colocar os pés no chão. Então, o zumbi é forte ao arquiteto.
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0: 5h26, minha gente. A Cleia também já tá acordada. Gostaria de ouvir um modão aí, chique demais aí. Bom demais, um abraço, bom dia pra você.
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0: Stay on your way, vamos embora, Marquinhos.

5:27, informa o Patacão da Canal FM para você que vai acordando de perto e de longe. Um abraço também, seus que é lá pro Jair Coveiro, lá na Pongaí, lá pro seu Claudio lá na Guapiara. É o Bobão de perto e de longe, curtindo a 93,7. Os caminhoneiros pelas estradas, pista molhada, chuva no para-brisa, joelho dobrado. Muita fé em Deus, parceiro, muitas orações na boleia de um caminhão. Vambora para mais um dia, minha gente.

0: coração. 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
1: Galo Índio canta gente. Aviso errado, Romineiro. Fecha a cortina lá, ô Zé Libone. Sabuguinho, velho, vamos levantar, Sabuguinho. Que hora que você vai acordar pra tirar o leite, moço? Para que essa rama, rapaz do céu. 5h35, minha gente. Vamos acordar, meu povo. Seu João lá na Fazenda Estiva também, seu João, um abraço pro senhor aí também, lá pro Marrão também, um abraço lá pro Marcão Medido, vambora. Seu Micalho das Botinas já vai acordando também por lá, só os caras, o velho burrão lá na barrinha, antenado com a gente, o baixinho por lá também, rádio ligado, 5h36, o caboclo também, só os caras, sertanejo, rapaz do céu. Põe na tela, depois comenta, seus caras, bora aqui, é um novo, diferente, é surpreendente, é Anderson Multimarcação da Guaritinga, velho. 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Vamos levantar, viajante, vamos levantar, meu povo. Olha, Pardalzinho que não deve nada para ninguém, já tá com o pezinho molhado, parceiro, vai. 5h37.
2: Tá na fazenda parecida.
1: A gente atua o povão do lado de cá, o Irson na Santa Cristina, a dona Marli por lá, tia Rádio Ligado, preparando aquele café forte, o Falcá e família também, o Cuique e família na Santa Cristina, os demais por lá também, maestro, ajeita. Bom dia!
3: Bom dia, Gaúcho.
1: Bom dia, bom dia.
3: Muito obrigada pela oração, muito obrigada mesmo, estava sentindo tanta falta desta oração, tá, você nem imagina o quanto. Muito bom dia. Que Jesus nos proteja, nos ilumine a cada instante de nossas vidas. Verdade. Gostaria de ouvir com Zezé de Camargo e Luciano, quem é ele? Ofereço para todos vocês da rádio, todos os ouvintes, para quem gostarem da música. Uma ótima quarta-feira, que Jesus nos proteja sempre.
1: Com certeza.
3: Um grande abençoado dia, bom dia.
1: Bom dia, boa quarta-feira, minha gente, 5h31.
2: Guerreiro com ar.
1: E o meu também lá da Vila Romana já vem pra projar, meu. Vai dar, quero ver, vai.
4: Bom dia, Gaúcho.
1: Bom dia.
4: Bom dia, seu Oscar. Bom dia, Marilinha.
1: Olha,
4: Gaúcho, aqui é o Bel da Vila Romana.
1: Mas que beleza.
4: Tem como tocar a música pra gente ouvir, Gaúcho?
1: É, mas é lógico.
4: Gaúcho, hoje a gente queria ouvir com Mato Grosso e Matias, Idas e Volta.
1: Acha?
4: Pode ser?
1: É,
4: aí, ó. Eu ofereço pros meus cunhados lá do Horto Guarani, né? Pro meu cunhado Bentão aqui do Jardim de São Sebastião.
1: Bentão?
4: Pro...
1: Meu Deus.
4: Pro meu amigo Luiz Fabiano aqui do Caique. Pra catar a estrada, catar a estrada lá, que ele é motorista, né, Gaúcho?
1: Isso.
4: Que Deus guia ele, que na vai. Boleia, né?
1: É verdade.
4: Ele está te ouvindo nesse momento.
1: Um abraço.
4: Tá pro meu cunhado João, lá da usina Catanduva, lá também. E para todas as turmas do Milico, Gaúcho.
1: Tá,
4: porque esse corredor de azedo lá.
1: Nossa,
4: tá bom?
1: Hoje...
4: Para você também, viu?
1: Apropício.
4: Esse mala do seu Oscar aí.
1: Nossa.
4: Tá bom?
5: Gente do céu.
4: Tem café aí, Marilinha? Tchau, tchau, Gaúcho.
6: Peraí, que eu vou ver. Peraí,
4: vamos pra gente ouvir, Gaúcho.
1: É, meu, mala do seu Oscar, tá vendo, tio Oscar? O senhor tá sem moral, velho. O senhor tá sem moral.
7: Não começa não, que eu te bloqueio. Eu já te bloqueei, você não vai saber nem de onde vem a bloqueação.
1: Ai, senhor, karma, tio Oscar, karma, tio Oscar, karma. A dona Lucinete quer face, a dona Lucinete quer face. Quero saber quem que vai entregar face com essa chuva no tuk-tuk.
5: Ia mesmo, né?
1: O Chiquito, lá do Lava Jato, já tá acordado também, só que acorda cedo pra escutar nós.
5: Ia mesmo, né?
1: Nossa, muito obrigado.
2: O que tu fizeste.
1: Me diga uma coisa, como é que é, Chiquito? Dona Helena, um abraço, bom dia.
8: Bom dia, gaúcho, Dona Helena Iema, aqui de Santa Adélia.
1: Ai, que beleza.
8: Toca pra mim, o conto Teodoro e Sampaio. Ah, te queres assim?
1: Eu não consigo achar essa moda de jeito nenhum aqui. Tem que virar essa vitrola de ponta cabeça. E já vai travando tudo, seus caras. Olha lá, quarta-feira, hein? Meu Deus do céu, o Brasil nem ganhou.
8: Eu vou mandar pro Luiz Perassol, pro Laerte Perassol, pro Marquinho do Brito, pro Marquinho Porto, pro Trabizoma, Marcelinho, oi, Tata do Queijo, Maria Domingos, pro João Domingos, mandar pro seu Lima aqui de Santa Adélia, pro Ney Marques, pra Célia Marques.
1: Tá bom.
8: E pra todo mundo que tá ouvindo.
1: Chique.
8: Especialmente pra você, meu querido.
1: Muito obrigado.
8: Um beijo no seu coração, viu? Fica tá com Deus, tá bom?
1: O senhor também, muito obrigado. Fala aí, Lucão.
9: Bom dia, tchau.
1: Tá molhado. Tá molhado, Lucão. Tá molhado, Lucão, na casa do Rodrigues. O Boa tava acordando por lá também. Tá, o Valdecir da Beira, minha querida, do Horizonte. Um forte abraço. Neizinho, faz o cafezão, Neizinho. Faz o cafezão. O SS acordou também. Vai ficar mais tempo parado, né? Rapaz do céu. Um abraço também lá pra Dona Alzira Pereira, do bairro Checap. Vai preparando o café, sabe o Cabocão Sertanejo, lá na curva do Estradão, minha gente. Bom dia, quem toca pra nós aí, Giga de Ferro, não tem essa moto, viu, Gaiteira, vai. Um abraço, um abalado, Oscar, vai, Gaiteira, vai, do lado de cá, aproximando comigo aqui, do lado de cá, bom dia.
10: Oi, Lúcio, bom dia, tudo bem? Bom dia, seu Oscar.
1: Bom dia.
10: Meu Lúcio, eu gostaria que você mudasse uma música aqui pra mim ouvir, do Estiringue da Saudade.
1: Vambora, quero ver.
10: Não sei quem que canta, mas... eu sei que você mandasse essa música pra mim ouvir.
1: Certo.
10: Eu ofereço pra quem gostar, né? Ofereço pra minha família. E também quero te agradecer pela oração, viu?
1: Muito obrigado.
10: É muito linda. Muito obrigado mesmo. Todo dia tem Deus, né?
1: Com
10: na
1: certeza.
10: Nossa vida. Bom dia a todos.
1: Bom dia. Todos os dias tem Deus. Se a gente não acordar e colocar tudo no altar do Senhor antes da gente começar o dia, agradecer por acordar, colocar os pés no chão, ao abrir os olhos, é o show da vida que ele nos entrega, é um milagre com certeza em nossas vidas, e acordar com saúde então, e acordar com saúde, minha gente, eita fartura, riqueza de vida.
2: Da manhã bate o relógio.
1: O Cabocão antenado com a gente lá na curva do sertão, são os caras, fogão de lenha cis.
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1: Bolho de café em cima do rabo do fogão de lenha. Vai curando naquele quadrozão de pano, aquele tipão, aquele modelão.
5: Gente do céu.
1: Ajeitando o radião ligado, antenado com a gente aí, empoeirado, cheio de poeirão do estradão. Que é isso? É pra acabar o Goiás, Evandro Sal.
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1: Só fica limpo onde vai no volume ali, só pra aumentar e diminuir. Tal e coisa e coisa e tal. Deixa o modelão deste pão vivo, cabocão abandonado lá no sertão, seus caras. Hora dessa, assim, o fogãozão de lenha vai subindo a fumaça no chaminé, corcoviando, misturada com a chuva que vai caindo do céu na alvorada sertaneja.
2: Amargurado.
1: Hoje, num dia que nem hoje, eu tenho certeza que ele já fala assim, hoje é aquele costelão na panela de pressão, meu Deus do céu, cozinhar aquela mandiocada, rapaz do céu, sentar no varandão assim, seus caras, cruzar a perninha assim, meu Deus, até as 7 horas da manhã, vai aquela garrafa de café, né, seus caras, depois já...
5: ia mesmo, né?
1: É, depois já pega outra empreitada, velho.
5: Gente do céu!
1: Vai de golinho, golinho, que nem seu Expedito lá na Boa Sorte, meu Deus do céu, seu Expedito Orativa. E vai dar ali coisa, coisa e tal. E o dia vai ficando cada vez mais lindo, maravilhoso, com essa chuva que cai numa época dessa.
5: Ia mesmo, né?
1: Fartura, vai, suas coisas. Toca ali, pau, na máquina sonora. Toca mais uma, dão, tio. Chapéu Preto gosta demais. O povão arrojado. Pega a garrafa e o bolo de café, minha gente. Deixa o radião ligado, a moda é com nós, viu?

aí, minha gente, princesa morena, 5h53, madão do Ronaldo, canta pra quem tem saudade, Ronaldo, vamos para amanhã, para a tela aí, que é hora de eu trazer o recado da California Store, a loja aí do 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Fala-se a do prato pro povão, acordar.

0: 5h55, um abraço, meu amigo Thiago Morata, tá bem alterado com a gente. Manda um madão pra nós, nós estamos aqui do outro lado do corpo, lá no Japão, mas. Luiz Adriano, bom dia, meu povão.
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0: Um abraço pra toda a galera, Tia Radrugada, Dona Cida do Posto Tropical, já acordou por lá, maestro. Só aquele tapinha na vitrola, amanhã só os caras pro povão que tá preparando o cafezão, tá acordando pra ir pro pega, pro trabalho nessa manhã gostosa, na alvorada sertaneja. Haja coração, a chuva fina, a mansa caindo, você na estrada da vida, amigos caminhoneiros, motorista de ambulância, tá viajando, tá passeando, minha gente, muita karma nessa hora.
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0: Tapinha na vitrola, maestro. Prepara o café, minha gente. Arrasta uma cadeira, meu povão. Põe o bolo de café em cima do rabo do fogão de lenha. Pega aquele bolo de fubá. Deixa a moda corcoviar no pensamento.

0: Aí, Cascatinha, na meu primeiro favor, 5h59, a gente, um abraço, bom dia também lá pro Zé Carlos Fernandes, também, Ana Rosa, bom dia, Chabel Brito, o Angélico também já tá acordado por lá também, Angélico, um abraço pra você aí, tá lá na Ribeirão Brito, um abraço pra você também, a dona Cida do Posto Tropical por lá também, um abração e um bom dia também lá pro Foster, forte bem. O Cássio Corintiano, um abraço pra você, preparando aquele café também, a Marina Barros, o povão que vai acordando com a gente aí. Um abraço, muito obrigado de coração pelo carinho, Chupavão. 6 horas, minha gente.
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0: Hora santa, hora sagrada, da gente pararmos um instante para agradecer ao nosso Deus, ao nosso arquiteto, dono do universo, por esse dia maravilhoso, tão lindo que se inicia, sabe, nessa quarta-feira. Então que Deus te abençoe, te guarde, te proteja, onde quer que você esteja, e coloque todos os teus planos, teus projetos no altar do Senhor, tá certo? E diga, Senhor, a tua graça me basta nesta manhã gostosa que nos entrega para viver essa vida, acordando, colocando os pés no chão, abrindo os olhos, sabe, isso aí é o show da vida que Ele nos entrega. Então não desanime, não desista e coloque todas as tuas ansiedades no altar do Senhor. Eu volto daqui a pouquinho no seu rádio de Bem com a Vida.

É muito bom começar o dia falando com Deus na oração que fortalece a nossa fé. Em nome do Pai que me ama, em nome do Filho que sofreu comigo e do Espírito Santo que me ilumina. Obrigado, Senhor, por mais um dia que me concedeis a graça de abrir os olhos e viver. Acompanhai-me com vossa luz, com vosso amor. Dai-me força e resignação para suportar minhas dores e minhas dificuldades. Que eu saiba ser, acima de tudo, bom e compreensivo com as pessoas que vivem comigo. Livrai-me do desânimo, da impaciência e de todo mal.

0: demais, Magento. Aí, 6:12. Raja, coração. Manhã gostosa. Chuva fina caindo. Maestro do lado de cá. O povo prazer comigo. É o sertanejo bom demais e bem com a vida no seu rádio. Bom dia.
1: Bom dia. Alô, Gaúcho. Bom dia. Bom dia. É o São Roberto aqui de Gato Pará. Tá com uma música do Fiuca pra nós. Pra todos que estão ouvindo no canal 1. Bom dia.
0: Bom dia, bom dia, maestro.
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0: Pega na tua e amanhã só os carvalhos no paiozão, velho. Vambora, raja, coração ajeitando. E o velho Bente Vigia tá acordado, tá bem, a dona Cida do Poço Tropical. Bom dia, bom dia.
3: Ô, Gauchão, bom dia. Que a tiquinha da Cida do Poço Tropical.
0: Bora.
3: O Gaúcho, você vai pedir uma música. A Volta do Filho. Quero oferecendo pro seu Jair, pro Lemão Chaveiro, Lemão Racheiro, pro Samuel Motorista, pro Frentista, pra todos aí que estão ouvindo. Dona Cida fala um pouco com você.
4: Gaúcho, bom dia, meu filho. Você tá bem, Gaúcho? Oh,
0: yeah,
4: então tá, eu fico feliz, viu? Oh,
0: yeah.
4: Nossa, como eu fico contente de falar com você.
0: Muito obrigado.
4: Gaúcho, manda um abraço bem forte pra dona Maria Tasso, seu Demir.
0: Certo.
4: Pra dona Cida do Salgado, pra dona Josefina, pra tua mãezinha e seus filhos queridos, Gaúcho. Pro Miguelzinho, pra nega de Fernandópolis, pro Sandro Santana, que ele tá lá, nossa, ti. Com o rádio ligado.
0: Tá com o rádio ligado?
4: Pro Chapéu Preto, pro Velho Cachoeira, pro seu Barriga e pro seu Duda de Agulha, que é a dona Lucinda, viu? Um abração pra esse povão de Agulha, viu, Gaúcho?
0: Certo.
4: E pro Geraldinho também, Benzedor.
0: O Geraldinho.
4: Uma pessoa muito maravilhosa.
0: Nossa, a gente
4: Gaúcho, manda também um abraço pro povão de Itaquaritinga.
0: Certo.
4: Pro povão da Vila São Sebastião, pros pedreiros, pros borracheiros e pro povo do sítio. E pra você aí, viu?
0: Muito obrigado.
4: Seja abençoado por Deus e que tudo corra bem na tua vida, tá?
0: Bom demais.
4: Tchau.
0: Tchau, tchau. 6:14, minha gente. Hoje é dia 24, né, Nizinho? Hoje é dia de São João, rapaz. Alguém vai fazer a fogueira hoje de Oscar com essa chuvarada lenta, tudo molhada, meu Deus. Rapaz.
5: Ia mesmo, né?
0: Ia.
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0: Bora do lado de cá, minha gente. 6:14, bom dia.
6: Opa, nós aí, Gaúcho. Bom dia, Gaúcho. Na Codão, tô de banca a vida. Tio Gaúcho.
0: Bora.
6: Tio Gaúcho, toca pra nós aí.
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6: Quatro pé e Garatuba. Soldadinho de Deus.
0: Soldadinho, vamos pegar lá nos guardatuia. Pega o soldadinho.
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0: Garatuia, 6:15, tio Oscar, vambora, ajeita o cafezão pra mim, né, seu Oscar, da chicora da arça quebrada aí, não vem que esse copinho braço, não, que nós desentende cedo hoje.
5: E é mesmo, né?
0: Caminhão de lenha pra descarregar hoje, tem limão pra carregar, também, a Penida Costa já falou, rapaz.
8: Não vou.
0: Ah, sei lá, vai ter que carpir a canelinha, seu Oscar, e essa chuva não para, rapaz do céu.
8: Não vou.
0: Assim o Bernardo tá mandando lá, seu Oscar, pelo amor de Deus. O Véixinho já falou que tem. Rapaz do céu, aí. Um abraço lá pro Sérgio Furlaneto, lá de São Lourenço Turbo também, lá do Açougue Mercearia. O antigo Borsari tá por lá de rádio ligado. Aquele pãozinho quentinho também na mercearia. Um abraço pra toda a galera por lá.
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0: 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Que barulheira é essa? Os caras, meu Deus do céu, rapaz.
5: E é mesmo, né?
0: 6:16, é na tua, seus caras.
5: Gente do céu.
0: Nossa, rapaz. 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E um abraço bem forte pra toda a equipe lá da loja do Jacaré, maestro Oscar, lá pro Loure, abração lá pro Wilson, a Rafa também tá por lá, a Rafaela, o Luan, um abração lá pro Jair Forçado também, lá pro Marcelo, o Luiz, essa é a equipe que atende você por lá, vambora. 6:19, tá construindo, parceiro, venha para Madelage Materiais para Construção em Taquaritinga, com duas lojas para atender você de 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Vai lá, véi. 6:20, põe na tela só os caras, o recado aí da Califórnia, estoura a loja do tropeiro. 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
0: Convido o Pavão Zé do Prado.

0: demais, um abraço lá, meu amigo Chiquinho, também lá da Cia Califórnia, abraço para as meninas lá da Califórnia Store, sempre antenado com a gente, o seu Laerte também, o capataz lá do Chiquinho, antenado com a gente, o Laerte, dona Regina, vai acordando por lá, minha gente, 6h22. Seu expedido, a dona Diva lá na Boa Sorte, um super forte, amanhã só os caras ajeitando o teatro. Lá pro Luiz Gis também, lá na São Lourenço Turvo. Bom dia!
1: Bom dia, Gaúcho. Bom dia, Soscar. Aqui na Rua Francisco Romano.
0: Certo.
1: Eu queria pedir uma música, Rosas e Versos. Ofereço pra minha filha Alessandra, pra minha filha Alegre, pra minha prima Nela Laurita, e pra minha irmã Dirty Maria, pra minha mãe Maria Jesus, pra minha irmã Cícera Verão, pra minha cunhada Batião, certo. Minha colega Ney Irene, que é enfermeira Santa Casa, a Tata do Queijo, o Araújo, a Tatá, Dona Cida, o Paquinha, a esposa dela, a Maria Domingo, o Crion, a Marina. E para minha filha Alessandra, que já foi trabalhar, o meu neto Diono já vai trabalhar na Cambuí, daqui a pouco o Luquinha vai para Cutral. Tchau, obrigado.
0: Bom dia, bom dia, minha gente. Ajeita, Chapéu Preto, vem para aproximar comigo, Chapéu Preto. Bom dia, velho.
2: Deu Chapéu Preto, velho.
0: Diga.
2: Dá um abraço aí pro o Zé Pedreiro aí, que tá sumido na agenda aí.
0: É, sumiu, rapaz.
2: Mandar um abraço pro Bota e Tânia Rodrigues.
0: Bota, aí, Bota.
2: Mandar lá pro Cachoeira.
0: Velho Cachoeira.
2: Mandar lá pro Mineiro de Araquara aí.
0: Mineiro.
2: Mandar pra Aninha de Monte Alto aí.
0: Acordou aí do Mineiro.
2: Mandar pra Dona Cida do Posto Tropical, pra todas as equipes lá, tá bom?
0: Certo.
2: E mandar aqui pro Ione, a esposa dele. Isso. A oficina aqui com todo o vapor aqui. Vamos dar pra pessoal de Taquaritinga da região aí, tá bom?
0: Tá, beleza.
2: Jupema, Vila Negra, Barra Mansa, pro Quadro aí. Pra todo mundo ver ligado aí, tá bom?
0: Beleza,
2: bota uma moto pra nós aí, se tiver na ponta da agulha aí.
0: Tá bom.
2: Estilingue da saudade aí, velho. Tá chovendo, hein, velho?
0: Ah,
2: pelo amor de Deus, tá bom demais, hein?
0: Tá bom demais, velho.
2: Tem Deus, né, Gaúcho? Deus no coração, né?
0: Com certeza.
2: Beleza, Gaúcho? Já obrigado, Chapéu Preto, velho.
0: Fica melhor ainda se trazer aquela mandioca pra negociar e o frango caipira. Aí fica melhor, as coisas melhor do mundo, hein, seus caras? Vambora de moda, velho. 6h24, que hoje tá propício. Você vai sentar no varandão do rancho, a fumaça corcovino, velho Bentivi, já por lá de errado ligado, velho Bentivi. E descia pro dentro de Borés com aquela capona preta, seus caras, em cima da carroça, e a cachorra da trás, velho. E cantando mais ou menos esse de pano, desse jeitão aqui, ó. A lenda em Taquaritinga, velho Bentivi. Toca, gaiteiro. Quero ver, maestro.

0: rádio que todo mundo ouve, 6h31, minha gente, aí só por Deus, Maestro Oscar Raja, coração, Wilson, Santa Cristina, de rádio ligado, um abraço lá pro Tião Mordade também, mandar um super forte lá pro Tim da Troiano também, que já tá acordado por lá também, toda a equipe de Troiano, Irá de Bons, e abração também, seu Oscar, vai lá pro nosso amigo aí, aqui, seu Oscar, ajeita o teatro pra nós aí, que nós vamos falar do ponto do Tempir também. Abração também lá para a ótica principal, lá para o Ademir, lá da ótica principal, lá para a Bel, toda a equipe por lá. Um abração e um zumber forte para toda a equipe da ótica principal. E um abraço, Ademir. 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E do lado de cá, nesse modelona, vai quase acabando já a programação. Seus garotinhos, Cachoeira, vem pra projar comigo. Bom dia!
1: Oxa, aqui é o Vem Cachoeira, tchê! A música do meu Reino Encantado.
0: O Reino Encantado.
1: Conhecer pro Trinca, o seu Wilson Santelestina, Dona Cida do Posto Tropical, o netinho dela. A Marina, a Ninha do Cito São Luís, o Pedrinho da Costa,
0: nossa,
1: Santo Santana, seu Adão, Chapéu Preto. O Bota de Cândido,
0: Bota.
1: E o Zé Rosa de Pirangi. Obrigado!
0: Um abraço, vamos! 6h37, minha gente! E o Cássio Corintiano já acordado. Vambora aqui, Gadeiro, vai prosseguir comigo, Jorge Fosse. Bom dia.
2: Fala, gaúcho, velho.
0: Chique.
2: Bom dia, meu irmão.
0: Bom dia.
2: E abençoado pra todo mundo aí.
0: Com certeza.
2: Jorge Fosse de fala.
0: Abraço.
2: Quarta-feira de jogo, quarta-feira de chuva.
0: É convite?
2: Quarta-feira de frio e quarta-feira de preguiça.
0: É convite.
2: Eita, lá, hein?
0: Ele falou jogo.
2: Mas vamos encarar. É vamos encarar a mão de trabalho aí.
0: É convite.
2: Deus abençoe cada um, né? Todos os ouvintes aí, Canal 1 FM.
0: É.
2: E manda pra mim aí, se possível aí.
0: Quero ver.
2: É, a lua testemunha.
0: É.
2: Pedro Bento Zé da Estrada.
0: Nossa, velho.
2: Modão das antigas aí que você sabe que eu gosto.
0: O velho Bide gosta.
2: Falou, gaúcho, velho.
0: Abraço.
2: Com Deus aí.
0: Bom dia, bom dia. Você falou de jogo hoje? Será que eu captei a mensagem do guru, seus caras?
3: Ia mesmo, né?
0: Convite para que nós saia daqui, tal e coisa, que nós vai disputar hoje com a televisão, seus caras.
3: Gente do céu!
0: É, né? Vai tocar moda pro povão, depois tem um convite, ele já deu em direta pra nós, velho.
3: Ia mesmo, né?
0: Já deu em direta pra nós passar por lá, vai ter o Pérez, vai estar todo mundo lá, rapaz.
4: Eu vou!
0: Será que é o Bezerrinho, seus caras, ou é o da Boca Larga, velho?
4: Eu vou!
0: Rapaz!
5: Mato Grosso, dei em terras, Paraguai.
0: Eu sei que eu tenho que tocar moda. Toca, Gaideiro. É Luiz Cesário, chefe de cabal, um super forte. Lá pro Fabinho, lá pro Cezão e a galera da Noval. Janela da Vida, parceiro.

0: minha gente, soldadinho de Deus, o que é, Amarelinha? 6h46.
1: Bom dia, tio Gaúcho, tem café aí?
0: Tem, café tem, vai lá, Amarelinha, toma um café lá que nós vamos trotear já também. 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
2: Não pode cair.
0: Convido o povo, Zé, que eu tô indo embora.

tarde mais, minha gente. 6h48. Um abraço lá pro Mineiro também, alterado com a gente lá na Morada do Sol, Mineiro. Véio, é chuva que cai. Um abraço lá, Erte. Um abraço lá pra Catarina também. Baiano da Cachorra lá em Matão. Um abração também lá pro Lemão do Lanche. Um forte abraço lá pro Bar do Sebinto, da galera por lá que tá nos preparativos aí. Pro jogão mais tarde. O Nezinho Espada já troteou, já foi pro PH Nezinho. Um abraço pra você lá na Americana. Um abraço, Luiz Gisto também, alterado com a gente. O Marção Casagrande da Chave do Cabal. Pedrinho lá na Borborema. Um super forte a todos vocês. Às 7 da noite a gente volta amanhã, seus caras aí, na 93,7. Aos Baluarte, aos patrocinadores dessa programação, meu muito obrigado. Que Deus abençoe o seu dia abundantemente. Para abrir seu nosso destino, minha gente, não se esqueça: aquele que te guarda não dorme. Tenham todos um excelente dia de quarta-feira abençoado. Bom dia, minha gente.

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1: Agora 6:55, hora de informação.
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1: Muito bom dia, Taquaritinga, bom dia, grande região, bom dia para você em mais de 180 cidades onde chega o som forte da Canal. Manhã de quarta-feira, 24 de junho, Dia Nacional da Araucária, Dia Nacional da Polícia Militar. A esses profissionais, nosso abraço, nosso bom dia. Hoje, data do nascimento de São João Batista. Hora de você conferir os destaques dessa edição. Vamos até as ruas de Taquaritinga, repórter José Lucente, bom dia.
3: Edson, um abraço a você, muito bom dia e bom dia a todos que estão acompanhando o jornalismo aqui na Casa da Canal. Operação Gaeco e Baep prende advogado aqui em Taquaritinga. Três pessoas foram presas em Sertãozinho por comércio de anabolizantes e remédios emagrecedores. Motorista de 59 anos de idade capota carro entre Monte Alto e Jaboticabal. Bandidos armados roubam residência no distrito de São Lourenço do Turvo. Acidente deixa avô e neto feridos em Matão. Carreta se envolve em acidente na rodovia SP-326 em Itaiúva. Atenção, viu? Coleta de lixo aqui em Taquaritinga terá dias e horários alterados a partir do dia 2 de julho. E no futebol, hein? Hoje tem Brasil e Escócia, 7 horas da noite, por isso o comércio vai atuar em horário diferenciado. Esses são os destaques. O noticiário completo eu trago em seguida. Bom dia, Edson.
1: Bom dia, Zé. 6:57, Central de Redação, Alessandra Cazon.
4: Bom dia, Edson. Bom dia a todos os ouvintes do Canal É Notícia. Na manhã desta quarta-feira, um rapaz foi detido depois de ameaçar familiares na Vila Rosa. Já um homem acabou preso após furtar fiação elétrica de uma casa no centro da cidade. O Sebrae vai promover uma capacitação gratuita com foco no atendimento ao cliente. E os supermercados têm horário diferenciado nesta quarta-feira, dia de jogo da seleção brasileira.
1: Conferindo também a nota de destaque das estradas da nossa região com o repórter rodoviário JB.
5: Diretamente de Araraquara, vamos à nota de destaque para nosso boletim. Na cidade de Santa Rita do Passa Quatro, na região de Ribeirão Preto, um criminoso de 31 anos, armado de revólver, sequestrou um ônibus do serviço de saúde lá da cidade com 13 pacientes, conduzido pelo próprio pai. Pense numa confusão. Os detalhes eu conto para você daqui a pouco no seu rádio.
1: Esses são os destaques, o complemento com a sua participação no canal 1 é Notícia, que está só começando.
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1: Manhã chuvosa, madrugada chuvosa aqui em Taquaritinga, chuva cerúdia, chuva serena, né? Chuva que é ouro para a agricultura e também para o meio ambiente, não é? Hoje, de acordo com o Instituto Climatempo, nós teremos uma quarta-feira com chuva passageira, algumas nuvens, à noite muitas nuvens, mas à noite não deve chover, de acordo com o Instituto Climatempo. A temperatura, que atingiu 12 graus durante a madrugada, vai bater nos 17 de máxima. O sol, que era para estar lá no horizonte desde as 6:51, vai se pôr às 17:41.
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1: 7 da manhã. Repórter José Lucente, a primeira informação, pois não?
3: Na manhã da última terça-feira, o GAECO deflagrou uma operação chamada Backdoor em Jaboticabal e também aqui em Taquaritinga. A ação resultou no cumprimento de mandado de prisão contra um advogado que atua na região, além da busca e apreensão de materiais e equipamentos. A ação investiga um suposto esquema de acesso ilegal a sistemas informatizados da Justiça para obtenção e vazamento de informações sigilosas destinadas a integrantes do primeiro comando da capital, PCC. De acordo com investigações, o vazamento das informações podem ter permitido que alguns investigados tomassem conhecimento antecipado de operações policiais e medidas judiciais, conseguindo escapar antes do cumprimento dos mandatos. O acusado foi apresentado na delegacia de polícia, onde o capitão Tássio do BAEP falou a reportagem da Casa da Canal.
10: Nós, no 11º BAEP de Ribeirão Preto, juntamente com o GAECO, uma operação conjunta com o GAECO, desenrolar deles, houve 2 mandados de prisão e 3 mandados de busca, e foi realizado a mandado de prisão dos 2 indivíduos, foi localizado e apreendido num dos envolvidos, que está sendo apresentado aqui em Taquaritinga. Foi apreendido alguns objetos, celulares, computadores, R$100 mil em dinheiro, e também foi localizado 16 comprimidos de êxtase na casa de um dos indivíduos.
3: O senhor falou que 2 pessoas aqui na cidade foram presas?
10: Não, 2 pessoas no total. É uma aqui e uma em Jaboticabal.
3: E essa operação foi deflagrada por que motivo, doutor?
10: Foi tudo dado do GAECO, né? O GAECO, eu não tenho informações detalhadas, não posso passar em detalhados as informações, mas foi desenrolar do GAECO.
3: Esse jovem apresentado aqui é um advogado, ele deve seguir para outro local agora, do capitão?
10: Sim, são só advogados, né? Esse mandado de prisão e mandado de busca são todos advogados, e devem seguir após a triagem aqui na delegacia. Após ser feito flagrante, vai ser triado para algum local.
3: A operação Backdoor é uma segunda grande ação realizada este mês contra suspeitos de favorecimento ao crime.

0: sabe muito bem que sequer eu sei utilizar alguns tipos de mecanismo. Não tenho nenhum tipo de rede social, não sei invadir nada, nunca fui hacker. Pelo contrário, sou muito leigo nessa questão. Então, com relação ao que existe aqui, sou plenamente inocente, quero deixar a população taguaritinguense ciente dessa questão. E tomem cuidado, próximos pode ser qualquer um de vocês. Todo mundo está sujeito às infundadas acusações, tá? As perseguições e os absurdos que acontecem na vida. Se encontraram dinheiro que foi sacado no banco uma semana antes, duas semanas, nem duas semanas, eu tenho toda a origem dele. Inclusive, quisemos mostrar para o representante do GAECO, só que ele fez tábula rasa dessa questão.
1: Uma das principais suspeitas é que um advogado, que também foi estagiário no Ministério Público há cerca de 10 anos, tenha roubado a senha da promotora, que teve a senha invadida e usada para acessar os processos sigilosos. De posse de informações sigilosas, eles repassaram os dados a integrantes do PCC, que eram investigados. Parte dos alvos dos processos conseguiu fugir antes que as medidas determinadas pela Justiça com prisões fossem cumpridas contra eles, prejudicando a atuação das autoridades. Uma das ações comprometidas é a de um homicídio aqui em Taquaritinga. O Ministério Público investiga os autores e iria prendê-los, mas com as informações obtidas ilegalmente pelos advogados, eles conseguiram fugir. As investigações devem prosseguir sob sigilo e novas medidas poderão ser adotadas pelas autoridades nos próximos dias. É você, Edson.
2: Agora são 7:05, o advogado Guilherme Anselmo Gibertoni, que a gente ouviu aí acusado pelo GAECO, né? O advogado de Taquaritinga. Taquaritinga e um de Jabuticabal de participação nesse esquema aí, né? Acusado, né? E nós ouvimos aí o advogado, né? Com a sua defesa, ele que faz parte da assessoria da administração municipal, ele é advogado do prefeito Fúvio Zupani. São 7:05. Alessandra Cazon, Central de Relação, pois não?
3: Já um homem de 39 anos acabou detido depois de ameaçar familiares na Vila Rosa. Fato que aconteceu aqui em Taquaritinga e registrado no departamento policial. De acordo com as informações, a irmã deste autor o encontrou na residência onde eles moram. São várias residências em um mesmo terreno. E este autor foi encontrado visivelmente alterado sob efeito de álcool e uso de entorpecentes. Ele acabou desferindo ameaças para a irmã e para o seu pai. Ele também tinha medida protetiva, não poderia se aproximar da família. Ordem judicial que acabou sendo descumprida. Polícia Militar foi acionada e encontrou este autor ainda na residência com comportamento agressivo. Diante dos fatos, ele foi levado ao departamento policial, onde teve a voz de prisão ratificada pelo delegado plantonista. Ele foi autuado por descumprimento de medida protetiva, ameaça e também violência doméstica. Agora ele está à disposição da justiça.
2: 7:06, na família Canal, Neto Tapeceiro e o Adilson Gibertoni. Alô, Rosali Farinelli, a Sônia de Oliveira, Regiane Queiroz, está aqui também, Leca Nantes e os 10 netos. Mais os 10 bisnetos. Está todo mundo esperando. Repórter Rodoviário JB contar as histórias das estradas da nossa região.
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5: Muito bom dia, amigos da Canal 1 de Taquaritinga, da região. Bom dia, Edson Cândido.
6: Bom dia, JB.
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5: Araraquara, quarta-feira, 24 de junho de 2026. Lua crescente regular para a pesca até o próximo dia 28.
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5: Madrugada chuvosa nas regiões de Paraguaçu Paulista, Nhandeara, Avaré e em pontos isolados sobre o estado de São Paulo. Aqui na Fonte Luminosa, na Grande Bora. Alvorada do Sol em Araraquara, madrugada com chuvica miúda tipo garoa, aqui temperatura mínima de 12, máxima de 17 graus.

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1: Coisa vai ficar feia, hein?
2: Hoje a chapa vai esquentar, meu irmão.
3: Hora volta das 5:40 de ontem, na cidade de Santa Rita do Passa Quatro, na região de Ribeirão Preto, Lucas Brito Santos, de 31 anos, com várias passagens pela polícia, sujeito perigoso. A capivara dele tá grande, tá carimbada, depois de roubar dois celulares naquela cidade, estava com sangue nos olhos, armado com um revólver, se misturou com pacientes e entrou num ônibus na cor branca do serviço de saúde daquela cidade, conduzido pelo próprio pai dele, o senhor João Góes Brito, puxou a maquininha de fabricar defunto, apontou para o próprio pai, que já estava pegando pacientes para levar ao Hospital das Clínicas de Ribeirão Preto, e anunciou o sequestro.
4: De hoje você não escapa. Vou matar um aqui dentro, entendeu? Pegou a visão.
5: Nossa, que perigo!
3: O pai tentou conversar com o filho, dizendo que precisava passar em outros pontos para pegar outros pacientes, cerca de 25 pessoas, para levar a Ribeirão Preto, lá no Hospital das Clínicas. No momento, 13 pacientes já estavam embarcados no ônibus. Lucas disse ao pai:
4: vai passar coisa nenhuma, entendeu? Toca pra Ribeirão. Vamos logo, vamos logo, vamos logo. Acelera, senão tu vai deitar na fumaça. Hoje eu mato um aqui dentro.
6: Ave Maria!
3: Na mira do revólver da maquininha de fabricar defunto, o pai saiu da cidade de Santa Rita do Passa Quatro pela rodovia Zequinha de Abreu. Depois entrou na rodovia Anhanguera, sentido Ribeirão Preto. Durante a viagem, alguém no ônibus avisou o policiamento e passou a monitorar o ônibus. Quando chegou em Ribeirão Preto, foi abordado. Quando o ônibus parou, Lucas disparou contra o para-brisa. Eu acho que ele queria atingir o próprio pai. Não acertou ninguém, só furou o vidro. Lucas foi dominado, desarmado. Na sequência, foi encaminhado à central de flagrante em Ribeirão Preto e hoje já está na tranca com friozinho e tudo, bebendo café na canequinha à disposição da justiça. E quem paga o café é você que está me ouvindo, entendeu? Pegou a visão?
7: Diabo, tudo ia tão bem, agora me danei.
8: Vai curtir o seu choro na cadeia, seu patife.
9: Com a justiça não se brinca.
3: Agora, depois do sufoco, que com certeza teve gente que melou a cueca, é só marcar outro dia para consulta lá em Ribeirão Preto.
10: É de descolar o rego da bunda.
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16: Olha, impressionante, né? A gente não sabe aonde esse mundão vai parar. Você viu o relato aí do JB? Um ônibus que levava pacientes para o Hospital das Clínicas em Ribeirão Preto, saindo lá de Santa Rita do Passa Quatro, foi sequestrado por um maluco aí que queria matar o pai. Atirou, tá preso o maluco, né? Olha, se não for insano, o que eu acredito que seja, né? Esse deveria, no mínimo, prisão perpétua, né? No mínimo. 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
2: Canal 1. 7 da manhã, 16 minutos. 24 de junho. Tem muita gente festejando por aí, né? O nascimento de São João Batista ou natividade do precursor, ou coloquiamente, dia de São João. É uma festa cristã e é celebrada anualmente nesta data, uma festa litúrgica de grande importância, celebrada não só pela Igreja Católica, mas também pela Igreja Ortodoxa, Anglicanismo ou Luteranismo. Todos comemoram o nascimento da natividade do precursor São João Batista, e o único relato bíblico do nascimento de São João Batista encontra-se no Evangelho de Lucas. E hoje, portanto, festa na comunidade de Jurupema, né, cujo padroeiro é São João Batista. Aqui na região, diversas cidades, Vila Roberto, né, Vila Roberto, tem festa, tem quermesse lá, uma festa aí. Alô, pessoal da Vila Roberto, aí um abraço, um bom dia para vocês também, todos que comemoram a festa de São João Batista. 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Chamando o repórter José Lucente, trazendo informação para a família Canal. Alô, Luísa Isaías. Alô, Alex Carêncio. Chuvinha boa, hein? É, mas tem que trabalhar, né, Alex? Tem que trabalhar, fazer o quê, né? Alguém precisa trabalhar. Alex Carêncio, lá no Jardim Contendas, disse Gonçalves. O Cebola, meu amigo Luiz Carlos Bolognese, lá em Santa Ernestina. Alô, Fátima Sandrin. Alô, Rita Alves. Zé Lucente, qual que é a informação pra gente?
3: Edson, eu tenho notas de falecimento. Faleceu aos 68 anos de idade a senhora Sônia Catarina Fanelli. Ela deixa os filhos Vitor e Elisângela. O seu corpo será velado no velório municipal e será sepultado no cemitério local. Eu tenho também, Edson, falecimento aos 69 anos de idade da senhora Bernarda Pereira dos Santos Gema. Viúva de Benedito Antônio Gema, deixa os filhos Beatriz e Adriano. O seu corpo será velado no velório municipal e será sepultado no cemitério local. Trouxe, Edson, falecimento aos 68 anos de idade da senhora Sônia Catarina Fanelli e aos 69 anos de idade da senhora Bernarda Pereira dos Santos Gema. É você, Edson.
2: As famílias, né? Pereira dos Santos e Fanelli, os sentimentos pelo falecimento das senhoras Sônia e Bernarda, sentimentos também de todos da Funerária Cristo Rei, uma empresa em que todos confiam.
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2: Agora são 7 horas e 20 minutos. A repórter Alessandra Cazon aqui com informações. Também para você que está ligadinho no seu rádio, aí você que está no seu caminhão, no seu carro, seguindo para o trabalho, um abraço para você. Ótima quarta-feira. Hoje tem Jogo do Brasil, mas temos que trabalhar, não é isso? Maria Donizete Martins, Brechó da Luz Dias, a Giane Aranda, a Ana Bezerra, a Rosa Ivanir Falavinha, a Alessandra.
5: Um rapaz acabou preso pela polícia militar depois de furtar a fiação de uma casa no centro de Taquaritinga. O imóvel que fica na rua Rui Barbosa. De acordo com as informações, a proprietária desta residência acionou pelos agentes depois de perceber o delito. Este homem escalou o telhado e acabou furtando a fiação que liga o imóvel ao poste de energia. Com imagens de câmeras de segurança, foi possível identificar o autor deste furto. Os policiais iniciaram diligências pela cidade e conseguiram localizar este meliante, ainda com uma sacola que guardava a fiação elétrica, um alicate e também uma faca. Foi dada voz de prisão a ele, sendo conduzido ao departamento policial, onde o boletim de ocorrência foi registrado em flagrante. O homem foi preso e encaminhado para a cadeia de Santa Ernestina.
2: Agora 7h22, o Tiago lá da Agrotécnica está ligado aqui na Casa da Canal. Edson fala que nós teremos dois últimos eventos da festa de São Pedro lá em Guariroba. Sábado, né? Sábado à noite, festa quermesse com Caio Marques na animação, né? Show com Caio Marques, leilão de prendas e assados com Adão Costa neste sabadão. E na segunda-feira, dia do padroeiro, dia de São Pedro Apóstolo, a festa começa logo de manhã. Programação religiosa, depois começa no almoço lá na barraca e segue a noite inteira com a animação de Maílson e Rafael, uma grande festa preparada pela comunidade de São Pedro lá em Guariroba. Hoje nós teremos o quarto dia da novena a partir das 7 horas da noite, Padre Paulo César Colângelo convocando aí a comunidade cristã a participar. No dia do padroeiro, na segunda-feira, vai ter missa e levantamento do estandarte de São Pedro Apóstolo às 9h30 da manhã. Às 18 horas tem procissão com as venerandas imagens dos santos e com a majestosa imagem de São Pedro Apóstolo e grandiosa queima de fogos ofertada pela família Clodes Bitelli, a grande festa em louvor a São Pedro lá em Guariroba. Lembrando que no sábado, você pode adquirir o seu frangão, quarto de leitoa, na ficha, né? Ali no Salão Paroquial, pertinho da barraca de festas, né? Ali do Salão Paroquial da igreja, você adquire o frango na ficha, o quarto de leitoa na ficha, sábado, a partir do meio-dia. O pessoal está preparadinho para oferecer uma grande festa para você na maior quermesse do interior, na nossa querida Guariroba. E hoje tem seleção brasileira. Neymar joga ou não joga? Quem será o substituto de Rafinha? O Ancelotti está escondendo a seleção, Daniela Esperon?
6: Tudo pronto para o último jogo da seleção brasileira na fase de grupos da Copa do Mundo. O Brasil fez o último treinamento antes de enfrentar a Escócia em Nova Jersey, nos Estados Unidos. O goleiro Alisson, que foi poupado do treinamento de segunda-feira por controle de carga, treinou normalmente e não é problema. O atacante Neymar também participou da atividade junto com o grupo, mas não será titular neste jogo. Ele vai ser relacionado e deve entrar no decorrer da partida, fazendo apenas alguns minutos contra a Escócia para iniciar um retorno à equipe principal. O técnico Carlo Ancelotti fez os últimos testes para definir a escalação, lembrando que vale o primeiro lugar do grupo C. Rayan e Luiz Henrique foram testados na vaga de Rafinha, mas o técnico italiano não deu indícios se vai poupar alguns jogadores, principalmente os pendurados, que são Douglas Santos e Casemiro. O treinador também chegou a observar Léo Pereira no lugar de Gabriel Magalhães e Endrick no ataque ao lado de Matheus Cunha. Portanto, pode ser que o Brasil esteja mexido para essa partida diante da Escócia, principalmente por controle de carga. Alguns atletas demonstram já um desgaste físico muito grande. A principal dúvida nesse time mesmo é quem será o substituto do Rafinha, aquele que deixou a partida contra o Haiti com uma lesão muscular. Então, Luiz Henrique, Rayan e Endrick são as principais opções. A verdade é que momentos antes do jogo é que conheceremos a escalação oficial do técnico Carlo Ancelotti.
2: 7:26. E você está acreditando no Hexa ou não? Eu tô. Ué, brasileiro acredita em tudo, acreditar até em picanha. Acreditar na cervejinha picanha, não é verdade? Acreditaram que o Gugu ia trazer o, como é, chupa-cabra no programa dele. Você lembra daquele tempo lá? A gente acreditava que o Mirtiolati salvava todo mundo. Então, o brasileiro acredita, eu acredito. Acredito, vamos ter o Hexa, é coisa de louco. Eu falava da festa quermesse lá de Guariroba, né? E a animação vai ser de Caio Marques. Eu tô achando que é um meninão, um jovem já, né? Mas é um adolescente ainda. Me perdoe o desconhecimento, porque eu sou lá do Chão Carreiro e Pardinho, Milionários é Rico, né? Na verdade, Leandro e Leonardo, ainda mais novo, Chitãozinho e Chororó, sou essa turma aí, né? Mas um adolescente vai estar animando a festa quermesse em louvor a São Pedro em Guariloba nesse sábado. Meu querido Mateuzinho, que é o rei das festas aí, o DJ Mateuzinho, conhece o menino. Menino é bom do riscado, Mateuzinho? Bom dia.
7: Bom dia, seu Edson. Olha, o menino é muito bom, viu? Ele já participou com Michel Teló. A gente vai passar um vídeo dele.
2: Ah, aqui. É? O menino. É sanfoneiro, menino?
7: É sanfoneiro.
2: É sanfoneiro, é um dos show bons?
7: Muito animado.
2: Ele é animado, bons. Dos bons?
7: Muito animado. Você não dá nada pra ele a hora que você vê, mas o show do menino é muito animado.
2: Olha o menininho, chega lá, tudo quietinho, lá com a sanfona, ninguém dá nada pro troço. Aí de repente o menino.
7: Eu sou pequenininho, mas ele é menor que eu.
2: Ele é menor que você? Tem o vídeo aí já?
7: Estamos baixando.
2: Está baixando já já, então você vai conhecer quem que é o menininho que vai estar neste sábado lá em Guariloba, o tal do Caio Marques, né? Você assina embaixo então, tá assinando aí, né?
7: Tá, tô assinando.
2: Muito
7: bem.
2: Pode
7: ir que você não vai se arrepender, é um show muito animado.
2: Maravilhoso. Então 7:28, põe lá o Zé Lucente que tem informação importante aqui pra gente. Cadê o Zé Lucente?
3: Uma residência foi alvo de criminosos na noite da última terça-feira no distrito de São Lourenço do Turvo, região de Matão. Segundo as informações, 3 homens armados abordaram o morador no momento em que ele chegava ao imóvel e anunciaram um assalto. Durante a ação, os suspeitos levaram uma caminhonete Chevrolet S10 e armas que pertenciam à vítima, entre elas um fuzil, uma espingarda calibre 12 e uma pistola. Ainda conforme informações, o veículo teria sido localizado já na região do distrito de Guariroba, aqui em Itacoaritinga. Mas até o momento, não há informação sobre os autores do crime. As investigações continuam, mas até o momento, ninguém foi identificado. É você, Edson.
2: Então, um veículo que foi roubado no Turvo foi encontrado aqui em Guariroba. Eita, que coisa de louco, hein? Impressionante. Mas sempre por aqui? Ai, de louco! O que está acontecendo? O Caio Marques, o garotinho, vai animar a festa sábado lá em Guariroba. Põe um trecho do menino aí, o meu querido Mateuzinho.
8: Eu comecei a tocar bailão com tradição, né? Eu tinha outras bandas antes. Comecei a tocar baile com 12 anos. Aô, aí que me... Tá bom aí com você? É? Então, vamos cantar uma moda pra turma?
9: Nossa, que
8: honra!
9: Muito obrigado.
8: Aumenta a voz dele aqui, você pode cantar bem pertinho do microfone, tá?
9: Combinado.
8: Combinado? É contigo, meu senhor. Caio Marques, senhoras e senhores.

0: Maravilha, esse é dos meus, então. Aí, ó, menininha animada, hein? Vai ser um bailão, então, hein? É bailão.
1: Assina embaixo.
0: É um bailão. Bailão, e ele assina embaixo. Assina embaixo. Então, você é convidado para a festa quermesse, sabadão lá em Guariroba. Animação dessa preciosidade, o menino aí, o Caio Marques. Já começa assim, imagina. Imagina como é que vai ficar melhor. 7h31, melhor mesmo são as ofertas do Hexa. 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
0: Informação chegando com o repórter da cidade, José Lucente, 7h34 agora, pois não, Zé?
5: Edson, há pouco, o delegado doutor Luiz Fernando, com a equipe do SIG, Serviço de Investigações Gerais do município, e também em conjunto com a Polícia Militar, encabeçado pelo sargento Pedrassoli e o soldado Tales, cumpriram o mandado de busca e apreensão pelo Jardim Maria Luísa. Um homem, 26 anos de idade, estava dormindo, ele foi acordado na sua cama aí, com os policiais na porta, porque ele foi preso em flagrante, né? Existe um mandado de prisão contra ele, na cidade de Ibitinga, onde ele cometeu roubo e também tráfico de drogas, e é acusado de associação ao tráfico, deve ser cumprido. Esse homem, daqui a pouquinho, passa pela UPA 24 horas, depois segue para Santa Ernestina, onde vai ficar à disposição da justiça, aguardando aí a audiência de custódia. Esse homem, 26 anos de idade, é só, como eu disse, mora ali no Jardim Maria Luísa, cometeu crimes em Ibitinga e agora está preso pela Polícia Civil e pela Polícia Militar. Numa operação que terminou agora há pouco, viu? Esse mandado de prisão foi cumprido e o homem está agora à disposição da justiça.
0: São mandados de prisão que estão sendo cumpridos na cidade. O pessoal está trabalhando bastante, né? Você viu, ontem nós tivemos GAECO, tivemos BAEP e hoje a Polícia Civil, as Polícias Civil e Militar aqui em Taquaritinga, cumprindo um mandado de prisão contra um taquaritinguense. São 7 horas e 36 minutos. Hoje tem Jogo do Brasil. 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
0: Olha, perdemos a conexão aí com a Tatá, já ela vai restabelecer de volta. Ô Tatá, agora, você estava falando agora, depois do depoimento, de repente nós perdemos a conexão aí com você. Restabeleça a conexão, já voltou, já estamos de volta.
1: Opa, Max, voltamos.
0: Você não deixa você na mão, não.
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0: Maravilha, valeu, Tatá. 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Olha, nós tivemos um corte aí na nossa transmissão no Face, mas já estamos de volta. E por quê? Você viu que a gente mostrou lá o vídeo lá? Queremos mostrar o Caio Marques lá com como é que chama lá? O Michel Teló. E no YouTube, né? No Face, eles têm, né? Melhor, no Face, eles têm aquela normativa que você não pode colocar música, porque música tem direito autoral, né? Então, colocando uma música, e por isso que às vezes as pessoas pedem música aqui no programa, a gente não pode colocar, porque música tem direito autoral, direito do autor, não é? E por isso que quando você coloca música, a live do Face, eles derrubam mesmo, né? Derrubam, como derrubaram agora, né? Perdão pra você, já corre de novo lá. Quem perdeu a conexão, já corre de novo lá no Face. Tamo de volta aí, tamo de volta na live. Avisa aí a vovó, avisa o vovô. São 7h42. Ô Alessandra, hoje é dia de São João Batista, não é? Festa em Jurupema, festa lá em Vila Roberto, tantas comunidades estão comemorando aí a festa do padroeiro e hoje tem programação especial religiosa também, não é isso?
7: Tem a programação religiosa no distrito de Jurupema, através da paróquia de Santa Luzia, aqui de Taquaritinga, informando que a missa de São João está marcada para 19h lá no distrito. Será uma celebração seguida da procissão. Em seguida, após a programação religiosa, haverá uma confraternização comunitária, deixando o convite para todos os interessados em participar.
0: Olha, política brasileira, nada é tão ruim que não possa ser piorado, né? Cada vez um escândalo. Qual que é o escândalo da hora? A gente já nem se fala mais, dona Alessandra, Zé Lucente, Mateuzinho, não se fala mais do escândalo do INSS, já botaram por debaixo do tapete. Porque eles arrumam uma outra conversa para você esquecer a safadeza que fizeram com os aposentados. Só que a gente não esquece. A gente quer ver esse povo na cadeia. Vai? Duvido. Duvido. O filho do Lula tá fugido, tá lá na Espanha, né? O filho do Lula, Lulinha. O outro lá, o careca do INSS, até agora não tá. Ninguém tá preso, meu irmão. Ninguém tá preso. Né? E o escândalo? Alguns aposentados estão recebendo de volta, mas quem está pagando somos nós, com os nossos impostos que nós estamos pagando isso aí. Então é escândalo em cima de escândalo. Escândalo do Banco Vorcaro, do Banco Master lá, o Vorcaro lá, né? O Banco Master. A cada hora sai uma história, né? Agora o relatório da Polícia Federal indica que o safado do Jacques Wagner, safado, é safado desde o princípio. Ele é parceiro do maior ladrão da história desse país. Um é a cara do outro, amigo do outro. Se você for ver, os dois fundaram, mesmo lá na história, começaram o sindicato junto, sempre junto, né? Metendo a mão junto, não é verdade? Esse safado do Jacques Wagner, segundo o relatório da Polícia Federal, ele atuava como intermediário. Ele era o intermediário entre Vorcaro e Lula. Oh, que surpresa! Confesso que eu fiquei surpreso com esse relatório da Polícia Federal.
8: O relatório federal aponta que Jacques Wagner atuava como um possível intermediário entre Daniel Vorcaro e o governo Lula. Mensagens encontradas no celular do fundador do Master mostram ele dando uma ordem para enviar um recado sobre o banco para o petista e para a base aliada. Jacques Wagner é investigado pelo possível recebimento de vantagens indevidas do Master. Mais uma informação que aponta a ligação entre o senador eleito pelo Partido dos Trabalhadores pelo Estado da Bahia, Jacques Wagner, político experiente, figura muito próxima do presidente da República, e a Polícia Federal conseguindo identificar conversas em que demonstram essa conexão entre os dois. Bem-vindo.
9: Não há nada demais em ser intermediário, a menos que a finalidade da intermediação seja ilícita.
0: Mas é o comentário, esse comentário, você viu, foi na Jovem Pan News, que é uma das poucas mídias que não são compradas no nosso Brasil, que não foram vendidas aí ao esquemão, né? Não, esquemão. A Jovem Pan tem feito um trabalho importante aí de orientação no nosso Brasil, né? Mas o acusado aí, o Vorcaro, Lula, que eu fiquei, você não ficou surpreso aí de saber que o Jacques Wagner era um intermediário entre Vorcaro e Lula? Você não ficou surpreso? Bom, o presidente, ele continua falando, né? E quanto mais ele fala, né? Mais se enreda na teia da corrupção, não é verdade? Um evento, acho que foi ontem, anteontem, que ele estava com estudantes, né, com alunos, e ele quis dar um recado importante para os jovens entrarem na política. Sim, você jovem tem que entrar na política, até aí está tudo certo, né? Gente boa tem que entrar na política, não é verdade? Porque senão os ruins dominam. Aí ele falou assim: se vocês olham para a política e têm a impressão de que todo mundo é ladrão, sabe o recado para vocês? Entrem na política, porque esse homem honesto que vocês querem não está em mim, está em vocês. Presta atenção aí, até o Nicolas está concordando com ele, ô Nicolas?
10: Ai, dessa vez eu vou ter que concordar com o Lula. Olha aí.
11: Quando vocês verem na televisão e vocês chegarem à conclusão que todo político é ladrão, ainda assim, não desanime. Entre vocês na política, porque o político honesto que vocês querem está dentro de vocês, não está dentro de mim.
0: O político honesto que vocês querem está dentro de vocês, não está dentro de mim. Ó, fiquei surpreso. Surpreso, impressionante. 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
2: Olha, Clube Náutico Taquaritinga também convidando pro torneio de vôlei de areia. É neste sabadão. Sabadão tem torneio de vôlei de areia 4x4 misto. Vai ser sábado, a partir das 14h, mais um evento imperdível lá no Clube Náutico Taquaritinga. O Zé Lucente tem sempre informação importante pra gente.
3: A prefeitura aqui de Taquaritinga anunciou a nova organização da coleta de lixo no município, que passa a ser agora executada por uma nova empresa a partir do dia 2 de julho. A mudança vem acompanhada de um cronograma atualizado que define dias, horários e setores atendidos em toda a cidade, com o objetivo de dar mais regularidade aos serviços. A execução será acompanhada pela Secretaria Municipal do Meio Ambiente e Sustentabilidade, que ficará encarregada de fiscalizar o cumprimento das rotas, frequências e horários estabelecidos. O cronograma foi organizado para cobrir todos os bairros da região da cidade, mas pode sofrer ajustes ao longo do tempo, conforme a necessidade operacional e determinação da Secretaria. A ideia é garantir mais eficiência e evitar falhas na coleta do lixo na cidade. Aliás, ficou caro para o município, mais de 14 milhões essa empresa assumiu aí a coleta de lixo por 5 anos. É você, Edson.
2: Ai, meu Deus do céu, queria ficar quieto aqui, mas tenho que falar alguma coisa. Vamos lá, coleta do lixo. Vocês sabem que eu sou contra a terceirização dos serviços no município, porque nós temos 1.200, 1.300 funcionários numa cidade pequena como essa, nativa, né? São 1.700, 1.800 funcionários, inclusive aposentados. Então, 1.200 funcionários numa cidade pequena como essa, tem gente para trabalhar em todo setor. Com relação à coleta do lixo, eu dei o braço a torcer. Eu dei o braço a torcer lá atrás e expliquei por quê, né? Porque é um serviço do jeito que é feito. Você vê nos Estados Unidos é diferente, é tranquilo, os caras vão andando, vai lá e tal, pega. Aqui não, corre atrás do caminhão, sobe e desce. Eu vi se recentemente ali no Laranjeiras, o cara subindo, pegando, eu falei, Jesus amado, não aguento um quarteirão. Eu não aguento um quarteirão fazer esse serviço aí, sobe e desce. E com isso o joelho, meu irmão, vai nem bestia. 5 anos, vai nem bestia. Aí o cidadão começa a apresentar problema, né? E se ele é concursado da prefeitura, ele vem afastado e continua recebendo e você pagando imposto e o cara não está trabalhando porque não tem condição de trabalhar. Agora, quando é empresa particular, né, o cara fica afastado pelo INSS ou coisa parecida, mas não dá despesa para o município. Então, nisso eu concordo, né, na terceirização, porque é um exige muita força e você precisa sempre estar renovado, sempre oferecendo bom serviço. E a empresa que está hoje, que começou meio, está fazendo um serviço perfeito, não está? Ou não está? Tem gente que reclama que às vezes queria mais dias de coleta, né? 3 dias, só vem 2 vezes por semana. Concordo, aí tudo bem. Mas o serviço, quando é feito e bem feito por essa empresa. Agora essa empresa vai sair, vai entrar outra. Vai começar tudo de novo. Tudo de novo. E uma empresa que a gente não conhece. Uma empresa que vem lá de Valinhos. Valinhos é a terra da minha filha lá. Minha filha nasceu aqui, mas ela está lá em Valinhos. Do lado, encostadinho ali de Campinas. Aliás, Campinas e Valinhos, né? Já está junto ali, já colou uma na outra, né? Então a empresa vem lá de Valinhos. Eu vou até perguntar para ela se a empresa lá é boa ou não, porque eu não sei. Sabe por quê? Porque foi feito um contrato de 5 anos. 5 anos com essa empresa que vai começar. Imagina se a empresa vem aí e começa a fazer um serviço ruim, né? Tem que aguentar 5 anos. Né? Se fosse com essa que está, 5 anos, perfeito, porque você já conhece, é um bom serviço. mas vai entrar uma nova empresa aí, 5 anos. Deixa eu só fazer um comentário que espero que não fira suscetibilidades aí, que o pessoal não fique magoado comigo, né? Tem nada contra o cidadão que cometeu um ilícito lá atrás e depois plumou e hoje está bem, não é verdade? Conheço tanta gente que às vezes o cara errou, tem gente que foi preso e está aí perfeito, o cara cometeu um erro lá atrás, mas hoje o cara já pagou, já está de coisa e tal. Mas o dono dessa empresa, que vai começar aqui na coleta do lixo, né? O senhor Miguel Moreira Júnior, né? Ele já foi preso por formação de cartel. Ele tem mil processo, né? Você entra aí, ó. Operação pega 380 mil com empresário de ônibus presos. Operação do Ministério Público prende empresários de ônibus por formação de cartel. Sempre com o nome do dono dessa empresa que vai trabalhar aqui em Taquaritinga agora. Vai começar aqui. Tem nada contra. O cara já deve ter pago tudo o que ele já não deve dever mais nada para a justiça. Espero que não. Né? Mas agora, diz-me com quem tu andas que direi quem és. Não é verdade? Tem aquela história. Tomara que dê certo. Tomara, estamos aqui. Ó, essa empresa aqui. Parabéns, a empresa está saindo aí, viu? Parabéns, né? Aos funcionários, né? Muita gente de Taquaritinga conseguiu emprego aí com essa empresa aqui de Taquaritinga, fez um bom trabalho, mas agora um novo processo de licitação, 5 anos. A lei permite, mas é uma safadeza. Porque, por exemplo, eu que vou ser o próximo prefeito, eu vou querer rever esses contratos, e às vezes eu não vou querer. Essa empresa aí. E essa administração aí, com certeza, vai sair. Porque aprovação é zero. Né? Aprovação é zero. Eu estou falando da pessoa, né? A pessoa do médico é fantástica, mas como administrador é zero. Não é zero, né? Vai sair, com certeza. Está todo mundo contando os dias que falta para acabar essa administração aí. Não está assim? Então, mas faz um contrato lá de 5 anos. Com o chamego da Câmara. Ah, mas a Câmara, tudo bem. Está dentro da lei? Está dentro da lei, mas... Mas poderia ser diferente, né? Com base no que a gente está vendo aí. Poderia ser 2 anos. Outra coisa que eu ainda não engoli. Dentro da lei também. Mas ainda não engoli. O empréstimo de 5 milhões para o SAET. 5 milhões para o SAET. Para fazer o quê? Eu não sei. Porque até agora, 5 milhões. E com carência de 2 anos, ou seja, é o próximo prefeito que vai pagar. Com o chamego da Câmara. Com a rubrica da Câmara. Estou de olho. 7h59, é a dona Alessandra Cazon que tem informação, pois não.
0: Edson, hoje tem jogo da Seleção Brasileira.
2: Oh, não sabia.
0: Por isso, a Associação Comercial e Industrial de Taquaritinga está informando que os supermercados irão fechar pouquinho mais cedo. Será a partir das 6h30, os supermercados já estarão fechados. É o acordo da ACIT para o jogo da Seleção Brasileira, que acontece às 7h da noite. Supermercados hoje fechando um pouquinho mais cedo, amanhã com horário normal.
2: Olha, tem gente que não está preocupada aí com um fenômeno El Niño, nem o fenômeno El Lula, né? Porque o cara ganhou sozinho na Mega Sena ontem, né? Então esse aí tá tranquilo, aí tá de bem com a vida, né? Tá aqui na Canaã, com certeza. Já Loto Fácil acumulou. Sábado agora, nós teremos a Quina de São João. Promessa de prêmio em torno de 300 milhões, oficialmente 260, mas deve ser um pouco mais aí, há quem fale em prêmio de 300 milhões de reais. Então, vamos conferir os números, as dezenas sorteadas ontem no Espaço da Sorte em São Paulo. A Timania acumulou, ninguém acertou a faixa principal, 4, 7, 14, 31, 52, 57 e 79. O prêmio está acumulado em R$1.800.000. O time do coração, São Raimundo, lá de Roraima. Loto Fácil acumulou. Ninguém acertou ontem a faixa principal, 1, 5, 7, 9, 11, 12, 14, 16, 17, 18, olha só, 16, 17, 18, 19, 20, 21, 22 e 25. Único apostador, Maceió. Ei, tá lá nas praias da Malu Monteiro, tá lá em Alagoas, né? Ah, não, acumulou, ninguém acertou, né? Ninguém acertou a Loto Fácil. Loto Fácil acumulou 5 milhões o sorteio para hoje. Ontem sim, na Mega Sena. Na Mega Sena, uma única aposta premiada. Um único apostador acertou as dezenas 2, 3, 8, 11, 17 e 22. Uma única aposta. Onde? Manaus. Lá em Manaus, apostador levou sozinho o prêmio de R$2.813.000. Já dá para ficar um pouquinho tranquilo, não é verdade? Boa sorte aí a quem vai apostar agora na quina de São João, cerca de 300 milhões disponíveis. Zé Lucente aqui para Rosa Cristiane, ligadinha na Casa da Canal, Gilberto Paris. Eita, mas o Gilberto está questionando também os 5 anos, se o prefeito tem mais 2 anos de mandato, mas a lei permite, viu? É dentro da lei, viu, o Gilberto? É dentro da lei, né? Tem coisa que é legal, mas aí você discute a moralidade, né? Mas vamos lá, né? Vamos deixar, vamos acompanhar. Alexandre Baroni, Benedita Galope, a Vilma Dong. Hoje é aniversário do Júlio César, é o sobrinho Júlio César. Ah, e a Vilma Dong, a titia, tá mandando um super beijo para ele. Ô Zé Lucente, conta pra gente.
3: A Polícia Civil investiga as circunstâncias de 2 mortes registradas na cidade de Monte Alto no último sábado. Os casos envolvem 2 irmãos e podem ter relação, segundo informações preliminares registradas em boletim.

0: técnicos. Inicialmente, a informação era de que Reginaldo estava estável e aguardava transferência para um hospital em Ribeirão Preto. Horas depois, porém, a Polícia Civil foi comunicada sobre o seu falecimento. Mais tarde, ao tentar comunicar a morte de Reginaldo ao irmão Vanderlei Braga, policiais foram até a residência onde ele morava, sozinho. No local, encontraram então o homem já sem vida. Segundo relatos de profissionais que atenderam a ocorrência, Vanderlei apresentava 22 perfurações provocadas por faca. A Polícia Civil determinou exames periciais e encaminhou os dois casos ao Instituto Médico Legal. As investigações devem esclarecer a dinâmica dos fatos e se existe alguma ligação entre as duas mortes. Familiares levantaram a hipótese de que Vanderlei possa ter sido vítima de um assalto e que o ocorrido com o Reginaldo teria sido apenas uma coincidência. O caso segue agora sendo investigado para se saber o que realmente aconteceu com a morte desses dois irmãos com ferimentos à faca em Monte Alto. É você, Edson.
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1: Edição Cândido.
0: Agora 8 da manhã, mais 7 minutinhos. 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
1: Uma mulher, 59 anos de idade, de acordo com as imagens que a gente está mostrando agora aqui na casa da Canal, não teve a sua identidade revelada e foi socorrida com ferimentos graves depois de sair da pista e capotar o carro na rodovia José Pizarro, na altura de Jaboticabal. O acidente foi na manhã da última terça-feira. O carro, conforme a gente está observando, avançou em alta velocidade no canteiro lateral e chegou a rodopiar no ar antes de cair com as rodas para cima. Segundo a polícia rodoviária, a motorista foi levada à UPA de Jaboticabal e teria sofrido fratura em um dos pés. Não houve atualização até agora do estado de saúde da motorista e nem a sua identidade foi divulgada pelas autoridades. Mas o acidente realmente é de tirar o fôlego, né? O veículo sai da pista e acaba capotando nessa rodovia José Pizarro, próximo à cidade de Jaboticabal. É você, Edson.
0: São 8:10, Alessandra Cazon, Central de Redação, informação, põe na tela.
2: O Sebrae aqui de Taquaritinga estará promovendo na próxima semana uma capacitação gratuita com foco no atendimento ao cliente. Este treinamento será ministrado no escritório do Sebrae no dia 1º de julho, no período noturno, das 7 até as 9:30, o escritório que fica na cidade administrativa. As inscrições já estão abertas e podem ser feitas no local. Lembrando que as vagas são limitadas.
0: Alô, Marta Araújo, alô, Marcelo Oliveira, ligadinho aqui na casa da Canal, o Rogério Teodoro, parabenizando a mamãe Neuza Maria Teodoro da Silva pelo aniversário hoje. Alô, Maria Teodoro, um abraço para você. Parabéns, pais, felicidades. São 8:11, todo mundo no celular. Eu vejo todo mundo no celular, né? Ouvindo, e muita gente com fone de ouvido. O fone de ouvido que a gente usava tradicionalmente com fio. Aí, de repente, veio a modernidade, o fone sem fio, fone de ouvido sem fio, modernidade. Mas isso é bom? Isso é bom ou não? Tem gente questionando, dizendo que isso aí é um perigo danado. Fone de ouvido sem fio. Dr. Luiz Fernando Correia explica por quê.
3: Tá todo mundo voltando a usar o fone com fio, anotaram? E tem gente jogando os fones Bluetooth fora por medo de câncer. Isso merece uma explicação, gente. Eu tenho visto um pessoal usando esses fones, gente famosa, tipo Drake, Zendaya, Steph Curry do basquete, Caleb Williams, futebol americano, virou modinha, virou estética, identidade. A venda desse tipo de fone com fio cresceu cerca de 20% no começo de 2026. Até faz sentido, que o som é melhor, sem pareamento, sem bateria, que pode acabar a qualquer momento. Para um dos trabalhos que eu faço, por exemplo, só consigo entrar ao vivo com um fone de fio. O Bluetooth não funciona. Mas a questão é que o motivo está bombando e precisa de um freio. O medo de que Bluetooth cause câncer. Gente, isso é mito. A maior revisão científica já feita, uma comissão criada pela OMS em 2024, analisou mais de 5 mil estudos. E a conclusão é que não existe nenhuma associação entre o uso de aparelhos sem fio e câncer cerebral. Bom, e tem um detalhe que pouca gente fala. O Bluetooth do seu fone emite uma potência de radiação centenas de vezes menor que o celular no seu bolso, que por sua vez já emite uma quantidade muito, muito pequena, mínima. Mas se você quer saber, existe sim o risco real do fone, com fio ou sem fio. E não é radiação, é volume. Acima de 85 decibéis, perda auditiva, surdez. A regra é simples, 70% do volume, 60 minutos de escuta e dá um descanso para o seu ouvido. Quer voltar para o fio? Volta. Estética e ergonomia são motivos legítimos. Só não troque o fone por conta de uma ciência que não existe. Deu para escutar? Quer dizer, deu para entender?
0: 8:13. Alô, Nair Ângelo, um abraço, bom dia. Alô, Edecir Rodrigues. Edecir Genésio Torres Rodrigues. Opa, Nome pomposo, hein? Cida Costa também tá ligadinha, Dalete Frias, a Lourdes Jolino tá aqui, Vanderlei Almeida, um abraço para toda essa gente maravilhosa e a família Canal, Alessandra.
2: Uma oportunidade de emprego aqui em Taquaritinga. O frigorífico Frigorraça está contratando, está com oportunidade para faxineira. É necessário que o interessado ou a interessada, ela mande o currículo através do e-mail recursoshumanosfrigorraça@gmail.com. Entre as atividades a serem desenvolvidas está a limpeza e a conservação das dependências da empresa, higienização de pisos, escritórios e áreas comuns, coleta de lixo e reposição de materiais de higiene e a organização dos ambientes. Os requisitos são o ensino fundamental e disponibilidade para o turno das 3 horas da tarde até as 11 horas da noite. Vagas abertas, basta enviar o currículo através do e-mail informado.
0: Alô Pastel, alô Biraneto, alô Maria Tasso, Laércio Maiane, Mauro Morelato, Rosa Ordem, Delício Lima, Marcos Menezes, Douglas Construtora, Ana Rosa, lá do Chico Romano. Quem passou por aqui também deixando o seu recadinho é a Josefa. Um abraço, Josefa. Abração aqui pro Silas Oliveira, o nosso repórter das chuvas, informando que as chuvas das últimas horas, 24 horas, totalizaram 38 milímetros na cidade. Uma chuva volumosa, né? Com os 61 que tínhamos, já atingimos 99 milímetros, ou seja, duas vezes a mais que o previsto para a estação, que era de 30 milímetros. É o fenômeno El Niño aí, não é? Alterando alguma coisa, chuva que estava imprevista, né? E que chegou fora de hora, mas pessoal da agricultura agradecendo aí. Obrigado, viu, Silas? É o nosso repórter. Foi o mês de junho mais chuvoso nos últimos 5 anos, informa aqui o Silas Oliveira. Obrigado. Alô, meu amigo Luiz Adriano, tá lá em Jaboticabal, João Reina e a Isilda tomando o cafezinho no capricho. Olha que bolo delicioso. Esse leite aí com café, hein? João Reina e bom também, hein? Tá aqui o peixinho lá de Santa Adélia, Maria Cis, na família Canal, tá aqui o Mauro Souza, a Marina Barros, tá aqui também o Cássio Corintiano, o João Batista. João Batista tá aniversariando hoje, né, João Batista? Então, parabéns pra você aí, pô, com certeza, né? Se o nome dele é João Batista, no dia de João Batista, com certeza, aniversário do João Batista. Parabéns, não é? Aliás, o JB está aniversariando hoje também, porque João Batista também, nosso repórter JB, João Batista, será? 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Agora, se o João Batista está aniversariando, ele não vai falar, não, porque a última vez que ele falou, ele estava com 75. Já deve estar com uns 99. 8:17 agora, maestro.
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0: 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Meu querido Gaion, e a seleção hoje? O Neymar joga ou não joga?
6: Alô, amigos da Casa da Canal, muito bom dia. Eu, José Roberto Gaion, chegando com as últimas informações dos quatro grandes clubes de São Paulo, lógico, da Copa do Mundo. Hoje é dia de seleção brasileira. O Brasil joga hoje 19 horas contra a Escócia. Hoje vamos saber qual o posicionamento do Brasil e amanhã saberemos qual o adversário do Brasil na fase 16avos de final. Saberemos também se o Brasil vai jogar segunda-feira, 14h, ou se o Brasil vai jogar apenas às 10 da noite na próxima segunda. Tudo isso nós vamos conhecer hoje. O dia e o horário a gente já descobre hoje, o Brasil que joga contra a Escócia. Antes de falar de Brasil e Escócia, mandar o parabéns mais do que especial para o meu filho Theo, que faz hoje 6 anos, completando mais um ano de vida. Mandar um super beijo no coração dele. Papai e a mamãe amam muito você, viu, Theo? Parabéns, felicidades, saúde, paz. Você continua sendo esse menino espetacular. E também o meu sogro, o seu Olímpio, fazendo aniversário hoje, também no mesmo dia que o Theo. Parabéns, viu, seu Olímpio? Felicidades também, saúde e paz. Essa casa nossa aqui continue sendo muito amorosa e com muitos jogos, como sempre foi, muito futebol para a mamãe e para a vovó continuar danando com a gente. Mas vamos falar aqui de Copa do Mundo, Colômbia e Congo. Ontem a seleção da Colômbia venceu pelo placar de 1-0, Grupo K, e pelo mesmo Grupo K, Portugal chegou para a Copa. Portugal fez 5-0 no Uzbequistão, grupo que resultado que classifica a Colômbia, e Portugal depende apenas de um empate para passar sem problemas na próxima fase. Vai passar porque vai enfrentar o Panamá. E o grupo L, nós tivemos empate da Inglaterra contra a Gana. Gana é um time todo retrancado e a Inglaterra não conseguiu passar da retranca de Gana. E nós tivemos também a Croácia vencendo o Panamá por 1-0, resultado que eliminou o Panamá. E hoje, às 16 horas, teremos a definição do Grupo B, Suíça e Canadá, Bósnia e Catar. Os jogos acontecem no mesmo horário, tá? No Grupo C, Marrocos e Haiti, Escócia e Brasil, às 19 horas. E às 22 horas, a definição do Grupo A, África do Sul e Coreia, Tchequia e México. Os jogos da Copa do Mundo, para a gente só ter uma base, para a gente só ter uma ideia, o que vai acontecer nos jogos de hoje. O México já está classificado em primeiro do grupo, tem 6 pontos. E aí, essa vaga, Coreia do Sul, Tchequia e África do Sul, eles vão disputar aí o segundo lugar para ver quem já joga no domingo, todos eles ainda com chances de classificação. Já no grupo B, o Canadá tem 4 pontos, a Suíça tem 4 pontos também. Eles vão jogar e definir qual vai ser o líder do grupo. Bósnia e Catar fazem um jogo para serem os melhores terceiros colocados, com 4 pontos, muito provável que entre como um terceiro melhor colocado. Então, um jogo importante também. No grupo do Brasil, ninguém classificado e o Haiti sem chances. Brasil, Marrocos e Escócia. Brasil e Escócia disputam aí a liderança do grupo. Marrocos deve vencer o Haiti. A situação da seleção brasileira, como nós falamos a semana toda, é uma situação confortável, porque o Brasil, mesmo que perca hoje para a Escócia, a seleção brasileira, ela praticamente vai entrar como uma das melhores terceiras colocadas. E amanhã nós vamos saber quem que o Brasil vai enfrentar na segunda-feira. Holanda, Japão ou Suécia? É a Copa do Mundo. 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E só para complementar a Copa do Mundo, ontem o show de Cristiano Ronaldo, 2 gols na vitória de 5-0 contra o Uzbequistão. Cristiano Ronaldo voltou, meus amigos. Como ele disse, eu sempre estive aqui. Paulo do São Paulo, do Arboleda, falou que não queria mais jogar futebol, deu a desculpa, falou de depressão, é algo muito grave que precisa ser tratado, mas ele está de volta ao time do São Paulo. E o Mike, também lateral direito, volta a ser observado pelo tricolor do Morumbi. O Palmeiras retorna hoje aos trabalhos e a diretoria está aí de olho na janela de transferência. Será que vai vir mais algum reforço para o Verdão? O Verdão retorna hoje aos trabalhos visando aí a sequência da temporada. O Santos, na expectativa pelo jogo do Neymar hoje, Santos que joga na Copa Sul-Americana contra o Universitário, lá da Universidade, lá da Venezuela. É o primeiro jogo do Santos, dia 21 de julho. Jogo esse que vai ser importante para as pretensões do Peixe na Sul-Americana. E o Santos está projetando aí um final de ano mais tranquilo do que em anos anteriores. E o Corinthians? Corinthians não tem Carrilho na reapresentação do elenco. A lista de reforços está preparada, mas as limitações financeiras estão barrando o Corinthians de trazer novos jogadores. Essas são as informações da Copa do Mundo e dos quatro grandes clubes de São Paulo, sempre em nome de D&D Confecções. 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Informações da Copa do Mundo, do Quarteto Paulista, sempre aqui comigo José Roberto Gaião, e novamente, dando os parabéns para o meu filhão Telzinho, 6 anos de idade hoje. Um beijo, papai te ama, abraço a todos e cuide-se bem.
0: Alô, Rafael de Pindorama, abraçando aqui o tio João, que está aniversariando, ele mora no sítio dos Miura, ali perto de Jurupema. Um abraço para você, parabéns do sobrinho Rafael, lá de Pindorama. Alessandra Cazon, antes a Edna me informa aqui que a Lucinei Alves dos Santos faturou Marmitex da Rotisserie Ipiranga. Opa, Lucinei Alves dos Santos, Alessandra.
2: A administração do velório municipal aqui de Taquaritinga está informando aos familiares dos entes que já completaram 3 anos de falecimento, sepultados nos jazigos número 17, 18 e 19. Os familiares devem procurar a administração do velório para solicitar a exumação e translado desses corpos. O atendimento é de segunda a sexta-feira, das 7 da manhã até as 4 horas da tarde, sem fechamento para o almoço. O escritório fica acoplado ao velório municipal na rua Clineu Braga de Magalhães.
0: 29, Zé Lucente, informação.
7: Edson, deixa eu trazer como destaque final as notas de falecimento aqui em Taquaritinga. Faleceu aos 68 anos de idade a senhora Sônia Catarina Fanelli. Ela deixou os filhos Vitor e Elisângela. O corpo será velado no velório municipal e será sepultado no cemitério local. Também Edson, falecimento aos 69 anos de idade de Bernarda Pereira dos Santos Gema. Viúva de Benedito Antônio Gema, deixou os filhos Beatriz e Adriano. O corpo será velado no velório municipal e será sepultado no cemitério local. Eu trouxe, Edson, como destaque final, falecimentos aos 68 anos de idade de Sônia Catarina Fanelli e aos 69 anos de idade de Bernarda Pereira dos Santos Gema. A gente vai voltar na segunda edição. Até lá. Bom dia.
0: Alegrem-se e exultem as gentes, pois julgas os povos com equidade e guias na terra as nações. Salmo de hoje está apresentando um povo feliz, feliz porque aceitou as regras da vida e aceitou também o juiz. Não existe outro modo de ser feliz. Não é fácil ser guiado, a gente sabe, né? O ser humano quer encontrar o próprio caminho, confunde as coisas. Mas a palavra de Deus contém regras da vida. Ignorá-las é insensatez. Negá-las é loucura. Medite hoje nas suas atitudes em relação a Jesus. Faça dele o centro da sua experiência. Com Jesus no coração, não tema as circunstâncias adversas que a vida pode lhe trazer. Alegrem-se e exultem as gentes, pois julgas os povos com equidade e guias na terra as nações. É a palavra de sabedoria para mim, para você, para os filhos e filhas amorosos do Deus Amor. Que Ele te abençoe, te guarde, faça resplandecer seu rosto sobre ti e te conceda a graça. Que o Deus amoroso volte para ti o seu rosto e te dê a paz. Que o mesmo Deus abençoe a minha e a tua família. Amém. Que o Deus amoroso abençoe grandemente o Júlio César, que está aniversariando hoje. Parabéns da titia Vilma Dong. Neuza Teodoro faz aniversário. Parabéns dos filhos Rogéria, Rogério, Fernanda, Fabiano, Fabiana, dos netos, netas, genros e noras. Aniversário do Theo Gaion e do Olímpio Gaion. O filhinho Theo e o papai Olímpio do José Roberto Gaião. Parabéns toda a família. O Rafael lá de Pindorama, abraçando o titio João, que mora nos sítios do Miura, aqui em Jurupema, está aniversariando hoje. E a Priscila Gradim recebe o carinho do Agnaldo Meca. Você também está aniversariando, muita paz, felicidade. Deus te abençoe sempre, sempre e cada vez mais. Delcimar Guichone, por favor, senta aqui que eu quero fazer uma pergunta para o senhor, porque o senhor é experiente. O senhor é um homem do campo. O senhor é um homem da agricultura. Quem não sabe, o Delcimar Guichone é sitiante no município, um grande produtor de limão e de mandioca no município. Mais limão do que mandioca, ou mais mandioca do que limão, Deus Magnissone? É mais mandioca do que limão?
8: No final do jornal,
0: não, mas boa, não é. É mais mandioca do que limão, mais limão?
8: Mandioca só pro gasto.
0: É, mandioca é pro gasto.
8: Vou fazer uma sopa.
0: Agora, com essa chuva, o mato já está cobrindo os pés de limão ou não? Como é que está, Deus Magnissone? Tá, o Dorival de Betone quer saber se o senhor já colocou a mão na... Está tudo arranhado. Imagina, o senhor é um trabalhador. Agora, Deus Magnusson, o senhor é um homem do campo, experiente. A pergunta é: isso é hora de chuva andar na rua? Isso é hora de chuva andar na rua, Deus Magnusson? Eu vou voltar de moto agora.
8: Muita chuva.
0: Eu vou sair de moto, Deus.
8: Uma carona com a jornalista, Cláudio.
0: Ah, sim, muito bem. Agora, Deus Magnusson, o senhor que está torcendo para a Holanda. E eu explico.
8: Por causa do Memphis.
0: E eu explico: por causa do corintiano Memphis Depay, ele torce para a Holanda.
8: Tem um detalhe, hein? Arlindo Palmeirense, Bozo e Sardinha torcendo para o Paraguai por causa do Gomes lá do Palmeiras.
0: E a jornalista. Não, tem três do Paraguai. Tem três.
8: Torcendo para o Paraguai.
0: Três do Palmeiras lá no Paraguai.
8: Ala torce pra Argentina por Alessandra, causa do Flaco Lopes.
0: Alessandra torce pra Argentina. Ninguém torce pro Brasil?
8: Não.
0: Eu torço. Eu acredito no Hexa. Teve gente que acreditou. Teve quem acreditou na picanha. Por
8: não, 2-0 hoje, viu?
0: 2-0. Neymar joga ou não joga? Deus
8: joga no segundo tempo um pouquinho. Clóvis.
0: E quem faz os gols, Deus se
8: Ah, eu só Deus sabe, Clóvis. Eu não sei. O Clóvis.
0: Por que Clóvis? O Clóvis está do outro lado lá, Deus se Magnissone. Aqui? Não.
8: Desculpa, eu falo assim, o jornal do canal.
0: Sabe
8: lá o jornal,
0: que é?
8: Lá o jornal
0: que
8: da
0: que é?
8: Cidade.
0: É que você pula a cerca aqui, ó. Você pula a cerca.
8: Pula cerca.
0: Eu tô vendo o Clóvis ali, tá aqui, ó. É o quê? Não dá 5 metros daqui
8: isso,
0: lá.
8: Isso, pula a
0: não
8: cerca.
0: Não dá 5 metros ali, tá o Clóvis.
8: É o jornal
0: e você tava
8: cidade.
0: Lá, né? O senhor tava lá na
8: claro,
0: cidade.
8: Claro, né? Porque...
0: O senhor tava na cidade.
8: É claro, o senhor nunca me convidou, eu tô
0: agora o senhor vem pra cá. É, velho basta eu, velho.
8: É, tá certo.
0: Basta, velho basta.
8: Eu tô brincando.
0: Mas então, aí, o senhor vai torcer pra quem mesmo hoje?
8: Não, vou torcer 2-0 hoje.
0: 2-0.
8: Quem vai fazer o gol, não sei.
0: Ah,
8: o
0: Edson. Então tá bom.
8: 2-0.
0: Segunda edição tem mais, agora é com ele.
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2: 8:38, com muita chuva nesta quarta-feira, você já pode participar.

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1: Olha, segue a quarta-feira chuvosa com mínima de 13 e a máxima de 17 graus.
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1: Chegando para te fazer companhia até às 11:30 da manhã. Nesta quarta-feira de São João, hein? Nesta quarta-feira, hoje é dia de São João, hein, gente? Olha aí, ó. É dia de São João. É dia 24, gente. É dia, é festa de São João.

E acende a fogueira nesta quarta-feira, porque é dia de São João. E você pode deixar o seu bom dia aqui no Zap da Canal, que é o 16 3252 7293. É no ritmo de São João, hein? 8h41.

0: Peludo. Ah, cola aqui na programação da canal, minha querida Rosemary, porque essa é sucesso, hein? É o Chapeludo que nós estamos tocando nesta manhã chuvosa, aliás, muita chuva desde ontem, viu gente? Muita chuva desde ontem, hein? E a quarta-feira também permanece chuvosa, com céu encoberto, com céu nublado e com temperaturas mínimas de 13 graus. E a previsão é de que esse tempo chuvoso, né, o frio, esta primeira onda de frio no inverno, porque o inverno começou no domingo, esta primeira onda de frio vai até sexta-feira, tá? 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
5: Previsão para os nascidos entre 21 de março a 20 de abril.
0: Olha o primeiro de hoje, Ariano, neste dia 24, o dia favorece acordos na vida íntima e familiar, vá direto ao ponto, em uma conversa sobre filhos, investimentos a dois, dívida, pensão, herança, alivie pressões. Trabalho renderá acima da média. Boas notícias na área financeira, planos de longo prazo no amor anunciam estabilidade e segurança nas escolhas. Poder de atração em alta para os arianos.
5: Previsão para os nascidos entre 21 de abril a 20 de maio.
0: É, Marte em seu signo abrirá uma excelente janela para concluir uma entrega importante com disposição física e agilidade. Atitude e poder de conquista não faltarão nesta fase. O esforço de hoje trará retorno rápido, por isso valerá vencer a preguiça e insistir no que tem futuro. Hora de agir com segurança e dar uma virada na sorte. Movimente a vida social, Touro.
5: Previsão para os nascidos entre 21 de maio a 20 de junho. Gêmeos.
0: Há um acerto financeiro, um empréstimo, comissão ou divisão de bens avançará com mais clareza. Será melhor encarar a conversa difícil sem pressão desnecessária. No trabalho, foque nos assuntos práticos. Será um bom momento para negociações e acerto de contratos. As relações irão ganhar um tom mais sério e confiável, tá? Derrube barreiras. Sucesso para quem nasceu aí no signo de Gêmeos. 8h56. 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

0: Saudade Estranha, do Murilo Huff, 9h05. Programação hoje vai lá para Priscila Gradim. Alô, Priscila Gradim, parabéns, parabéns pelo nível. 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
2: Previsão para os nascidos entre 21 de junho a 22 de julho.
0: Câncer. Acompanhe Câncer, um lindo momento para novos começos, compromissos com o seu futuro. A intuição estará forte e orientará decisões pessoais importantes. Aproveite para se posicionar melhor, fazer boas escolhas, estabilizar as relações. No amor, por exemplo, uma conversa íntima aproximará alguém especial e dará mais segurança. Avance com confiança, novas amizades no radar dos cancerianos.
2: Previsão para os nascidos entre 23 de julho a 22 de agosto.
0: Vínculos de amizade, relação com equipe, parcerias ganharão profundidade e se tornarão muito mais confiáveis a partir de hoje. Um conselho útil poderá dar uma virada importante em um projeto com soluções eficientes. No amor, por exemplo, descrição, estabilidade, jogue autoestima para cima, firme a reputação. Conquistas pela frente, viu, Leonino?
2: Previsão para os nascidos entre 23 de agosto a 22 de setembro.
0: Virgem. Olha, dinheiro, patrimônio, valor pessoal e segurança material entrarão em pauta. Será bom momento também para encarar números, cortar desperdícios, decidir o que merece investimento de tempo, energia e recursos ainda. As comunicações estarão abertas e a vida social ficará mais gostosa com amizades especiais por perto. Cheiro de novidade no ar e o amor está em alta para os virginianos, hein? 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

0: 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Tô falando de União Frutas Varejo, Verduras e Legumes, 9h10. Quem tá no zap? A Maria Rosa tá no zap, a Cleo, até sexta-feira a chuva, hein, Cleo? Bom dia. A Marina Barros, chega mais no programa.
1: Bom dia, Josimar Guissoni, a Marina, e viva Santo Antônio, São Pedro e São João, nos protegendo sempre, saúde e paz, muita saúde sempre. Deus te abençoe, bom dia, você e toda a família.
0: Ah, gostou da música do São João aí, né, o Marina, gostou da música que nós colocamos aí do São João, né? A Neide, bom dia, forte abraço, querida Neide, e essa gracinha da Rosemary.
2: Bom dia, amigo Delcimar, cola aqui que é sucesso. Ai, que chuva boa, meu Deus, que bom. Ó, quero ouvir uma música do cantor Daniel, escolhe uma na programação, tá bom? Estou ligadinha e coladinha, cola que é sucesso. Hoje o Brasil, hein? E o palpite do Brasil hoje, hein?
0: É 2x0.
2: Vai ser 2x2 ou 3x3? Eu vou no 3x1.
0: 3x1, Rosemary, cola que é sucesso. Vamos aqui de 2x0, você tá pedindo aqui uma do Daniel? Uma manhã chuvosa como essa.
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0: A música pra quem tá apaixonado, hein, Rosemary?

pela minha música. Cola aqui que é sucesso, com nosso amigo Delcimar e com o meu Daniel, né? Ai, lógico, né? Nessa chuva tem que estar apaixonada. E uma boa música, né? E uma boa programação. E um bom radialista, né? Cola aqui que é sucesso. Estou caladinha. Deixar.

0: perfeita é a Bia Frazo. Já são 9h20.
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2: A FIFA anunciou uma mudança no uniforme do Brasil para a partida contra a Escócia nesta quarta-feira, 19h, pela última rodada da fase de grupos da Copa do Mundo. Os goleiros da seleção não usarão a camisa, o calção e os meiões na cor vermelha, como anunciado inicialmente. O Alisson, o Ederson e o Everton vestirão o kit na cor verde. A escolha desses uniformes na Copa é feita pela FIFA a partir de um formulário com os conjuntos informados previamente pelas seleções. Porém, é possível haver alterações na reunião da coordenação da partida. Procuradas, a Nike e a FIFA não comentaram sobre este assunto, mas a CBF informou que o uniforme vermelho de goleiro não existe na coleção.
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2: Previsão para os nascidos entre 23 de setembro a 22 de outubro. Libra.
3: Olha, preste atenção porque o dia trará capacidade de entender o que está por trás das palavras. Use isso a seu favor. E uma conversa importante em uma decisão ativa ou em um movimento profissional mais estratégico. Só evite endurecer demais ou querer controlar cada detalhe. Conte com visão de futuro nos investimentos e escolhas de hoje. Sucesso profissional e também financeiro para quem é do signo de Libra, não é?
2: Previsão para os nascidos entre 23 de outubro a 21 de novembro.
3: Veja bem, uma percepção silenciosa poderá orientar uma decisão importante sobre dinheiro, intimidade ou recursos compartilhados. Aproveite a passagem da Lua por seu signo para cuidar da sua imagem pública, saúde e bem-estar. No amor, por exemplo, confiança e profundidade fortalecerão o vínculo. Diminua os ruídos, descanse a cabeça e faça escolhas sábias. Viu, Escorpião?
2: Previsão para os nascidos entre 22 de novembro a 21 de dezembro. Sagitário.
3: Então as parcerias, o casamento, a sociedade ou relação com o cliente ganharão profundidade e mais chance de consolidação. Uma conversa séria poderá firmar um acordo, renovar a confiança ou dar outro peso a um vínculo importante. No trabalho, o esforço prático abrirá oportunidades financeiras e reforçará sua posição. Viagem a dois. Será tudo de bom para você de Sagitário.
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3: 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E de novo aqui, vou mandar um bom dia, seguindo no nosso WhatsApp, pro Diego Lima. Alô, Diego Lima, bom dia. Alô, Zé Antônio de Lima. E a Maria Rosa que tá ligada, né, Maria Rosa? Bom dia. A Tatiane também tá na sintonia. É Cleiton e Romário.

0: tocando sucesso, é Foto no Pijama, 9:33.
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0: Agora 9:34.
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7: Previsão para os nascidos entre 23 de dezembro a 20 de janeiro. Capricórnio.
0: Posicionamentos claros darão mais segurança nas relações, consolide amizades, aprenda com novas experiências, comece uma fase mais gostosa na vida social e também no casamento. Também será um bom momento para melhorar processos, ganhar espaços livres na agenda e tornar o dia a dia menos cansativo e mais funcional. Poder de conquista em alta para quem nasceu em Capricórnio, né?
7: Previsão para os nascidos entre 21 de janeiro a 18 de fevereiro. Aquário.
0: Trabalho, rotina, saúde entrarão aí num ritmo produtivo e bastante eficiente. Renove tecnologias, encontre soluções práticas que darão mais leveza às tarefas cotidianas. O dia trará popularidade e projeção profissional. Invista em um futuro brilhante, assumindo mais protagonismo. No amor, por exemplo, um vínculo ganhará maturidade, harmonia no casamento para Aquário.
7: Previsão para os nascidos entre 19 de fevereiro a 20 de março.
0: Uma conversa íntima aproximará quem você ama e poderá dar mais seriedade a uma paixão ou a um projeto em parceria. Conte com harmonia nas relações de trabalho e estabilidade financeira. Só será importante não criar expectativas altas demais. Planeje viagem com os filhos, amplie conexões com pessoas de fora. Prestígio em alta para você de peixes.
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1: 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Bom dia.
2: É, 9h38 e ela chegou. Ela chega a Miami para o Jogo do Brasil e curte noite de look dourado com renda. Mas essa Virgínia, hein?
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2: Ó, a Virgínia Fonseca, ela já está em Miami, viu? Na Flórida, para assistir ao terceiro jogo do Brasil na Copa. Influenciadora e empresária postou vídeos e fotos na noite de ontem, desembarcando na cidade. Claro, não deixou de já aproveitar a noitada no local com os amigos. Olha aí. É, ó, já cheguei indo pra noite, escreveu ela. Ela já chegou aí a bordo do seu jatinho particular, hein? Muito bem, a dona Helena tá em Santa Adélia ouvindo a gente com essa chuvarada toda, né? Dona Helena, bom dia. Bom dia também. Deixa eu ver aqui pra Tatiane lá de Bebedouro. Bom dia, manhã chuvosa na região. Meu amigo Douglas, manhã chuvosa. A dona Neide, pessoal aí da oficina do Máximo, do Marcelo. Máximo Auto Center, aí na saidinha pra Jurupema. Que foi, Rosimeli? Que foi? Que você quer com a Virgínia, hein?
4: Bom dia, cola aqui que é sucesso. Estou coladinha.
2: A coladinha, menina. 9h40.

0: Aí, hoje não, Israel e Rodolfo, 9:48.
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2: 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Escócia e Brasil fazendo jogo decisivo, hein? Brasil fecha a participação aí, olha, com o Neymar de volta, o Brasil pega a Escócia por vaga no mata-mata da Copa, hein? Seleção brasileira é atual líder do grupo C do torneio e busca uma vitória para garantir a classificação em primeiro lugar da chave. Buscando garantir a vaga no mata-mata em primeiro lugar do grupo C da Copa do Mundo, a seleção brasileira enfrenta a Escócia nesta quarta-feira, a partir das 19 horas, em Miami. A seleção é a atual líder do grupo após vencer o Haiti por 3-0. Com o resultado, a amarelinha chegou a 4 pontos, a mesma pontuação de Marrocos. No entanto, a seleção brasileira leva vantagem no saldo de gols. Desta forma, a vitória contra os escoceses pode ser o suficiente para a classificação da seleção como líder, mas dependeria do resultado do jogo do Marrocos e Haiti para determinar a colocação no grupo. Já o empate garante ao menos o segundo lugar no grupo C. E com o Neymar de volta, hein? Pelo menos uns 20 ou 30 minutos é a previsão que ele jogue hoje. 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
2: É 9:51.

0: Yeah. 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

0: estamos tocando aí, ó, Displicente, do Rei Vaqueiro Wesley Safadão, né? Pedido aqui do Diego Lima. Ô, Diego Lima, curtiu aí, ó, 9:59.
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1: muita chuva desde ontem, ô Alessandra, bom dia.
2: Bom dia, Delcimar, bom dia aos ouvintes do Café das 10. Muita chuva
1: até
2: aqui em Taquaritinga.
1: O nosso diretor, até o Ri, está aqui tomando um café.
2: Ele veio
1: até
2: tomar café diretor, conosco.
1: Veio tomar um café conosco. Evidente que veio, né?
2: É a melhor hora do dia.
1: É a melhor hora do dia para tomar um café. 10:02.
2: Começando a quarta-feira com chuva e com uma informação, porque junho foi o mês mais chuvoso dos últimos 5 anos aqui em Taquaritinga.
1: Olha
2: e
1: a chuvarada.
2: Ainda temos dias.
1: Até sexta, né? Eu vi na meteorologia que esse tempo continua aí frio.
2: Temos e dias chuvoso. De chuva e dias de junho ainda, né? Mês novo chega somente na próxima semana. Tem muita chuva para cair. Eu não tô reclamando.
1: Dia de São João, é dia de São João. O que, que a senhora não foi embora com o Mateuzinho lá pra Vila Roberto? Porque hoje tem quermesse em Vila Roberto, agora no almoço, e o Mateuzinho foi embora pra Vila com essa chuvarada. Diz que ia pagar um pastel pra senhora. São João, acende a fogueira. Alô, Mateuzinho, paga um pastel aqui pra cara colega que tá com fome.
2: De queijo, de repente. Engraçado que você só me dá essa sugestão às 10:03.
1: Ah, porque
2: se fosse 9:30, né? Eu já estaria.
1: Mateuzinho
2: na
1: já foi. A senhora ia na caçamba da Saveiro do Mateuzinho. Manda aqui a foto do pastel de queijo derretendo.
2: Não, mas hoje, olha só que quarta-feira. Hoje não tem como ser um dia triste, hein? Hoje é São João, chovendo, tem jogo da seleção brasileira, tem como assistir a Copa do Mundo com bolo de fubá e chá de hortelã.
1: Vou deixar a senhora triste, Neymar volta, Virgínia já tá lá, já chegou no jatinho.
2: Nossa, que pacote da decepção que você me preparou para esse início de programa.
1: É, isso aí.
2: Você pegou assim, só os melhores.
1: Não, só os melhores, só o que
2: só os selecionados.
1: Só o que tem de melhor, só o que tem de melhor. Por exemplo, tem a minha amiga Rosemary. Cadê minha amiga? Minha amiga querida Rosemary. Cola que é sucesso aqui, Alessandra. Cola que é sucesso, Rosemary.
3: Obrigada pela minha música. Cola aqui que é sucesso com nosso amigo Delcimar e com o meu Daniel, né? Ai, lógico, né? Nessa chuva tem que estar apaixonada. E uma boa música, né? E uma boa programação. E um bom rádio.

0: Daqui a pouco a gente ontem fala.
1: A procissão, São João cancelou a procissão.
0: É hoje.
1: Cancelou. São João cancelou. Beleza. Segue aí, vai chover. São João cancelou. A pessoa vai dar uma volta na igreja.
0: Para de pensar na Virgínia e acompanha a programação lá do distrito.
1: A pessoa vai dar uma volta na igreja. Procissão em volta da igreja, vai entrar na igreja porque tá chovendo. Vamos lá, Alisson.
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1: ou não gostou?
0: Gostei da partida ou gostei do horário?
1: Do horário.
0: Do horário, claro.
2: Muito bom! Adorei!
1: 10:06, que mais a senhora tem?
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1: Alô, Santo Antônio, São João, alô, Jurupema. A garoa, não, senhora, vem caindo aí uma chuvarada desde ontem, olha só. Hoje, dia 24, celebração solene e procissão. Se São João deixar.
0: E a procissão estão confirmadas a partir das 7 horas da noite lá na capela do distrito de Jurupema. E depois vai ter uma confraternização comunitária.
1: Vai lá comer. 10:08. Vai lá.
0: Tá.
1: Alô, Trido em louvor a São João Batista. Alô, São João. Alô, Jurupema. E dia 27, que é o próximo. Próximo sábado, a quermesse com Cadu e Matheus, deliciosa, sensacional quermesse, com animação de Cadu e Matheus, na barraca de festas de Jurupema. E com o frango assado, tá muito bom, tá saboroso o frango assado, hein, Cício? Tá de parabéns. Frango a passarinho, leitoa, os espetinhos, o churrasco e a coxinha deliciosa, grandona, preparada pelas senhoras lá da barraca de Jurupema. Parabéns pra todo mundo pelo trabalho. E hoje todo mundo vai lá na procissão.
0: 7 horas da noite, a celebração solene, seguida da procissão e depois uma confraternização.
1: Vai comer um bolo de fubá.
0: Toda a comunidade convidada a participar.
1: Se São João deixar. E se não chover.
0: Se chover. Os fiéis ficam dentro.
1: Ficam dentro da igreja. Da igreja, dá uma voltinha, faz a procissão em volta da igreja e tá tudo bem.
0: Vamos dar a programação.
1: Graças a Deus.
0: Social que eu falo da religião.
1: Né? A senhora é uma
0: piada. Cada um no seu quadrado.
1: É uma piada.
0: Tá atrapalhando.
1: Tá estragando meu programa, vou chamar o Mateuzinho.
0: Pega ele.
1: Aliás, uma senhora de Urubema disse que enquanto a senhora morrer, a senhora vai pro céu.
0: Mas,
1: pro céu.
0: Obrigada.
1: Não, mas eu vou.
0: É uma experiência espiritual.
1: Mas não, é verdade. Mas tem um detalhe. Não, mas eu tenho a resposta.
0: Olha, você pondera tudo.
1: Ela já está no céu, porque no inferninho ela já esteve. 10:10.

0: Ela já esteve no inferninho, agora tá no céu.
1: Toca
0: a vinheta. É, isso aí, pra comemorar, né? Já esteve no inferninho por duas vezes, agora tá no céu.
1: Ai, meu Deus.
0: Tá no céu, tá no céu aqui.
1: É, porque esse apresentador é angelical.
0: Como é que é?
1: Não, apresentador é angelical.
0: Hein? Apresentador é angelical. Ela já esteve no inferninho, agora tá no céu.
2: Muito bom! Adorei!
0: Vamos falar do quê?
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1: Não é, é minha amiga.
0: É a chuva.
1: Minha grande amiga.
0: 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É a chuva que não tá deixando a Ana chegar.
1: Mandou um recado aqui pra gente. 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
1: É hoje, hein? Partida do Brasil contra a Escócia, o Jorginho já está na torcida. Será que o Neymar vai entrar em campo?
0: Vai jogar uns 20 ou 30 minutos.
1: Eu espero que o Neymar entre.
0: Se não cair.
1: Na partida e cale a boca de todo mundo, inclusive a minha.
0: Isso,
1: e que ele faça dois gols.
0: Dois gols.
1: Pra calar a boca de todo mundo. Vai, Neymar.
0: Ô, Neymar, faz um gol, vai. Faz dois. Tá? Faz dois.
1: Dois gols.
0: O Ancelotti vai colocar.
1: Quando todo mundo ficar em silêncio. Eu tô aguardando.
0: Galvão Bueno vai vibrar.
1: Que eu esteja completamente enganado em relação ao jogador.
0: É verdade. Também eu torço pra que eu esteja completamente enganado em relação ao jogador. também
1: Qual
0: trouxe.
1: Qual foi o seu palpite na
0: Carpi? 2-0 Brasil.
1: 2-0?
0: Eu acertei o último palpite, viu? Falei que era 3-0, acertei.
1: Você escutou falando aqui do Bolão?
0: Acertei. Falei que era 3-0.
1: Eu acho que será 2-0 também.
0: Vou jogar os búzios agora.
1: O Clóvis acha que é 0-0.
0: 0-0, o Clóvis falou que é 0-0.
1: O Edivir acha que vai perder.
0: O quê?
1: Falou que a Escócia vai ganhar do
0: Brasil.
1: Falou
0: que a Escócia vai ganhar do Brasil. Você fala que é quanto?
1: 2-0.
0: 2-0. Bom, vamos ver aí. 10:15. Vamos torcer. Jorginho tá na turma. Qual que é o palpite dele?
1: Olha, são muitos palpites, muitas estratégias. Ele estudando
0: do Japa.
1: A possível
0: Qual que é o palpite
1: instalação.
0: Do Japa? Quero saber o palpite, porque o Japa não erra. Qual que é o palpite do Japa?
1: Sabe que eu não sei? Ainda não conversamos.
0: Então liga, pergunta. Manda um zap pra ele e pergunta.
1: Ah, vou perguntar. Japa, pera.
0: Qual que é o seu palpite,
1: Pare que Japa. Você esteja fazendo, que o Deus se marca é saber o seu palpite do jogo.
0: Fala o palpite do Jorginho, então.
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1: 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E tem muita gente mandando alô hoje
0: zap.
1: Aqui pra gente. Tá todo mundo encolhido ao lado do radinho. Né? Nesta
0: todo mundo
1: chuva.
0: Tomando um café com um bolo de milho.
1: Onde você está tomando café nesta quarta-feira? Manda o seu nome, manda o bairro em que você está ouvindo café hoje aqui com a gente. Hoje tem o Douglas mandando um alô nesta manhã chuvosa. Bom dia, Delcimar, meu ídolo. Douglas, não faça isso.
0: É isso aí.
1: Não tem quem aguenta.
0: Olha aqui onde que está a sua dor de cotovelo.
1: Vilma
0: Mostra aí.
1: Dong, bom dia. Johnny Santos também. Maria, olha a Maria aqui, Maria Tasso passando para deixar o bom dia e viva São João para todos aqui na Hora do Café. Bom dia pro pessoal de Itápolis, Sérgio Porçani já mandou o seu alô. A Cléo vai na minha dica, hein? Vai assistir o Brasil fazendo bolo de fubá. Já tá preparando, aliás, pro bolo tá prontinho.
0: Essa chuva,
1: logo
0: com
1: mais
0: esse,
1: à
0: com
1: tarde.
0: Esse tempinho, então, ó, um vinho, uma sopa bem quentinha.
1: Deliciosa.
0: 10:17.
1: Luiz Carlos Sinibaldi, bom dia, uma ótima quarta-feira. Manda um alô lá pra Fernando Prestes.
0: Opa!
1: Tá sempre ligadinho aqui com a gente. Rafael, lá de Pindorama também, tô sempre ouvindo o Café das 10, município de Ariranha, também é São João e é famosa fogueira da região lá em Ariranha, hoje celebrando. Viva São João, bom dia, hoje é Brasil 2, Escócia 0, todo mundo apostando neste placar, 2-0 pro Brasil, tem muita gente dando palpite, hein? Pra Rosiméria, 3-4, só não especificou para qual time, hein, Rosiméry? Bom
0: não,
1: dia aqui também.
0: 4 para Vanice, o Brasil, 3 para a Escócia.
1: Vanice, 4-0 para o Brasil hoje. João Reina, Isilda tá aqui com a gente. 3-0 para o Brasil, uma ótima quarta-feira. Pessoal lá do Jardim Escalize, já com a sopa de feijão no fogo, hein? Que delícia, hoje
0: muito
1: o cardápio
0: bom.
1: Tá bom, hein? José Antônio de Lima, lá na casa do João e da Isilda, é sopa de capelete para assistir o Brasil. Nossa, olha, caro colega, está nos inspirando hoje
0: tá
1: para um jantar.
0: Já tá com fome. Tá com fome de sopa de capelete?
1: Jardim Buscardi, tá audiência lá e campeã
0: um
1: sempre.
0: Tá com fome de, com sopa de feijão? Bolo de fubá. 10:19, São João, São João, você poderia ter dado uma paradinha na chuva?
1: É a melhor festa do interior.
0: Pô, volta de 10 horas. Podia ter esperado um pouquinho essa chuva aí, não choveu um pouquinho na hora do café, né, Alessandro? Chover assim, depois das 10:30 podia chover, das 10 às 10:30, dá uma paradinha na hora do café. O que você acha? 10:19:10. São previsões.
1: Aqui o estúdio é coberto.
0: 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Ah, e a aposta do Jorginho continua, né?
1: Sim, Rosiméry, 3 para o Brasil, 4 para a Escócia. Lair Pescador, Jardim Buscardi aqui com a gente, Catanduva sempre ligada, Ednilson 3-0 Brasil hoje com a partida.
0: Ele é o Lair, é filho da Dona Vitória, saudosa Dona Vitória, que achava esse apresentador um fofo. Saudosa Dona Vitória, um abração.
1: Paulo, olha bom aqui. Dia, tá ligadinho? 4 Brasil, Escócia 2. Hoje todo mundo torcendo para a seleção.
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0: 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Segue você.
1: Mandar um alô aqui pro pessoal. Segue
0: lá pra Vila Roberto, pra quermesse. Vai.
1: Sueli Silva, adoro o vosso café. Um abraço pra todos vocês. Bom dia. Lourdes Andrade ligou aqui na Canal 1. Tá ligadinha aqui no café. Ela que é de Nova América. Abraço pra você, Lourdes. Bom dia. Dirceu também tá aqui. Pardal também participando aqui com a gente. Natanael, bom dia, o filho do Lair também na escuta da Canaum. Natanael, pintor.
0: Opa,
1: bom dia. Pessoal da Erva Mix, Ana Paula, sempre participando aqui com a gente, adoro café. Vem tomar café aqui com a gente, Ana. Ana. Faz tempo que você não passa por aqui.
0: Isso.
1: Tana Santos também, bom dia. Delcimar para Alessandra, 4-0 Brasil hoje, apostando todo mundo aí na vitória da seleção. 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
0: 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E quem vai estar aqui nesta semana ainda, até sexta-feira, Alessandra, é o meu amigo Morto das Batidinhas. 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
1: Vai levar você embora.
0: Na hora do café. 10 horas e 25 minutos. É, professora, toma umas batidinhas aqui.
1: Mais
0: pancada. 10 horas e 26 minutos. 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Mas agora a senhora está pensando em ir embora para o grande elenco com força total? Posso agora dar explicação aqui na hora do café? Você está pensando em ir embora?
1: Eu tô pensando ou você está me empurrando?
0: Estou empurrando para a senhora ir embora e com
1: entregou
0: força total.
1: Entregou meu currículo lá pessoalmente.
0: Vou lá entreguei, vai embora.
1: Falou tchau, leva.
0: 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Ô, Alessandra, vamos lá.
1: Sicoob destacando as informações aqui em Taquaritinga. Um rapaz acabou detido depois de ameaçar a irmã e o próprio pai lá na Vila Rosa, neste flagrante feito pela Polícia Militar, descumprimento de medida protetiva, violência doméstica e também ameaça. Um homem também acabou preso, caro colega, após furtar a fiação elétrica de uma casa no centro da cidade. Em uma ação rápida da polícia, através das imagens de câmeras de segurança, foi possível identificar este meliante e prendê-lo ainda nas imediações. Ele agora está à disposição da justiça. Deixa eu frisar novamente o horário dos supermercados, hoje até às 6h30, portanto, meia hora antes do início da partida do Brasil contra a Escócia. 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Supermercados fechando um pouco mais cedo hoje devido ao jogo da seleção brasileira. Nós já falamos da programação religiosa no distrito de Jurupema. Missa seguida de procissão às 7 horas da noite e logo depois tem confraternização comunitária. E junho foi o mês mais chuvoso dos últimos 5 anos aqui em Taquaritinga e ainda tem muita água para cair.
0: Bom, falando em jogos aí da seleção, hoje tem 16h, Suíça e Canadá, Bósnia e Catar, Marrocos e Haiti, tem Brasil, Escócia e Brasil e tem República Tcheca e México, viu? Muitos jogos aí para esse meio de semana.
1: E hoje teve mais um cumprimento de mandado de prisão aqui em Taquaritinga. Polícia Militar e Polícia Civil prenderam um homem de 26 anos lá no Jardim Maria Luísa, que estava com essa ordem judicial expedida por Ibitinga pelo crime de roubo. Entendi. Morador aqui da nossa cidade, que também foi detido e agora está à disposição da justiça.
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0: Ok, 10 da manhã, 29 minutos. Para Karina, que tá ligada, para Maria Aparecida Bahia, para Tainá Santos, enfim, para o Zé Antônio de Lima. 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Alô, Priscila Gradim, parabéns pelo aniversário. Enfim, aniversariantes aí. Alô, Júlio César, titia Vilma Dong tá mandando, Alessandra.
1: A Neuza Teodoro também recebendo os parabéns de toda a família. O Theo Gaion, filho do Gaion, aqui, o nosso colega, 6 anos hoje, parabéns ao pequeno Theo. O Gaion, que também está parabenizando o sogro, Olímpio Gaion, que faz aniversário junto com o filhote nesta quarta-feira. 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
1: 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Vou fingir que eu não ouvi.
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0: Só escuta no jornalismo, dona
1: com
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0: E fica bem quietinha, parecendo uma estatuazinha. Vamos lá, 10 horas e 32
1: sapatos,
0: minutos.
1: Pijamas.
0: Paraíso. A senhora veio pro paraíso. A senhora trabalhou no inferninho, agora vai no paraíso.
1: Eu vou lá no Jardim
0: ao
1: Paraíso.
0: Contrário, ao contrário.
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0: Isso. Ao contrário do que a minha amiga disse, que quando a senhora vai morrer, vai pro céu. A senhora já tá no céu, porque lá era o inferninho, aqui é o céu. 10 horas e 32 minutos. Segue.
1: Vou lhe dizer,
0: alô, Linha Ogoste.
1: Se algo der errado...
0: A senhora vai para o grande elenco,
1: não,
0: com força total, porque eu já mandei...
1: O senhor vai assinar minha CLT.
0: Eu já mandei o seu currículo. 10 horas e 33 minutos. Já
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0: Olha, chuvarada durante toda essa manhã, desde ontem à tarde, chovendo aí, choveu a noite toda, é agora pela manhã. Essa lua, olha, eu não sabia que essa lua era tão chuvosa. Deixa eu ver aqui vou consultar a minha astrologia. É, porque estamos
1: coloca
0: aí...
1: Coloca a bateria na bola de cristal.
0: Isso, porque estamos aqui na lua desde o dia 21, na lua crescente, início do inverno, domingo dia 21, Ué, começou o inverno, começou domingo, dia 21, inverno?
1: Nós estamos na lua crescente.
0: Estamos na lua crescente desde o dia 21. E vamos aí...
1: Caminhando para a lua?
0: Caminhando para a lua cheia, dia 29, que é o dia de São Pedro.
1: Correto.
0: Então, uma semana de lua crescente, chuvosa, primeira semana de inverno, chovendo assim, o pessoal comenta que há muito tempo que não chove neste período do ano. Neste período do ano, né? Neste mês de, como você mesmo falou, neste mês de junho, né? Junho, final de julho, época de festa junina, porque já é o tempo é seco, né? Vem aí mês de julho, agosto, e o tempo, esse período é um período de tempo seco. Tá uma chuva fora de época essa mesmo.
1: Mas eu gostei, viu?
0: Nada mal. O pessoal da agricultura tá comemorando aí, viu?
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0: Após 981 dias, ele pode voltar a jogar hoje pela seleção. Ele pode voltar, 981 dias.
1: Cristiano Ronaldo está a caminho dos 1000 gols.
0: Isso.
1: E o Neymar está a caminho dos 1000 dias.
0: 1000 dias.
1: Sem defender sem jogar a seleção brasileira.
0: E ele pode voltar.
1: Isso. Para hoje.
0: Exatamente. Após 981 dias, ele está comemorando. Sem jogar, ele pode voltar hoje.
1: O Neymar já treinou, inclusive, com a equipe. Já está se preparando, mas o Ancelotti está escondendo. Não sabe ainda quem vai escalar, quem vai entrar no lugar do Rafinha. Martinelli ontem na coletiva disse que está preparado
0: para
1: defender a seleção brasileira, só esperando a oportunidade. O Ancelotti ontem também falou, defendeu muito o Rayan, elogiou o jogador, dando ali uma brecha que o Rayan pode entrar na equipe titular. Pode começar a partida contra a Escócia nesta quarta.
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0: É verdade. É já o serve, 10h38, terminando o programa, os últimos recadinhos do
1: Alô,
0: Zap.
1: Karina, bom dia pra você. João Milanese também participou com a gente. Muita gente hoje, tá todo mundo encolhidinho, né? Ouvindo o Café das 10, nesta quarta-feira maravilhosa aqui na nossa região, região chuvosa. Dia de São João, muitas festividades, programação religiosa, distrito de Jurupema aguarda por você a partir das 7 horas da noite.
0: Tô chegando, Jurupema.
1: Com...
0: Alô, Jurupema, tô chegando.
1: A celebração e a missa. E amanhã, sabe o que tem amanhã? O início da novena de Nossa Senhora Desatadora dos Nós.
0: É verdade.
1: Mais uma edição, passou
0: de
1: rápido.
0: De novo, amanhã, quinta-feira.
1: Muito rápido, amanhã, a paróquia de São Sebastião dá início a esta poderosa novena. Você que é fiel e vai participar, pode adquirir a sua vela com R$12 lá no escritório paroquial. Uhum. Amanhã haverá a bênção das velas durante a celebração. Então amanhã nós vamos estar enfatizando a novena de Nossa Senhora Desatadora dos Nós, com início no dia 25 de junho.
0: É isso aí, amanhã vamos dar mais ênfase a este assunto. 10h39, terminando o programa com a música do Roberto para você curtir aí.

0: música do Roberto de hoje, ele está para chegar do ano de 1981. 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
0: 10 horas e 46 minutos.
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0: Maiara e da Maraísa, 10h58.
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0: Irmão da Lua, amigo das estrelas, é do Zezé de Camargo e Luciano.
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2: O Gabriel Martinelli se colocou à disposição do técnico Carlo Ancelotti para se titular da seleção brasileira na sequência da Copa do Mundo. Em entrevista coletiva, o atacante disse estar pronto para uma vaga entre os 11 e iniciais do Brasil, mas deixou a decisão para o treinador italiano. Martinelli também revelou o objetivo da seleção brasileira para a partida contra a Escócia nesta quarta-feira, às 19h, em Miami, pela terceira e última rodada da fase de grupos da Copa do Mundo. Embora esteja garantida no mata-mata com um simples empate, o Brasil quer os 3 pontos para avançar em primeiro lugar. A seleção brasileira finalizou a preparação para encarar a Escócia ontem, terça-feira. Após a atividade, a delegação embarcou para Miami com voo previsto por volta das 3h da tarde.
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5: 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Alô, Varejão da Matriz! 11:22 e ela vibrou com a classificação da Colômbia na Copa do Mundo. É, cantora Shakira celebrou a vitória da seleção colombiana sobre a República Democrática do Congo e compartilhou a emoção com os fãs. É a colombiana Shakira.

0: Olha, Romance Rosa, Ed Brito e Samuel. Daqui a pouco tem a segunda edição do canal Uma Notícia. Segue a quarta-feira chuvosa, dia de São João. Agradecendo você pela companhia, pela sintonia. Nos encontramos amanhã. Mas tem Matheus e Cauã para terminar.
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6: Olha, uma ótima quarta-feira para você, 24 de junho, dia de jogo decisivo para a seleção brasileira. Hoje, dia nacional da Araucária, dia nacional da Polícia Militar. A esses profissionais, nosso abraço, nosso bom dia. Abraço também à comunidade de Jurupema e todos que comemoram hoje a festa de São João Batista, o precursor de nosso Senhor e Salvador Jesus Cristo. 11:33, hora de informação, repórter José Lucente.
7: Na manhã da última terça-feira, o GAECO deflagrou uma operação chamada Backdoor em Jaboticabal e também aqui em Taquaritinga. A ação resultou no cumprimento de mandado de prisão contra um advogado que atua na região, além da busca e apreensão de materiais e equipamentos. A ação investiga um suposto esquema de acesso ilegal a sistemas informatizados da Justiça para obtenção e vazamento de informações sigilosas destinadas a integrantes do primeiro comando da capital, PCC. De acordo com investigações, o vazamento das informações podem ter permitido que alguns investigados tomassem conhecimento antecipado de operações policiais e medidas judiciais, conseguindo escapar antes do cumprimento dos mandatos. O acusado foi apresentado na delegacia de polícia, onde o capitão Tássio do BAEP falou a reportagem da Casa da Canal.
8: Nós, no 11º BAEP de Ribeirão Preto, juntamente com o GAECO, uma operação conjunta com o GAECO, desenrolar deles, houve 2 mandados de prisão e 3 mandados de busca, e foi realizado a mandado de prisão dos 2 indivíduos, foi localizado e apreendido num dos envolvidos que está sendo apresentado aqui em Taquaritinga. Foi apreendido alguns objetos, celulares, computadores, R$100 mil em dinheiro, e também foi localizado 16 comprimidos de êxtase na casa de um dos indivíduos.
9: O senhor falou que 2 pessoas aqui na cidade foram presas?
8: Não, 2 pessoas no total. É uma aqui e uma em Jaboticabal.
9: E essa operação foi deflagrada por que motivo, doutor?
8: Foi tudo dado do GAECO, né? O GAECO, eu não tenho informações detalhadas, não posso passar em detalhados as informações, mas foi desenrolar do GAECO.
9: Esse jovem apresentado aqui é um advogado, ele deve seguir para outro local agora, capitão?
8: Sim, são só advogados, né? Esse mandado de prisão e mandado de busca são todos advogados, e devem seguir após a triagem aqui na delegacia. Após ser feito flagrante, vai ser triado para algum local.
7: A Operação Backdoor é uma segunda grande ação realizada este mês contra suspeitos de favorecimento ao crime organizado por meio de um acesso indevido a informações restritas. O alvo das investigações também apresentou sua defesa aos microfones da Canal.
10: Pessoal, é o seguinte, me limitando aqui especificamente ao que consta no banco de dados, sou extremamente inocente, desconheço esse tipo de investigação e me sinto injustiçado novamente, como aconteceu outrora, em 2010, e depois tendo outros problemas aqui. Com certeza será provada a minha inocência e a não participação nos delitos de invasão aí de dados, coisa que, para quem me conhece, sabe muito bem que sequer eu sei utilizar alguns tipos de mecanismo. Não tenho nenhum tipo de rede social, não sei invadir nada, nunca fui hacker, pelo contrário, sou muito leigo nessa questão. Então, com relação ao que existe aqui, sou plenamente inocente, quero deixar a população taquaritinguense ciente dessa questão E tomem cuidado. O próximo pode ser qualquer um de vocês. Todo mundo está sujeito às infundadas acusações, tá? As perseguições e os absurdos que acontecem na vida. Sim, encontraram dinheiro que foi sacado no banco uma semana antes, duas semanas. Nem duas semanas, eu tenho toda a origem dele. Inclusive, quisemos mostrar para o representante do GAECO, só que ele fez tábula rasa dessa questão.
7: Uma das principais suspeitas é que um advogado, que também foi estagiário no Ministério Público há cerca de 10 anos, tenha roubado a senha da promotora, que teve a senha invadida e usada para acessar os processos sigilosos. De posse de informações sigilosas, eles repassaram os dados a integrantes do PCC, que eram investigados. Parte dos alvos dos processos conseguiu fugir antes que as medidas determinadas pela justiça com prisões fossem cumpridas contra eles, prejudicando a atuação das autoridades. Uma das ações comprometidas é a de um homicídio aqui em Itacoaritinga. O Ministério Público investiga os autores e iria prendê-los, mas, com as informações obtidas ilegalmente pelos advogados, eles conseguiram fugir. As investigações devem prosseguir sob sigilo e novas medidas poderão ser adotadas pelas autoridades nos próximos dias. É você, Edson.
6: E nós acompanharemos as investigações, possíveis novos mandados e toda a informação você as terá aqui na Casa da Canal. Alessandra?
11: O portal Ternura traz a informação de que a Polícia Civil de Ibitinga deflagrou na manhã desta quarta-feira a Operação Voo Oculto, resultando em uma investigação iniciada em março deste ano para apurar o uso de uma aeronave apreendida no Aeroclube de Ibitinga em atividades criminosas. De acordo com as investigações, o avião era utilizado para o transporte de drogas e também estaria relacionado à tentativa de furto da própria aeronave. Com o avanço das apurações, os policiais identificaram suspeitos envolvidos em Taquaritinga, Ibitinga e Novo Horizonte. Com autorização judicial, equipes da Polícia Civil cumpriram simultaneamente mandados de prisão temporária e de busca e apreensão nesses três municípios. Todos os alvos da operação foram localizados e presos. Durante uma das ações realizadas em Ibitinga, um dos investigados acabou preso em flagrante pelo crime de tráfico de drogas e posse ilegal de munições. Na residência dele, os policiais encontraram entorpecentes que foram apreendidos para investigação. Os elementos reunidos ao longo dos meses de investigação apontam a existência de uma organização criminosa ligada ao tráfico de drogas. Esse grupo utilizava a aeronave para o transporte de entorpecentes e manteria relação com sucessivas tentativas de subtração do avião apreendido. Essa operação foi coordenada pela delegada responsável pelo caso e é considerada um importante avanço no combate ao crime organizado. Essas investigações prosseguem e novas medidas poderão ser adotadas nos próximos dias, conforme o andamento dessas apurações. A Polícia Civil não descarta o surgimento de novos desdobramentos a partir das provas e materiais apreendidos durante esta operação. Aqui em Taquaritinga, o rapaz de 26 anos, ele foi localizado no bairro Jardim Maria Luísa.
6: Olha, você não entendeu errado, não. Ontem nós tivemos mandado de busca e apreensão, duas prisões, mais 7 mandados de busca promovidos pelo GAECO e com apoio do BAEP. Né? E hoje as polícias civil e militar cumpriram mandados de busca e apreensão contra 3 envolvidos, uma quadrilha aí regional, né? Itápolis, Ibitinga, Itacoaritinga? Não, Novo Horizonte, Ibitinga e Taquaritinga. Um taquaritinguense também envolvido numa quadrilha aí de roubo de aeronave, furto de aeronave em Itápolis e usar essa aeronave para transporte de droga, quadrilha, não é? E, mais uma vez, o envolvido aqui de Taquaritinga. Coisa de louco. Falando nisso, a Adriana está aqui dizendo: Edson, meu filho ontem foi até a prefeitura, estacionou o carro em frente à prefeitura, ficou 5 minutos lá dentro. Quando saiu, percebeu que haviam furtado a bandeira do Brasil que estava no veículo. É o cúmulo, é o fim do mundo acabado. Até a bandeira do Brasil estão furtando. Adriana, o que eu falo para você, viu? São 11:41. Atenção, torcida brasileira! O Rally lançou a promoção que está agitando a Copa do Mundo em Taquaritinga. É isso, Zé Lucente?
7: Edson, hoje é o dia, hein? Brasil e Escócia. Terceiro jogo, terceiro sorteio do Rally Alto Posto. Essa bola linda aqui, olha. 10 clientes serão sorteados hoje, né, Robson? Bom dia.
12: Bom dia, Edson Cândido. Bom dia, amigos da Canal 1, Taquaritinga e região. Bom, hoje é coração na ponta da chuteira. Vamos torcer muito que o Brasil ganhe o jogo, que o Brasil convença a torcida e o mundo que é uma seleção que está aí para poder tentar ser campeã da Copa. Que não venha tropeço, que não venha empate, que não perca o jogo, que o Ancelotti faça as alterações no time condizentes. A gente tem, espera que o Neymar entre em campo hoje, e se o Neymar jogar, vamos ver como vai ser a performance do nosso camisa 10 aí. E o Brasil hoje para assistir o jogo às 7 horas da noite. E vamos lá, vamos torcer firme.
7: E quem tá batendo um bolão é o Rally Alto Posto, né? São bolas sorteadas por aqui. Cada jogo do Brasil, 10 bolas. Ô Júnior, você vai acompanhar de perto. Você é o nosso consultor.
13: Com certeza, com certeza.
7: Então vamos lá. O sorteio, você viu que aqui é ao vivo, né? Ô Diego, sorteia pra gente aí.
14: E eu acertei o placar do.
7: Como é? Essa, 3-0. Muito bem. Primeira bola saindo pra aqui, vamos lá. Agora já até mudou a urna, Edson. Tem já uma caixa cheia de.
14: Tá muito,
7: de, muito, muito legal por aqui. Sorteio, primeira bola.
15: Cleiton Luiz de Oliveira, bairro Caíque.
7: Do Caíque, Cleiton recebeu uma bola lindona dessa aqui. Vamos para a segunda bola já, porque o sorteio. O jogo é à tarde, né? Se começa às 7 horas, então.
14: 7 horas.
7: Vamos lá. Segunda bola, saindo.
15: Magda Gomes, bairro Jardim Stracini.
7: Jardim Stracini, a segunda bola. É legal isso, né?
12: Você vê que o cliente saiu lá do Caíque, do outro lado da cidade, para nos prestigiar. A gente fica muito contente com isso, porque a nossa vida é o nosso cliente, né? E essa preferência que a gente recebe nos deixa muito orgulhoso, nos incentiva cada vez mais a trabalhar. Eu agradeço a Deus e a Taquaritinga por toda essa oportunidade aí.
7: Bora, pessoal, atendimento perfeito aqui, combustível de qualidade. Saindo aí a terceira bola, vamos lá.
15: Lorena Crote Vieira, do bairro Maria Luísa 2.
7: Viu que a gente abrange toda a cidade, né? Tá indo um para cada, para canto da cidade. A quarta bola, vamos lá, mexendo, mexe bastante isso aí, meu querido. Olha só, pelo amor de Deus, ó. Aí, agora sim. Tira o cupom lá, daqui a pouco o Júlio vai tirar o cupom, você vai sortear também, tá? A quarta bola saindo para
15: Tiago Teixeira, bairro Laranjeiras.
7: Tiago Teixeira, bairro Laranjeiras. Isso é importante, né?
12: Com certeza.
7: O pessoal vem para cá, vem fazer o seu abastecimento. E como é que vai ser o horário hoje aqui? É normal, né?
12: Ah, a gente não pode parar, né? Eu vou estar em casa lá, vou fazer um churrasquinho com os amigos meus, né? Mas, ó, Zé, o frio hoje não vai ser brincadeira. A hora que passar essa chuva, vamos tirar a blusa do armário que a coisa vai vir com força aí.
7: Você está confiante no Brasil?
12: Eu acho que o Brasil vai ganhar de 1-0, Zé. Eu acho que é um placar magro, porque a Escócia é um time melhor do que o Haiti. A Escócia, ela joga para se classificar também, então ela também não vai ficar o tempo inteiro na defesa, ela tem que se abrir aí para poder conseguir o resultado. Mas o Brasil tem que se entrosar. O Brasil tem que tentar conseguir o entrosamento dentro de campo. Já melhorou um pouco, né? Embora o Haiti também não é uma base para a gente falar que o Brasil está jogando fino da bola, mas já melhorou. O Danilo deu uma melhorada na lateral direita, que ele é lateral de ofício. E, Ancelotti, coloque o Endrick, coloque o Endrick. Os palmeirenses vão adorar isso. Coloque o Endrick, porque ele é o nosso atacante. Ele é jovem, está com vontade, tem força. Vamos colocar ele para ver o que que dá.
14: Depende de ganhar o Mundial,
7: vai ter palmeirense lá. Agora, digo, essa é a quinta bola?
15: A quinta bola. Cleiton Luiz de Oliveira, Caíque. Mais um do Caíque aí, ó.
7: Essa bola foi, o Júnior enfiou a mão no saco lá e tirou do Caíque, saiu o sorteio, né?
15: Sim.
7: Legal. 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
9: Dá bola. Olha a bola aqui,
12: nossa. Fundo aqui, ó.
9: Olha que bola maravilhosa. A sexta bola está sendo sorteada agora. Saiu, olha, cupom sorteado. Vamos lá?
15: Vamos lá. Luiz Rizzo, Jardim Micali.
9: Opa, Luiz Rizzo, Jardim Micali, mais uma bola sorteada. A sétima agora, porque nós temos que correr. Porque hoje tem. Não vamos se concentrar, todo mundo concentrado, hein?
15: Josué Antônio da Cunha, Vila de Santos.
9: Vila de Santos, legal que não há, não repetimos o bairro ainda, né? Toda a cidade, hein?
12: É isso aí mesmo, é a preferência, graças a Deus. Eu gostaria de dar uma bola, né, para algum outro estado, algum cliente que passasse por aqui e levasse para outro estado, que eu ia despachar essa bola com certeza para esse cliente aí, com todo prazer aí.
9: Já saiu para a zona rural, já saiu para o distrito de Guarilhópolis, você não me fala, não me fala na memória, né? Oitava bola, vamos, ó. Mas a cada jogo do Brasil vai ter 10 bolas sendo sorteadas, né? Então a gente torce para chegar lá, para sortear 80 bolas. Vamos lá.
15: Edna Miami, Jardim Paraíso 1.
9: Jardim Paraíso 1, Edna Miami. Tá acompanhando, você viu que a coisa é séria aqui, hein?
10: Isso aqui é sério, aqui é sério.
9: Falou com o Robson, falou com o pessoal aqui, é sério. Nona bola.
15: Pedro Borges Ferreira, Jardim Santa Cruz.
9: Jardim, dá a bola de novo aqui que eu vou mostrar. Sorteia a décima bola, porque, rapaz, dá vontade de levar pra casa, não, Edson, levar uma bola dessa pra casa? É? Você mostra sempre aí, né? Eu tô mostrando agora aqui, ó, direto do Rally Auto Posto, combustível de qualidade.
12: Ô, Zé, eu vou fazer uma promessa pros meus clientes aqui.
9: Opa!
12: Se o Brasil passar hoje, convincente, e o Brasil avançar para o mata-mata, no próximo sorteio vai ter uma surpresa aí no final.
9: Pode contar?
12: Não, surpresa.
9: Ei, meu Deus do céu. Ô, Edson, eu já estou sabendo, mas não vou contar para ninguém, porque eu sou um cofre, eu guardo segredo. Décima bola.
15: Ronaldo Vieira, Jardim Micali.
9: Jardim Micali pro Ronaldo. Grande Ronaldo, que só é. Dá até uma saudade, hein?
12: Jogava bola, hein?
9: Não.
12: Eu sou da escola que tinha Zico, que tinha Sócrates, que tinha o Ronaldinho Fenômeno. Nossa, tipo, aquela seleção de 82, que tinha a linha com o Serginho Chulapa, com o Zico, com o Sócrates, o Júnior, o Leandro, o Valdir Pérez, sabe, era um timaço, é uma pena que a gente perdeu. Aquilo foi, eu lembro que eu era criança, a gente pegava quando a gente era criança, e cortava um monte de papel picado para jogar pro arco quando saia gol do Brasil, aí chegou aquele time lá da... Foi a França, se não me engano, né?
15: Ó, palpite, todo mundo aí.
9: Palpite, 1-0.
12: 1-0.
10: 2-0.
9: Brasil.
10: 2-0, Brasil.
15: 2-1.
9: O homem aqui é pé quente, ele botou 3-0 aquele dia, deu certo. Eu também vou dar meu palpite, vou ficar no empate. 1-1.
12: 1-1 é complicado, hein? Porque 1-1, podemos ser o segundo da chave. Só que posso falar uma coisa? Eu tava fazendo umas análises aqui. Se a gente for o primeiro da chave, nós vamos ter a Argentina no caminho. Vamos ter a Inglaterra no caminho. Não sei não se não é bom a gente ser o segundo e pegar tipo uma Alemanha, sei lá, um Portugal, porque essa Copa do Mundo, ela está fera. Fera. Times aí que a gente não imaginava que estão chegando, estão ali, brigando.
15: O importante é estar aqui no próximo sorteio.
9: No Rally Auto Posto. Porque são 10 bolas, vai ter uma surpresa para o Pro. Vai ter uma surpresa. Quando o Robson fala de surpresa, meu amigo, pode esperar que é coisa boa. Vai além das bolas, então, vai ter um presentão e tem sempre o melhor combustível da cidade.
12: Com certeza. Eu agradeço então a participação, Zé, Edson. Obrigado pela sua preferência, essa parceria nossa. É uma parceria forte de muitos anos. E sempre em frente aí, que ela perdure por muitos e muitos anos aí, estamos sempre juntos. Obrigado ao meu cliente, vamos trabalhar e torcer muito hoje. 1-0 tá bom demais para ser primeiro do grupo.
9: Vai Brasil, vai Edson, agora deixo com você.
6: Um abraço Zé, legal aí, um abraço para toda a família Canhadas aí do Rally Auto Posto aqui em Taquaritinga. Parabéns Felícia Silva pela promoção. 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Tomás Canhadas, um abraço, obrigado Robson, obrigado Eduardo, família Rally Auto Posto. Meu amigo, o Bruno, tá lembrando que o Flamenguinho vai jogar sábado em Tapinas contra o 15, partida às 16h. Um abraço, Bruno, a Ana. Edson, por falar em bandeira do Brasil, lembra quando os postos de gasolina davam bandeiras do Brasil para colocar na antena dos carros? Que maravilha, você vê. O Rally tá dando bolas aí, né? Bolas oficiais aí, né? E você, o outro também, é promoção, vai fazer promoção na sua empresa, promova junto com a Casa da Canal. Diego Lima perguntando sobre as premiações que foram divulgadas dos animais que foram cadastrados aqui na Casa da Canal. Obviamente que nas empresas, né? Essas informações estão disponíveis aí nas empresas que foram parceiras nesta ação maravilhosa aqui em Taquaritinga. 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
1: Agora são 11:55. 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
3: Olha, esse movimento tranquilo agora na cidade, viu? Na Polícia Militar, na Polícia Civil, no Corpo de Bombeiros e também na UPA 24 horas. É que está chovendo bastante em Taquaritinga e aí afasta essas ocorrências, né? Tivemos hoje pela manhã um trabalho da Polícia Militar juntamente com a Polícia Civil na captura de um homem, 26 anos de idade, ele que saiu aí a sua prisão, né? Uma prisão preventiva, e já foi levado lá para a audiência de custódia, passando por Santa Ernestina. A acusação contra ele, Edson, é de roubo, tráfico de drogas e associação ao tráfico na cidade de Ibitinga. Só que ele mora aqui em Taquaritinga, né? Estava lá dormindo na sua casa no Jardim Maria Luísa, quando os policiais chegaram pela manhã, por volta de 6 horas da manhã, e fizeram o cumprimento desse mandado de busca e apreensão. Também houve aí a receptação de um celular que está de posse agora dos policiais, que pode trazer novas informações sobre essas ocorrências que aconteceu em Ibitinga, né? Roubo, tráfico de drogas e associação ao tráfico. De acordo também com informações dos policiais, ele não apresentou nenhum tipo de reação, ficou sabendo do que estava acontecendo, né? Era procurado pela justiça, então ele já foi levado aí para Santa Ernestina. No mais, Edson, alerta, está chovendo muito, pista escorregadia, principalmente para motociclistas, né? Evitar aí andar fora da velocidade indicada pela via, né? E tomar todo cuidado, porque realmente chove bastante, todas as pistas estão molhadas e há, inclusive, pelo centro da cidade, uma enxurrada forte na rua Prudente de Moraes. A gente continua pelas ruas, Edson, e aí a qualquer momento podemos voltar com outras informações. Deixo com você.
1: Falando em enxurrada forte, né? Obviamente está chovendo bastante. O Silas Oliveira disse ontem que até o início da madrugada já tinha chovido 3 vezes mais do que o esperado para este mês de junho, né? É a maior quantidade de chuvas nos últimos 5 anos neste período junho, né? Período chuvoso aí, não sei se é o efeito do El Niño ou coisa parecida, mas chovendo fora de hora, da maneira como está chovendo, a intensidade que está chovendo. Passava eu há pouco ali pela Vila Romana, eu fiquei imaginando, né, com essa chuvarada, com essa intensidade de chuvas, água, muita água, você imagina se o Vanderlei não tivesse passado pela prefeitura? Porque eu lembro muito bem, e quem mora lá na Vila Romana sabe, quem passava por ali na avenida, né, a última, beirando ali a margem do riozinho que passa ali, havia uma enorme erosão, ameaçando de levar as casas ali embora, uma erosão enorme. E depois houve ali um problema que caiu, entupiu, uma enchente, logo no início da administração do Vanderlei, e ali foram construídas, né, galerias de 3x3, ampla vazão, 9 metros quadrados. Agora pode chover à vontade. De um lado e do outro lado da Vila Romana também foram colocadas as mesmas galerias aí no acesso pela Vicente Zé Parise, Vila Romana, e também ao contrário, né? Então foi um trabalho maravilhoso que valorizou em muito aquela região, principalmente as moradias, que estavam ameaçadas de serem engolidas pela erosão. E com tanta chuva, passei por lá, nem parece que está chovendo. Impressionante, né? Quando o serviço é bem feito, a gente vê o... Mas até esquece, né, que foi feito, né? Porque um serviço que ficou enterrado, ninguém vê, né? Não esquece o que foi feito, né? Mas a gente lembra. E quem mora lá na Vila Romana haverá sempre de lembrar disso, né? Se quiser, pode se manifestar aqui. Alessandra, pois não?
4: A Associação Comercial e Industrial de Taquaritinga, a ACIT, está informando que os supermercados irão fechar hoje um pouco mais cedo devido ao jogo da seleção brasileira às 7 horas da noite. Esses estabelecimentos estarão abertos até às 6h30. O comércio permanece com um horário inalterado, atendendo até às 6 horas. O supermercado um pouco mais cedo, sem retornar do expediente depois da partida entre Brasil e Escócia.
1: 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Lembra que aquele que sofreu um acidente no mercado em 2009, caiu algo muito pesado no braço dele e acabou complicando demais, né? E ele vai ter que amputar a mão, parte do braço, né? E para isso precisa de uma prótese. Está vendo ali toda defeituosa a mão, e o Hospital das Clínicas em Ribeirão Preto diz, não tem jeito, vai ter que amputar e precisa de uma prótese aí. A mais barata custa 45 mil. Ele está pedindo ajuda, viu? Ele continua trabalhando, não parou de trabalhar, né? Depois da recuperação do acidente, voltou a trabalhar, está trabalhando lá na Zelopac, lá com o Moutinho, mas ele precisa dessa prótese, custa 45 mil reais. É trabalhador, é pobre, mora ali na rua C61, Vale do Sol, e está pedindo a sua ajuda. 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Eu sei que é difícil, mas tomara que o Paulo Colombo consiga aí arrecadar o montante necessário. Meio de quatro, o jogo está acabando e o time está perdendo por 2-0. É o governo Lula, né? Que está nos estertores aí, né? Está terminando, graças a Deus, né? E está fazendo de tudo para continuar no poder. Já te enganou uma vez, te prometendo picanha, agora picanha 2.0, que é fim da escala 6x1, 5x2. Lógico, se perguntar para mim, você prefere trabalhar 6x1 ou 5x2? Eu prefiro trabalhar 1x6, na verdade. Você prefere trabalhar 6x1 ou 5x2 ganhando a mesma coisa? Essa mentira que eles estão colocando para você, obviamente você vai falar, lógico, eu quero ganhar a mesma coisa trabalhando menos, né? Mas e as empresas? Quem que vai pagar você? Como é que isso é possível? Especialistas falam numa inflação de cerca de 25% de desemprego geral. O presidente da Fiesp, a Federação das Indústrias do Estado de São Paulo, Paulo Scaffi, comenta este assunto.
5: Pura bandeira eleitoral, pura bandeira eleitoral. E nós temos 45 milhões de trabalhadores com carteira assinada, dos quais uns 30% trabalham na escala 6x1, que foi fruto de negociações ao longo de décadas. E cada segmento, cada setor, teve esses entendimentos. Pois bem, se você, de um dia para o outro, você engessa com uma legislação e fala, olha, agora não pode mais 6x1, isso significa tirar a liberdade...

0: pura bandeira eleitoral, pura bandeira eleitoral, e que infelizmente nessas vésperas de eleição se sobrepõe aos interesses maiores das pessoas, das famílias e do país. É o que a gente assiste nessa discussão e nessa PEC que foi aprovada na Câmara dos Deputados.
1: Esse é o comentário de Paulo Scarf, ele é presidente da Fiesp, a Federação das Indústrias do Estado de São Paulo. 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
2: Agora meio-dia e 10, o Suco Tingá convida você a prestigiar a quermesse em louvor a São Pedro Apóstolo em Guariloba. Neste sábado, a animação de Caio Marques, o rei da sanfona. Caio Marques vai ser um bailão sábado lá na festa quermesse de Guariloba. Na segunda-feira, Maílson e Rafael, a partir do almoço, noite adentro aí, não é? Então, lembrando que sábado você pode adquirir o seu frangão na ficha, o quarto de leitoa na ficha, ali na casa de pastor, na casa paroquial, do lado aí da barraca de festas, não é? Frango ou quarto de leitoa na ficha para você saborear em casa ou na própria festa quermesse. Sábado, Caio Marques animando. E na segunda-feira, a partir do meio-dia, vai ter Maílson e Rafael, leilão de prendas e assados com o leiloeiro Adão Costa. O padre Paulo César Colângelo convida a população a prestigiar a quarta noite de novena em louvor a São Pedro logo mais à noite, a partir das 7 horas. Lembrando que na festa do padroeiro, na segunda-feira, logo às 9:30,

0: meia da manhã vai ter missa do padroeiro e levantamento do estandarte de São Pedro Apóstolo. Às 18 horas, procissão com as venerandas imagens dos santos e com a majestosa imagem de São Pedro Apóstolo. Depois, queima de fogos, um apoio da família Clodes Bitelli. Prestigie você a festa em louvor a São Pedro Apóstolo em Guariroba, a maior quermesse do interior. 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
1: Um grave acidente foi registrado no final da tarde da última terça-feira na rodovia Carlos Fernando Malzone, quilômetro 5, em Matão. Um Chevrolet Onix capotou e caiu em uma represa de contenção, deixando um homem de 83 anos de idade e o seu neto, 21 anos, feridos. O SAMU e o Corpo de Bombeiros foram acionados imediatamente para o resgate. As vítimas ficaram presas dentro do veículo, que ficou tombado entre os dois acessos de água da represa. Apesar do susto, ambos foram retirados conscientes e apresentavam ferimentos leves, sem indícios de fraturas. Eles foram encaminhados ao pronto-socorro para avaliação médica, mas, segundo informações, não correm risco de vida. É você, Edson.
0: Alessandro, aqui para o José Antônio de Lima, para toda essa equipe fantástica que está aí ligadinha aqui na Casa da Canal. Aliás, tem muita gente aniversariando hoje, viu, Alessandra? Hoje, aniversário aqui do Júlio César, parabéns da titia Vilma Dong. A Neuza Teodoro faz aniversário, parabéns dos filhos Rogério, Rogéria, Fernanda, Fabiano, Fabiana, dos netos, dos genros, né? E noras também, parabéns aí, aniversariante. Alotel Gaion, 6 aninhos hoje, papai José Roberto Gaion, abraçando também o pai dele, o Olímpio Gaion, pelo aniversário hoje. O Rafael lá de Pindorama tá mandando parabéns ao tio João, que mora lá no sítio dos Miura, em Jurupema, aniversariando hoje. Aniversário também da Priscila Gradim. Parabéns do Aguinaldo Neca.
2: O distrito de Jurupema celebra hoje o dia de São João Batista, com celebração solene e procissão nesta quarta-feira, 7 horas da noite. Após, a comunidade avisa que haverá uma confraternização comunitária, convidando todos os fiéis a participarem.
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1: Ô Edson, tô saindo aqui da delegacia de polícia e uma senhora tá entrando dizendo o seguinte: caiu no golpe do advogado. Ela está fazendo o boletim de ocorrência nesse momento. As contas dela já estão bloqueadas, né? O bandido já bloqueou todas as contas dela. Ela nem sabe ainda quanto dinheiro eles devem ter levado embora. Mas essa história de falso advogado está realmente deixando aí, não só Taquaritinga, mas toda a região em polvorosa, né? Porque o pessoal entra, tem todas as informações, tem número de conta, número de cartão, enfim, sabe da vida da pessoa certinho. E aí, acaba passando uma conversa, né? Dizendo que está com um processo em aberto e o processo acabou sendo liberado, só que para liberar esse processo e o recebimento do que ela estava pleiteando, tem que passar os números dos cartões, das contas, e aí eles fazem a limpeza total. A mulher está desesperada aqui, não sabe ainda quanto perdeu em dinheiro, mas está fazendo aí boletim de ocorrência. E a chuva continua, hein? Está chovendo bastante na cidade, Edson.
0: Eita, muita gente caindo aí no golpe aí do falso advogado. É o fim do mundo acabado, né? Alessandra, seu destaque final, põe na tela.
2: Destaque para uma vaga no frigorífico Frigorraça, que está contratando faxineira para o turno das 3 horas da tarde até as 11 horas da noite. É necessário que os candidatos tenham ensino fundamental completo, responsabilidade, organização e comprometimento e a disponibilidade para trabalhar neste turno. Os interessados também devem enviar o currículo através do e-mail recursoshumanosfrigorraça@gmail.com.
0: Agora são 12 horas e 18 minutos. Alucente também tem o seu destaque final, põe na tela.
1: Edson, como destaque final nessa quarta-feira chuvosa e gelada aqui em Taquaritinga, eu vou trazer as notas de falecimento. Faleceu aos 69 anos de idade a senhora Bernarda Pereira dos Santos Gema. Viúva de Benedito Antônio Gema, deixou os filhos Beatriz e Adriano. O corpo está sendo velado no velório municipal e será sepultado hoje, 14 horas, no cemitério local. Eu tenho também, Edson, falecimento aos 68 anos de idade de Sônia Catarina Fanelli. Deixa os filhos Vitor e Elisângela em memória. O corpo está sendo velado no velório municipal e será sepultado 16 horas no cemitério local. Trouxe, Edson, como destaque final, falecimentos aos 69 anos de idade de Bernarda Pereira dos Santos Gema e aos 68 anos de idade de Sônia Catarina Fanelli. A gente se encontra amanhã, Edson, aqui na Casa da Canal e quem sabe, né, com uma boa vitória do Brasil hoje contra a Escócia, 7 da noite, Copa do Mundo. Até lá. Boa tarde.
0: Boa tarde, Zé. Obrigado pelas informações e às famílias enlutadas, aos amigos entristecidos, sentimentos de todos nós aqui da Casa da Canal e também da Funerária Cristo Rei, uma empresa em que todos confiam.
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0: Agora 12:20, o Silas Oliveira, o nosso repórter das chuvas, né? Tá acrescentando que depois daquele item que mandou pra gente aqui, né? Índice, né? Choveu mais 7 milímetros agora pela manhã, né? Das 7 até agora já choveu mais 20 milímetros. Amanhã, né? Ele vai atualizar para a gente aí o índice pluviométrico. É muita chuva que não para aqui em Taquaritinga, não é? É a maior chuva para junho nos últimos 5 anos. Joãozinho Longuitão está lembrando você que hoje o Bela Vista funciona até às 18h, para dar tempo da moçada lá do Bela Vista acompanhar ao jogo do Brasil. Joãozinho Longuitão que promete hoje 2 gols no Sidão petista, né? Alô, Joãozinho, doutor Michelone, o Nelsinho Souza, o Adriano Cajá, o Pedrinho Galhardi, o Candango, o Zé Micali, alô, Valdir Duarte, o rei da mandioca, né? Valdir Duarte, o Carrilho, o Zé Bolitinho, o Esquerda, o Diego Lima, Tomazini, PM Rodrigo e todo mundo lá com o Mineiro que já colocou a cervejinha para gelar. O pessoal vai assistir o Jogo do Brasil lá no Antônio Stott. É isso, Mineiro, um abraço. Ô, Gaion, atualiza pra gente aí as informações do seu time do coração.
4: Alô, amigos da Casa da Canal, muito bom dia. Eu, José Roberto Gaion, chegando com as últimas informações dos 4 grandes clubes de São Paulo, lógico, da Copa do Mundo. Hoje é dia de seleção brasileira. O Brasil joga hoje 19 horas contra a Escócia. Hoje vamos saber qual o posicionamento do Brasil e amanhã saberemos qual adversário do Brasil na fase 16avos de final. Saberemos também se o Brasil vai jogar segunda-feira, 14h, ou se o Brasil vai jogar apenas às 22h na próxima segunda. Tudo isso nós vamos conhecer hoje. O dia e o horário a gente já descobre hoje, o Brasil que joga contra a Escócia. Antes de falar de Brasil e Escócia, mandar o parabéns mais do que especial para o meu filho Theo, que faz hoje 6 anos, completando mais 1 ano de vida. Mandar um super beijo no coração dele. Papai e a mamãe amam muito você, viu, Theo? Parabéns, felicidades, saúde, paz. Você continua sendo esse menino espetacular. E também o meu sogro, o seu Olímpio, fazendo aniversário hoje, também no mesmo dia que o Theo. Parabéns, viu, seu Olímpio? Felicidades também, saúde e paz. Essa casa nossa aqui continue sendo muito amorosa e com muitos jogos, como sempre foi, muito futebol para a mamãe e para a vovó continuar danando com a gente. Mas vamos falar aqui de Copa do Mundo. Colômbia e Congo. Ontem a seleção da Colômbia venceu pelo placar de 1-0, Grupo K, e pelo mesmo Grupo K, Portugal chegou para a Copa. Portugal fez 5-0 no Uzbequistão. Resultado que classifica a Colômbia, e Portugal depende apenas de um empate para passar sem problemas na próxima fase. Vai passar porque vai enfrentar o Panamá. E o Grupo L, nós tivemos empate da Inglaterra contra a Gana. Gana é um time todo retrancado e a Inglaterra não conseguiu passar da retranca de Gana. E nós tivemos também a Croácia vencendo o Panamá por 1-0, resultado que eliminou o Panamá. E hoje, às 16 horas, teremos a definição do Grupo B: Suíça e Canadá, Bósnia e Catar. Os jogos acontecem no mesmo horário, tá? No Grupo C, Marrocos e Haiti, Escócia e Brasil, às 19 horas. E às 22 horas, a definição do Grupo A: África do Sul e Coreia, Tchequia e México. Os jogos da Copa do Mundo, para a gente só ter uma base, para a gente só ter uma ideia, o que vai acontecer nos jogos de hoje. O México já está classificado em primeiro do grupo, tem 6 pontos. E aí, essa vaga, Coreia do Sul, Tchequia e África do Sul, eles vão disputar aí o segundo lugar, para ver quem já joga no domingo, todos eles ainda com chances de classificação. Já no Grupo B, o Canadá tem 4 pontos, a Suíça tem 4 pontos também. Eles vão jogar e definir qual vai ser o líder do grupo. Bósnia e Catar fazem um jogo para serem os melhores terceiros colocados, com 4 pontos, muito provável que entre como um terceiro melhor colocado. Então, um jogo importante também. No grupo do Brasil, ninguém classificado e o Haiti sem chances. Brasil, Marrocos e Escócia. Brasil e Escócia disputam aí a liderança do grupo. Marrocos deve vencer o Haiti. A situação da seleção brasileira, como nós falamos a semana toda, é uma situação confortável, porque o Brasil, mesmo que perca hoje para a Escócia, a seleção brasileira, ela praticamente vai entrar como uma das melhores terceiras colocadas. E amanhã nós vamos saber quem que o Brasil vai enfrentar na segunda-feira. Holanda, Japão ou Suécia? É a Copa do Mundo. 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E só para complementar a Copa do Mundo, ontem o show de Cristiano Ronaldo, 2 gols na vitória de 5-0 contra o Uzbequistão. Cristiano Ronaldo voltou, meus amigos. Como ele disse, eu sempre estive aqui. Paulo do São Paulo, do Arboleda. Falou que não queria mais jogar futebol, deu a desculpa, falou de depressão, é algo muito grave que precisa ser tratado, mas ele está de volta ao time do São Paulo. E o Mike, também lateral direito, volta a ser observado pelo tricolor do Morumbis. O Palmeiras retorna hoje aos trabalhos e a diretoria está aí de olho na janela de transferência. Será que vai vir mais algum reforço para o Verdão? O Verdão retorna hoje aos trabalhos visando aí a sequência da temporada. O Santos, na expectativa pelo jogo do Neymar hoje, Santos que joga na Copa Sul-Americana contra o Universitário, lá da Universidade, lá da Venezuela. É o primeiro jogo do Santos, dia 21 de julho, jogo esse que vai ser importante para as pretensões do Peixe na Sul-Americana, e o Santos está projetando aí um final de ano mais tranquilo do que em anos anteriores. E o Corinthians? Corinthians não tem Carrilho na reapresentação do elenco, a lista de reforços está preparada, mas as limitações financeiras estão barrando o Corinthians de trazer novos jogadores. Essas são as informações da Copa do Mundo e dos 4 grandes clubes de São Paulo, sempre em nome de D&D Confecções. 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Informações da Copa do Mundo, do Quarteto Paulista, sempre aqui comigo, José Roberto Garão, e novamente, dando os parabéns para o meu filhão Telzinho, 6 anos de idade hoje. Um beijo, papai te ama, abraço a todos e cuide-se bem.
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0: Obrigado, Gaion, atualizando as informações do seu time do coração. Olha, quem tá chegando agora para você que fica é ele, Delci Marguissoni, é um fuxico do dia.
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0: começou. O Chico do dia, fazendo a festa.
1: É, quem tá vibrando, vibrando é a colombiana Shakira, viu, Mateuzinho? Ô, Mateuzinho, você que tá aí em Vila Roberto na quermesse, ó, saboreando aquele delicioso pastel de carne, pastel de queijo. Tem gente aqui morrendo de vontade, viu, Mateuzinho? Shakira vibra com a classificação da Colômbia na Copa do Mundo. É, cantora celebrou a vitória da seleção colombiana sobre a República Democrática do Congo e compartilhou a emoção. É, Shakira vibrou com a classificação da Colômbia para a próxima fase da Copa do Mundo e mostrou toda a sua empolgação. O resultado da seleção do seu país foi celebrado nos bastidores de um show realizado no Texas, nos Estados Unidos, na noite da segunda-feira. É, empolgadíssima a colombiana Shakira. Em um vídeo compartilhado nas redes sociais, a cantora aparece vibrando ao lado de membros da sua equipe. A artista acompanhou a vitória colombiana sobre a República Democrática do Congo e não escondeu a felicidade. Tá feliz da vida, Shakira, viu? E adivinha quem já chegou a Miami? Ela já chegou pro jogo do Brasil, curtindo noite de look dourado com renda. Influenciadora e empresária desembarcou na cidade na noite de ontem, horas antes da disputa do Brasil e da Escócia, que acontece logo mais, né? Então vamos contar aqui, ó. Virgínia Fonseca. É, 27 anos, já está em Miami, na Flórida, para acompanhar o terceiro jogo do Brasil na República, na Copa do Mundo. E a influenciadora e empresária postou vídeos e fotos na noite de ontem, desembarcando na cidade. E claro, não deixou de já aproveitar a noitada no local com seus amigos, né? Evidente que sim. Para se divertir, antes da partida entre seleção brasileira e a Escócia, que acontece logo mais, a Virgínia apostou em um look sensual. Um vestidinho com renda preta, na altura do decote e paetês dourados. No elevador, ela tirou onda com o look, mostrando o modelito e a silhueta de frente e verso. Tem gente aqui morrendo de inveja da Shakira, hein? É, e a Dona Ivete Sangalo, hein? E o ex-marido Daniel Cade curtem a mesma festa junina. Não diga. Deixa eu falar que a cantora Ivete Sangalo, de 54 anos, o ex nutricionista e apresentador Daniel, que ele apresenta, hein, Mateuzinho? Eu nunca vi ele apresentar nada. De 41 anos, mostraram que seguem bons amigos, mesmo após o fim da relação de 17 anos, que foi anunciado em novembro do ano passado. Tanto que os dois aparecem juntos, curtindo a mesma festa. É, na noite de ontem, ela e ele estiveram no Arraiá da Veveta. É, com trajes típicos, comidas da época, né? Como maçã do amor, fogueira, brincadeiras e, claro, a tradicional quadrilha, com vários convidados se jogando na pista de dança. Muito bem. A celebração ainda foi para comemorar o aniversário de Arivan Gomes, um amigo do ex-casal, que não deixou de postar homenagens carinhosas a eles e os seus respectivos seguidores. Muito bem, né? Ah, tá aí então, até o Mateuzinho foi participar desta festa junina, por isso que ele não tá trabalhando hoje aqui. Bom, já que o assunto é Copa do Mundo, gente, o Neymar usará caneleiras de mais de R$7.000 com o nome dos filhos, feitas por um artista plástico, hein? Vai vendo aí, ó. O Neymar ainda não está confirmado no time titular da seleção hoje. Provavelmente vai entrar no segundo tempo, viu, gente? Contra a Escócia, que ocorre hoje. Mas, se entrar em campo, usará uma das duas caneleiras criadas especialmente para ele usar no Mundial pelo artista plástico, né? Os desenhos remetem à fé e à família do craque da seleção brasileira, que finalmente se recuperou da lesão muscular de grau 2 na panturrilha e já está liberado para jogar, hein? Deixa eu contar para vocês o seguinte, ó. o dia mais frio do ano em Santa Catarina, tem mais de 20 cidades abaixo de zero. E a camisa da seleção congelada, viu? É em Urubici, que marcou 5, quase 6 graus negativos. A camiseta da seleção brasileira congelou nesta quarta-feira. Urupema, onde o carro da TV ficou congelado, teve uma mínima de 8 graus, mínima de 8 graus, hein, gente? 8 graus negativos, hein? O dia mais frio do ano em Santa Catarina, registrado hoje, teve mínima de 9 graus negativos e temperaturas negativas em 22 cidades. Com formação de geada ampla, até uma camiseta do Brasil congelou, horas antes da seleção entrar em campo pela Copa do Mundo. O registro da amarelinha foi feita pelo morador Giscard Amoedo, em Urubici, que marcou congelantes 6 graus negativos. Já em Fraiburgo, no meio-oeste, a mínima chegou a menos 3 graus negativos. E moradores do interior registraram a água da torneira congelada, viu, gente? Ai, a Maís, hein? Sabe o que ela tá fazendo? Ela mostra equilíbrio ao fazer posições de yoga de biquíni em praia dos Estados Unidos, hein? Olha a Maísa, como estamos! Ela aproveitou o intervalo entre um jogo e outro da seleção para renovar o bronzeado em uma praia dos Estados Unidos. Com o boné escrito brasileira e biquíni marrom, a atriz exibiu o corpo torneado durante mais um dia ensolarado no país norte-americano. É, olha a Maísa, como estamos, hein? É, a artista havia compartilhado imagens fazendo yoga. Em outra postagem, ela exaltou a professora, que já compartilhou treinos ao lado da própria Maísa e também de outros famosos, entre elas Anitta e a Giovanna Lancelotti. Muito bem, anônimos e famosos rasgaram elogios à Maísa, que completou 24 anos no mês de maio, viu, gente? Muito bonita, por sinal. Olha só a performance da Maísa fazendo yoga lá nos Estados Unidos, em uma praia maravilhosa. Tá com dor de cotovelo, né, Mateuzinho? Foi falando agora da gravidez da Sabrina Sato, viu? Ela revela sintomas da gravidez, viu, Mateuzinho? Diz que tá com muita fome, tá parecendo a nossa colega aqui, ó. Apresentadora, que já é mãe de Zoe, está à espera do primeiro bebê com o Nicolas Prats. Manda um pastel aí da quermesse, Mateuzinho. Sabrina Sato está grávida do primeiro filho com o marido Nicolas Prats. E ontem, após contar a novidade, a apresentadora agradeceu as mensagens de carinho e revelou como está se sentindo nesta gestação. Ó, ela já é mãe da Zoe de 7 anos, fruto do antigo relacionamento com o Duda Nagli. Estou passando aqui para agradecer a vocês pelo carinho. E olha a carinha dessa mamãe feliz. Diz que tá com muita fome, Mateuzinho. Dá um frango assado para ela, pô. 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
1: Acabou o programa Super Tarde 93, chuvosa, nesta quarta-feira. Nos encontramos amanhã.

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2: A FIFA anunciou uma mudança no uniforme do Brasil para a partida contra a Escócia nesta quarta-feira, 7 horas da noite, pela última rodada da fase de grupos da Copa do Mundo. Os goleiros da seleção não usarão a camisa, o calção e os meiões na cor vermelha, como anunciado inicialmente. O Alisson, o Ederson e o Everton vestirão o kit na cor verde. A escolha desses uniformes na Copa é feita pela FIFA a partir de um formulário com os conjuntos informados previamente pelas seleções. Porém, é possível haver alterações na reunião da coordenação da partida. Procuradas, a Nike e a FIFA não comentaram sobre este assunto, mas a CBF informou que o uniforme vermelho de goleiro não existe na coleção.
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0: você, Malu Monteiro.
1: Galerinha, dia de Brasil hoje, dia de São João, quer dizer, a ordem é o contrário do que eu disse, né? Tá otimista hoje? Ah, Escácia, Malu, Escácia, ah, Escácia, né? Pois é, tá muito otimista hoje, tá meio termo ou lá pra baixo, hein? 24 de junho, 2024, e a temperatura, hein? Merece destaque. Tá assim no topo. Nota mil. É desse frio que quem gosta de frio gosta.

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Não é, meu querido Zé Paris? Alô, Fernando Paris, tá tudo bem, meu amigo? Tá otimista hoje? Ah, Escócia, Escócia, mano. Escócia, que tradição tem Escócia. 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

0: galera, Fernando e Fabiano, não é só terminar. 1:32. Alô, Murilinho. Fale conosco, Murilinho.
1: Falou, boa tarde aí, boa tarde, Murilinho do Santadélia. Nada mudou, segue os planos, positiva?
0: Positivo.
1: Dia de São João, aniversário do meu pai, João Maurício aí. Manda um abraço pra ele aqui, tamo na escuta.
0: Um abraço, João.
1: Que Deus abençoe, ilumine ele, muitos e muitos anos de vida. Positiva? Manda uma moda aí, que vem aí no pente pra nós, chama.
0: Esse Murilinho é uma figuraça, figuraça, figuraça. E otimista e tudo mais. Ô, Murilinho, um beijo pro seu pai, feliz aniversário pra ele, muita saúde, muita paz. E hoje tem Brasil, hein?
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0: 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Daniela, boa tarde pra você, menina. Super bem.

0: música Morte Trem, de Paulo e Paulino, Tiãozinho e Alessandro. Trem que vai. 1h49, quase 1h50. Um abraço à queridíssima Cleuzinha, mãezinha da Maria Laura. Do jeitinho que tu ama o tempo hoje, verdade. Eu gosto desse frio, sem qualquer espaço para calor. Aí você vê o que tá acontecendo na Europa, hein? Itália, Alemanha, Espanha, França. Um calor de 35 a 45 graus, ou quase isso. Meu Deus! Prepare-se aqui, Brasil, hein? Com esse tal El Niño. Ai, ai, ai, ai, ai. Quem gosta de calor vai vibrar. Titia Malu vai reclamar. Beijinho pra você também, querido Vanderlei. Eu estou confiante, Malu. Hoje é 3-0 para o Brasil em cima da Escócia. Tá joia, Vanderlei, da 7 de setembro. Um abraço, querido corintiano. Outra corintiana agora, Maria Aparecida Bahia. Hoje é nós, né? Diz ela que sim, hoje é Brasil. Acho que hoje passa, né? Hoje passa. E depois disso? Aí, o nó aperta da gravata, né, meu diretor? 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Não é Bilzinho. Cadê o Bil? Cadê o filhote do Bil? Beijo pros dois, pra toda a equipe. Olha, vem aí os últimos dias da 114ª Festa em Louvor a São Pedro Apóstolo em Guariroba. Neste sábado, dia 27, hoje é 24, dia de São João, dia 27 agora, sabadão. Show tem quermesse, né? E show com Cadu e Matheus. Na segunda, dia 29, às 9h30 da manhã, missa do padroeiro. Logo depois, quermesse e show com Maílson e Rafael. Às 6 da tarde, procissão e queima de fogos. Prestigie! São os últimos dias da festa em louvor a São Pedro em Guariroba, a maior quermesse do interior paulista. Uma e 52.
1: Ah, canção rei! Isso aqui tem que ter sentimento.

0: Chapeludo.
1: Chapeludo, Rio Negro e Solimões e Nando Moreno. A partir de agora, a Hora 2 da Supercard tem... 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
1: Galera, 2:05 agora.
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1: Bom demais.
0: 2h17, quase 18. 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

0: Tá aí 2:45. 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
1: Saiu o Ian maravilhoso com textão. Você costuma escrever muito ou uma frasezinha já tá bom? Hã? É, o Ian tá cantando aqui textão, né? Aquele texto gigantesco, todo melodioso, todo derramado, como diria Gauchão, né? É, Gaúcho? Seu Oscar é derramado que nem você, Gaúcho? 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
1: 3:03, Limarim, Cidinha Rocha.
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4: Pois é, Canal 1 FM, tá na Canal Tá de Bem com a Vida, 3 horas 5 minutos agora. Estou lendo aqui um texto, meus amores, que diz o seguinte. Deixa eu ver aqui, bem no comecinho do texto. Site americano aposta em tropeço do Brasil contra a Escócia. Sério? Bom, vamos respeitar, né? Futebol é futebol, etc. O Brasil enfrenta a Escócia nesta quarta em busca de vitória para confirmar a liderança do Grupo C da Copa. No entanto, se depender de uma previsão feita por um site americano, braço esportivo do jornal americano The New York Times, isso pode não acontecer. Segundo um dos jornalistas, a Escócia vai surpreender, viu, Vanderlei, da 7 de setembro, ao empatar ou até vencer o Brasil. O nome do cara, do jornalista, é o Rio Lopes Menteiro, jornalista inglês especializado em futebol internacional. A projeção contraria o histórico do confronto. Ouçam só com muita atenção. A Escócia jamais venceu o Brasil em 10 partidas disputadas entre as seleções. São 8 vitórias brasileiras e 2 empates em Copas do Mundo. Os países se enfrentaram 4 vezes, com 3 triunfos da seleção e uma igualdade. O encontro mais recente aconteceu no Mundial de 98, última participação escocesa antes da edição atual. Eu cheguei a ver uma matéria feita com escoceses mesmo, né? E eles apostando na vitória de quem, meu diretor?
5: Brasil,
4: Hoje a gente passa, né? Pelo amor, né? Supera, né, Brasil?

0: meu querido prateado dizendo que tá achando o Brasil bola baixa, que hoje vai dar Escócia.
1: 93.
0: Grande prateado. Prateado, mas falando sério, cara, a quantas chegamos, hein? Meu Deus! Copa do Mundo rolando e parece que não tem esse clima no país. Tem alguma rua pintada aí na sua cidade ou no seu bairro?

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19 neste momento. Alô, prateado. Não tô confiante no Brasil hoje não, Malu. Vamos esperar o resultado. Essa é uma viagem ao fundo do ego, né, prateado?

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1: Querida Eliana, tá tudo chegando?
2: Olá, boa tarde, Malu. Boa tarde, ouvintes da canal. Tá tudo Ikegami por aí, gente? Ô, quartou, hein? E é claro, com um dia de jogo de futebol do Brasil, né? Ô, Malu, deixa eu te contar. Você viu que o Cristiano Ronaldo fez 2 gols ontem? Ai, meu Deus, meu ídolo, né? Vou torcer pelo Portugal nessa Copa do Mundo agora, viu, Malu? E, ó, sem aumentar as cidades aí no meu roteiro, tá bom? 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Um beijo, fica com Deus e até a semana que vem.
1: Até a semana que vem, grande Eliana do Ikegami. Você falou dos 2 gols que Cristiano Ronaldo fez. O jogo de Portugal foi contra que adversário mesmo, meu diretor? Puxa aí, o dia de ontem. Uzbequistão. Ah, tá. Que a gente nem sabia que existia, né, esse país no mundo. Sério, a não ser que você seja professor, professora, seja do métier, né? Ah, mas tá valendo. Foram 2 gols válidos, né, minha querida Eliana? Eu não vou combinar com o seu gerente para aumentar o número de cidades para a senhorita trabalhar um tiquinho mais. Cristiano Ronaldo tá merecendo, né?

tomar uma, né? Pelo amor de Deus. As intempéries da vida, meu diretor. Nem São Pedro, meu querido santo protetor. Aqui não é televisão, é rádio, mas vocês precisavam ter visto o apelo que meu amigo italianinho fez a São Pedro, justo meu santo do céu e da terra, né? Tem um cartaz aqui de quermesse de Guariroba e tem a imagem de São Pedro. E o Italy, assim, fez um papo, um tete-a-tete com São Pedro no cartaz, pedindo para que ele não me escutasse, que gostar de frio desse jeito não existe, é só pinguim que gosta, e que ele está pedindo mais calor. Falei, Italy, não adianta você apelar justamente para São Pedro, que é meu santo de janeiro a dezembro. Tudo na vida eu apelo para São Pedro, hein? Todo mundo sabe disso. Todo mundo é testemunha minha. Não é prateado. Um abraço, querido. Onde quer que você esteja aí pelas rodovias da vida. Muito obrigada pela audiência. Alice de Novo Horizonte, tô embaixo das cobertas, Malu. É para se aquecer mesmo. Tem que aquecer principalmente o tronco, né? Onde estão os nossos órgãos tão importantes, né? Você precisa estar aquecido. Senão o corpo sofre, a cabeça começa a doer, ele dá sinal para você aquecer ele. Nosso corpício, o meu, gosta muito de frio, mas eu aqueço ele, logicamente. Não é Paulinho Labana, de Palmares Paulista. Manda abraço aí, Malu, para nós. Adenaide, Jaime, Jaqueline, Antônio, Alícia, Jennifer. Também Jonatas, Milena, Demar Destre, José Eduardo. Hoje é folga e o Brasil ganha hoje. Tá vendo, prateado? Tem algumas pessoinhas mais confiantes, meu amigo, porque depois dessa fase, Titia Malu tá no balaio dos desconfiados.

0: Costa, Coração Pirata.
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3: O Gabriel Martinelli se colocou à disposição do técnico Carlo Ancelotti para se titular da seleção brasileira na sequência da Copa do Mundo. Em entrevista coletiva, o atacante disse estar pronto para uma vaga entre os 11 e iniciais do Brasil, mas deixou a decisão para o treinador italiano. Martinelli também revelou o objetivo da seleção brasileira para a partida contra a Escócia nesta quarta-feira, às 7 horas da noite, em Miami, pela terceira e última rodada da fase de grupos da Copa do Mundo. Embora esteja garantida no mata-mata com um simples empate, o Brasil quer os 3 pontos para avançar em primeiro lugar. A seleção brasileira finalizou a preparação para encarar a Escócia ontem, terça-feira. Após a atividade, a delegação embarcou para Miami com voo previsto por volta das 3 horas da tarde.
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Olha, um beijinho pros netinhos da minha querida Fabi, que tá toda arrumadinha para trabalhar com água, devidamente de galochinha no pé, é assim mesmo, dona Fabi. Um abraço para você na faxina, hein? Manda beijo pros amores da minha vida todinha, Helena, Maria Cecília, Antônio, Maria Clara e Rafael. Um beijo, Fabi, para você e pra todos os seus. Olha aqui, Italy, de galochinha, para que não molhe o pezinho. É assim que tem que ser. E viva o frio. Quanto mais frio, melhorzinho. Ninguém fica suando, se acabando, se detonando. Daqui a pouco tempo de rodeio com o italiano que apelou para São Pedro. Mas não, arruma outro santo, porque esse é meu. Beijo, meus amores. Até amanhã e dá-lhe Brasil.

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0: Hoje é quarta-feira, quarta-feira, meu amor.
1: Hoje eu vou beber.
0: Vai beber, né? Tudo a ver, frio danado, jogo do Brasil, assim vai, né, velho? Mas pra tomar cerveja não tá bom, não. Bom é um vinhozinho, vai bem, né?
2: Italianinho.
0: Oi.
2: Vamos tomar uma que tá na hora.
0: Sai pra lá, capião, nós temos que trabalhar. Bom, até agora tava malu, agora eu e o italianinho te faço companhia até às 7, muita moda boa rola, dona Aurora. Começando a nossa tardinha com Danilo e Davi e o Juan e Leandro. Fofoca do ano assim, ó.

Olhando Danilo e Davi. 4:12, meu povo. 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
0: Era são 4h19. Ao Felipe Rodrigo na sequência. Ignora.

0: Ignora Felipe Rodrigo, 4h22. É, mas o meu amigo Marquinho, lá da do Espiga Autopeças, né? O Marquinho Autopeças, o Gustavo tava falando, e o Espiga também. Diz que o Marquinho gosta do chapeludo, né? Ô, Marquinho, desde que amanhã, se pintar o chapeludo aqui, eu mando o chapeludo pro safe. Fica tranquilo, meu compadre. São 4h22. 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
1: Você, Itália Ninho.
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0: romance. Obrigado. Rosa, Ed Brito e Samuel, 4h38. Você ligou o radinho agora nos 93.7 da Canal. Seja bem-vindo, seja bem-vinda. Que essa terça-feira não tá fácil, não tá não, né? Chuva e frio não é fácil, ninguém merece, não é verdade? E a meteorologia tá mostrando aí que amanhã vai estar igual. Amanhã não muda muito, não. Vai até o final de semana, sim. É pra matar velho isso aí, né, Vi? É pra matar velho. Trem. 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
0: Quer Matheus e Cauã e Lauana Prado? Então toma! Admita! É 4h49.
2: Vocês precisam admitir alguma coisa.

0: 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Ô, trem, que só tempo de rodeio é que tem. 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
0: 4h56, boa tarde pra você.
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1: São 5 horas em ponto. Meus braços, Max Oliver.

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0: Samir Rico e Zezé de Camargo, Estrada da Vida.
2: Quem diria?

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0: 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Olha o telefone aqui do Renato, do Oswaldir. Falar nisso, um abraço para Ana, para Maria Fernanda. 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
2: É, já são 5 horas e 15 minutos. Começar a atender meu povo que tem um monte de recado pro italianinho, filho.
3: Tarde, italianinho. Aqui é o Paulinho Amaro de Palmares. Fala, manda uma música pra nós aí com João Mineiro e Marciano, Minha Serenata.
2: Minha Serenata. Pra
3: minha esposa Denaide, pro Jaime, pra Jaqueline, pro Antônio, pra Alícia, pra Diana, pro João, pra Milena, pro Ademar Dentro, pro Eduardo Paiuco. Pra todos os ouvintes e pra vocês da canal. Tá na canal 1, tá de bem com a vida. Obrigado, Italianinho.
2: Falou, Vi. Olha o Reginaldo e a mãe dele.
4: É, Italianinho, é o Reginaldo de Santa Adéa. Toca uma dão de Chitãozinho e Chororó. Pago dobrado. Ofereço pra minha mãe Cidinha, pra todos os ouvintes da canal 1, pra todo o povão aqui de Santa Adéa. Um forte abraço, Italianinho. Tchau, obrigado.
2: Agora é a mãe.
5: Boa tarde, Italianinho. Aqui é a Cidinha de Santa Adéa. Quero ouvir com Chico Rei Paraná cantando. Ofereço para minha irmã Toninha, para meu cunhado Dorival, para a Ângela, para o Delemar, para o Cláudio Palma e a Tata do Queijo.
2: Tá legal.
5: Tenha uma boa tarde. Tchau e obrigado.
2: Você também, minha amiga Cida de Pirangi.
6: Oi, Italianinho. Oi. Italianinho, boa tarde.
2: Boa
6: tudo
2: tarde.
6: Bem? Sim, Italianinho. Eu gostaria de ouvir a música Estrada. Estãozinho chorar? Com
2: certo.
6: Certeza. Quem fala é a Cida aqui do Jornês Palmeira, parecido com o Salmo da Cruz, tá?
2: Tá bom.
6: Só pra ouvir, Italianinho.
2: Valeu, meu bem.
6: Essa música da estrada faz parte da minha vida. Lavando roupa com frio e tudo, fazendo doce de mamão.
2: Ô,
6: delícia. Isso aí, enfim. Chega a lenha aí, chega o pau.
2: Chacuê.
6: Tchau, fui.
2: Tchau. Não gosto de frio nem a pau, pica a pau.
7: Italianinho, boa tarde. Boa Ai. Tarde a você, a todos os ouvintes aí. É, chuva e frio, frio e chuva.
2: É.
7: Ô, Italianinho, puder tocar pra nós aí, Rio de Piracicaba. Oferecer ela pra galera do grupo Só por Deus.
2: Não é Rio de
7: a todos os amigos que estão antenados, ouvindo a programação bacana aí. Oferecer lá pro Nicola. É, não pode esquecer do Nicola, que ele fica chorando. Diz que ele ontem, diz que hoje ele ligou pra mim e caiu a bicicleta. Vê se pode. Dá uma força pra ele lá, viu? Beleza? Toca pra nós aí.
2: É, mas não é Rio de Piracicaba que chama. Agora esqueci o nome dela. Se alguém puder me ajudar, né? Vamos ver o Ivo, vai Ivo.
8: Boa tarde, Italianinho, tudo bem?
2: Bom.
8: É o Ivo de Matão. Oi, Italianinho.
2: Oi.
8: Fala uma música pra mim do Milionário Zé Rico. Jogo do Amor.
2: Jogo do Amor.
8: Eu quero oferecer aqui pro Paina, pro Thiago, pro Meninão, pro Trigo Serraleiro, pro Cavalo, pro Carijone, para todos os ouvintes. Tchau, obrigado.
2: Tchau. E a Maria Tasso vai falar, vai falar.
9: Boa tarde, Italianinho.
2: Tarde.
9: Tudo bem? Maria Tasso de Vila Negre. Oi, Italianinho, vou pedir uma música.
2: Ah.
9: É de Brito e Samuel, ponto G. Vou ver se essa música é para o Demir Tasso, da nossa Cida do Posto Tropical, Miguelzinho Infantista, da nossa Zafina Lazaraí, Mariana Vieira de Vila Negra, todos vocês da rádio, todos os ouvintes, todos os caminhoneiros.
2: Certo.
9: Alô, Italianinho, uma boa tarde, uma boa noite, fica com Deus. Tchau, obrigado.
2: Depois ela esqueceu o quê aqui?
9: Olha, Italianinho, esqueci do meu primo Luiz Gembertoni.
2: Ah.
9: Manda para ele também.
2: Tá legal. E a Vilminha tá na canal, tá de bem com a vida.
10: Oi, Italianinho, boa tarde.
2: Boa tarde.
10: É a Vilma Dong.
2: Fala, Vilminha.
10: Italianinho, oi. Gostaria que você mandasse um abraço para o meu sobrinho, que está fazendo aniversário hoje.
2: Qual é o nome dele?
10: O nome dele é Júlio César Rodrigues dos Santos.
2: Ô, Júlio César, saúde e felicidade para você.
10: Filho do Laerte.
2: Tá
10: você
2: legal.
10: Conhece.
2: Laerte, conheço.
10: E queria ouvir
2: Laerte.
10: Aquela música, se puder, né? O filho.
2: Não é filho.
10: Agora esqueci quem é que canta.
2: Não é filho. É Lourenço Lourival
10: pedido. Tá bom, tá, Neninho.
2: Pedido
10: se
2: de um
10: você
2: pai.
10: Deu pra entender.
2: É pedido de um pai que chama a música. Fala, filho.
10: Tudo bem. Obrigado. Tá no canal, tá de bem com a vida.
2: É, pedido de um pai. Maria Domingos vai falar.
11: Oi, Talianinho, boa tarde. Maria Domingos, de Santa Adélia. Eu queria pedir a música Pássaro Sem Ninho. E eu vou oferecer pro meu esposo João Domingos. Vai lá pra Helene Embo, pra Tata do Queijo, pra Ana Rosa. Vai pra Creuza, vai pra Marina. Vai para meus filhos, para minhas irmãs. Vai lá pro Laerte Pirassol e a Ione. Também vai lá pro seu João Bataillé, lá de Itajubi.
2: Tá legal. Tá
11: bom, Italianinho, valeu. Muito obrigada. Fica com Deus. Tenha uma boa tarde, uma boa noite.
2: Você também. 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
12: Boa tarde, Italianinha, que bateu em Catanduva, toca aí pra nós aí, Barreirito, morto por dentro, tá bom? Vai pra todos os caminhões que estão na estrada aí, pra minha mãe, Ana Maria, um abração pra você, tá bom?
2: Manda outro pra ela. 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Reginaldo Aranha, fala.
13: Boa tarde, Italianinho, meu amigo, você tá bom? Reginaldo Aranha, de Santa Adélia, quartou com frio, hein? Misericórdia. Estamos aqui no bar do meu sobrinho Gil, já tomando aquela cervejinha gelada para esquentar. Tá aí, tá o Daniel, tá o Gaúcho, o irmãozinho, o Cebola, o Ricardo e meu sobrinho. Manda um modão para nós aí, rei da pecuária, Ronaldo Viola. Um abraço, meu amigo, fica com Deus, tudo de bom.
2: Você também, meu compadinho, fica com Deus. Ó, pessoal da oficina Só Trator, um abraço para vocês, viu? É, para quem? Pro Ney, pro Marquinho, pro Patrick. Carotada boa. A Maria Campanha vai falar, Maria. Fala, Maria.
14: Talianinho.
2: Oi.
14: Ô, Talianinho.
2: Oi,
14: boa
2: Maria.
14: Tarde. Manda casa de caboclo pra nós.
2: Casa de caboclo.
14: Eu vou mandar pra vocês do rádio, mandar pra Dona Igrandópolis, Leninho Pequeno, Paquinha, Nicole do Novo Horizonte. Com Deus. Tchau, tchau.
2: Tchau, tchau. Vamos ver aqui. É, cadê? Manda aí, filho.
15: Ai, Italianinho!
2: Ai, grita a Maria do Padre, senhor!
15: Tá bom, meu companheiro,
2: bom,
15: beleza?
2: Bom!
15: Tô indo acompanhar o Teodoro Sampaio! É o Teodoro Sampaio! Ai, meu Deus, agora esqueci o nome da música!
2: Fala, filho, desentope!
15: Garanhão da Madrugada! Manda meu tio da Mineira Palmares, de Santana do Querido Santadélia, Luquinha Carceira de Monte Azul, Nicole Novo Horizonte, Giba Sorocaba, pra você aí, tomar uma, né?
2: Tá. Tá, Maria, deve estar com umas 1.500 na cabeça. Vamos ver, boa tarde, Italianinho, João de Guatapará, alô, João, é o pai da Beatriz, né, do Tunim. Queria pedir uma moda aí, Boi Sete Ouro. É Boi Sete Ouro? Eu só tinha essa música aí, Sete Ouro. Tá pra dentro, vamos ver se ainda chega nela, né? Eu pus pra dentro aí já. Falou, meu irmão, a minha amiga Luísa de Jabuticabá, um beijão pra você, Luísa. Uma boa tarde, um bom frio pra você também. Ó o Quininho.
16: Oi, Italianinho, boa tarde, Italianinho. É o Quininho. Oi, Italianinho. Mandamos de quando estiver na ponta da agulha aí pra nós aí. É, oferecer pro meu primo João Bataé lá, de Itajubi, e mandar pro meu cunhado Dena.
2: Tá legal. Falou, Quininho. Robertinho da Agulha.
17: Boa tarde, Italianinho, que é o Robertinho da Agulha. Ô, Italianinho, toca do outro lado da cidade. Eu quero oferecer especialmente pra um casal aí de Matão, o Laudenir e a Leucizete. Eu quero, tô mandando pra eles, um abraço pra eles, um abraço pros meus dois filhos e pra todos os seus ouvintes. Italianinho, um abraço, fica com Deus.
2: Você também, filho. Vamos ver o outro aqui. Manda aí, meu compadre.
18: Boa tarde, Italianinho. Aqui é o Pelezinho de Santa Adélia.
2: Ô, Pelezinho.
18: Eu ofereço um modão aí para o meu tio Ayrton, para o meu irmão Robson e para a minha namorada Patrícia. Manda aí o do Tião Carreiro aí, beleza?
2: Valeu, filho.
18: Obrigado, Italianinho.
2: Aí, ó, meu amigo Juninho. Ô, Juninho, beleza, filho. Me ajudou bastante. Eu sabia que era esse nome aí, mas não ia lembrar nunca na correria que eu tô. Grande Juninho Caveira, um abraço, meu compadinho. E o Nicola Peida Pinga.
19: Ai, Italianinho, seu cavalo. Vai. Tá com modão pra nós aí. Chico Rei Paraná. Entre os amigos e o uísque. Perecer lá pro Ventaninho, Tampinho, Giba Sorocaba, Luquinha Cachaceiro. Tiago, comedor de bolo. Sandro Santana de Catarina, engraçadinho. Santo Santana Catadu, engraçadinho, Laurinho de engraçadinho. Eu tô uma gracinha hoje, né? Tá. Tata do Queijo, Maria Campanha, Maria da Padaria Central. E pra todo mundo que tá sintonizado, Rogério Locaia, Bernardo Ônibus. Tchau, obrigado.
2: Jesus livre. Ainda ontem chorei de saudade, João Mineiro e Marciano. 5:27, meu povo.
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0: de primeira qualidade, Zezé de Camargo e Luciano, copo duplo de solidão.
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0: Alô, meu amigo Furcão lá de Araraquara, grande Furcão. Um abraço pra você, meu compadinho.
2: Toca ela aí, velho.
0: Vou tocar, vou tocar.
2: Toca ela, caramba.
0: Toma. Caiu o coração, Adesio, Teodoro e o Sampaio. Aumenta, meu povo, aumenta, porque dá ibope.

0: É pago dobrado, Chitão e o Choró. Já são 5h44, é só moda boa que tá tocando, hein? É pra tirar o chapéu, meu senhor Dona Isabel. Alô, Celso Zanotti, um abraço, Sersão. A Regina tá atrasada hoje, Regina.
1: Oi, Italianinho, boa Oi. Tarde. Aqui é a Regina, eu queria ouvir Coxa de Retalho.
0: Coxa de Retalho.
1: Ofereço pra Ana Maria Mequelim, pra Lucilene Família, pro Angélico, que você tem uma santa tarde abençoada.
0: Você também, meu amor. Alô, Zé Antônio de Lima, um abraço pro você, Zé Antônio. Minha serenata, João Mineiro e Marciano.

0: Tá aí a minha serenata, João Mineiro e Marciano. Olha, eu acho que uma das músicas mais feias do João Mineiro e Marciano é essa aí. Essa qualidade ruim, né? Vamos falar. Deixa eu falar de coisa boa. 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
0: Chico Rei Paraná cantando.

0: É, moda que o povo não esquece, jogo do amor, milionário José Rico. É, deixa eu mandar um abração. Não, vamos pôr ele no ar. Vai, Dairzão. Dair Zaniboni.
1: Ô, Tolaninha, boa noite. Tudo bem?
0: Tudo, meu velho.
1: Ah, companheiro, tá frio aqui no sítio, hein? Pelo amor de Deus.
0: Eu imagino.
1: Bom, hoje tomar uma sopa, hein? Um bom programa pra você, tá? Um abraço. Fica com Deus aí. Tchau, tchau, meu amigo.
0: Falou, Dairzão. Agora vamos rezar um pouquinho e agradecer a Deus por mais um dia que tá se findando. Eu boto o Jazinho, não me sai daí, não.

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0: É claro, o melhor do sertanejão é nos 93.7 na Canal 6 e 14. Ao Ed Brito e Samuel.g.

0: Seninho, André e Andrade, 6h26. Ó, Faustão, fala, cuecão de couro.
1: Fala, cavalo velho. Ei, cavalo velho. Hoje não vou pedir nada, não, viu? Só vou dar um abraço por trás.
0: Sai fora, bem apertado. Cabeça.
1: Tchau, cavalo velho.
0: Vai beijar a cavalo na boca. Alô, Arlindo Parmeirense, boa noite pra você, Arlindão. Olha, essa aqui que o cara tinha me pedido é Rio de Lágrimas.
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0: Não é Rio de Piracicaba, é Rio de Lágrimas que chama a música, ó.

Casa de Caboclo, Rick Renner. Alô, meu amigo Nicásio. Ele falou assim, ó. Aqui na... Tô em Lapa, 4 graus, tá? Eu também não gosto de frio, não, Nicásio. Jesus. 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Maranhão da Madrugada, Teodoro e Sampaio.

27 Ouro, Tião Carreira e Pardinho Macabô, gente, Italianinho vai ficando por aqui, o Gaúcho já tá no pedaço. Eu agradeço a você de perto, a você de longe, os amigos patrocinadores, obrigado pela credibilidade. Prometo voltar amanhã, se Deus quiser. Vamos lembrando, se eu amanhecer amanhã, Deus estará comigo, se eu não amanhecer, eu estarei com ele. Um forte abraço, uma boa noite. Até amanhã, se Deus quiser, e Nossa Senhora Aparecida me ajudar.

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0: Dezenove horas e três minutos, prepare seu coração. Noite de quarta-feira, 24 de junho de 2026, já estamos chegando por cá, meu filho, só o Coreia Caatinga e o Bodagai também. Procede perto, procede longe, uma boa noite, Gaúcho Taquaritinga, pra todo mundo, meu filho. Você vai mandar o seu recado pra cá no WhatsApp da Cara, hora 16, é o 32527293, eu de cá, você de lá no Aranzé. Para mais de 180 cidades antenadas com a gente, 6 milhões de ouvintes, aos internautas, um forte abraço. Noite de quarta-feira, fria, carreia, com chuva caindo mansinho, maestro Oscar, arraja coração em nome dos baluartes, os maiores patrocinadores, já estamos chegando por cá, meu filho. Você de perto, você de longe, uma boa noite, o Gaúcho vai para Taquaritinga e toda a nossa região, ajeitando a tuia para nós, maestro Oscar, 19 horas e 4 minutos, maestro Oscar, ajeita o teado para nós, ainda boa noite para nós, como é que tá o teado aí, Oscar, ajeita aí, hoje tem futebol, hein, rapaz, do céu, rapaz, organiza, velho.
3: Boa noite, Gaúcho.
0: Beleza, ligaram o monitor para ver o futebol aí, Oscar.
4: Sei não.
0: Eu não viu ainda? Rapaz, vamos de boa, Dalgadeira, velho. Vamos acelerar, vamos trotear a máquina sonora. Toca, Gaitê. Cima da pinta, parceiro. Vai a noite de quarta-feira. Vambora. Galera, nas estradas da vida, os cabeleireiros acompanhando da programação. Quero ver, quero ver.

0: Explode Mais, hoje está aí 19h07, tem a Comitiva Caraú FM de Bem com a Vida, a galera que vai curtir na programação no Barregão Cidadores, Dona Tereza, em Jão de Cabal, assistindo futebol lá, o Radião Ligado também, Ver Vida bem, os cachaceiros de plantão que não pode fardar, né? Um abraço, um zumbi forte pra eles lá, bem. Do lado de cá, Dona Cida já vem pra prossear comigo, Dona Cida. Boa noite.
1: Gaúcho, boa noite.
0: Tudo bem?
1: A Dona Cida do Posto Tropical, Gaúcho.
0: Fique.
1: Gaúcho, eu gostaria de pedir uma música.
0: Vambora,
1: Barreiritos
0: ver.
1: Amaremos.
0: Certo.
1: Gaúcho, manda um abraço bem forte pra Dona Maria Tasco, seu Demir.
0: Tá bom.
1: Pra Dona Josefina, pra tua mãezinha querida e pros seus filhos, Gaúcho. Com Miguelzinho, pra Nega de Fernandópolis, pro Sandro Santana, pro Chapéu Preto, pro Velho Cachoeira, pro seu Barriga, pro seu Duda de Agulha, com a esposa dele, Dona Lucinda, e pro Geraldinho Benzedor.
0: O Geraldinho,
1: e tudo vai correr bem pra esse povo.
0: Eu vou ter que dar
1: um abração também bem forte pro povo de Taquaritinga e pro povo da Vila São Sebastião. E pra você, meu filho.
0: Tá bom.
1: Que Deus te abençoe, que corra tudo bem na tua vida, viu?
0: Para
1: os frentistas e para o Bernardo. Gaúcho, Miguelzinho quer dar uma palavra com você.
0: Põe ele para falar, põe ele para falar aí.
2: Ô, Gaúcho, boa noite, que você tenha uma boa noite, um bom trabalho, um bom descanso para você, tá bom?
0: Muito obrigado.
2: Fica com Deus, tchau.
0: Tchau, tchau. 19h09, abraço lá pro Wilson da Santa Regina, que tá por lá de rádio ligado. Wilson, velho, Dona Marli tá fazendo uma panelada lá, seus caras, fazendo uma mandioca, uma sopa de mandioca, tá ligado? Cuidado pra ajeitar o telhado, velho. Isso, velho, rapaz, tá ligado na TV e ligado no rádio também, andando com a gente por lá. Vambora aqui, mas seus caras, muita carma nessa hora aqui. Não tem pressa também, né, Sérgio? Vamos embora de cá. Boa noite.
3: Gaúcho, boa noite. Tudo bem? Aqui no Cito São Luís Monte Alto.
0: É.
3: Gostaria de ouvir com João Mulato, a viola e a caneta. Ofereço pra você.
0: Oi, que maravilha.
3: Especial Soscar, a Tereza Barra do Sertanejo, Pessoa de Família, Sogro Marcinho de Família e Boa Esperança, Pedrinho da Costa, Pessoa de Dona Triota, Dona Lourdes Pitirão, Marina Fernando de Arroz, Branim Parecido, Família Manhã,

0: Vamos ver o que vai virar, gaiteiro
1: velho. Vai virar que é um tem que ganhar, outro tem que perder. Mais ou menos assim que funciona. Você não sabe disso ainda, rapaz? Você organiza. Ai, toca gaiteiro. Olha o chacoalhadão da charrete, maestro. Vai. Velho Bentivir gosta desse subadão também. Vambora, 19:11. Boa! Vambora!

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2: De bem com a vida na sua rádio, Maestra e Amaremos. 9:18, avança da boa moda sertaneja. E a galera do Puxo Bando do Palito Doce, que tá embarcado na boleia, também não pode trabalhar. Só os caras aí, os avanços da Estrada Vida, meus caminhoneiros. Eu quero saber os informantes aí, como é que tá o jogo aí, pra galera informar pra nós aí, diretamente aí dos Estados Unidos. Aí tem uns parceiros aí que tá por lá também, tá, seus caras. 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Um abraço pra toda a equipe por lá também, a galera que tá curtindo futebol de errado ligado. Um abraço lá pro Fábio Thiago, também lá pro Marcão, lá o Correia, lá pro Rony também, o Henrique também lá por isso, o Michel Teló por lá. Se é a galera da Novalto Jaboticabal, vai! 19:22, ajeitando a tuia, amanhã só sai pra nós aqui, vambora. Já vamos ajeitar o telhado aí, só os caras aí. Eu quero a informação lá no zap da canal da galera aí, que tá, como é que tá o futebol aí. Aqui é Alice Novo Horizonte, alô você.
3: Olá, Gaúcho, boa noite.
2: Boa noite,
3: você, seu Oscar. Gaúcho, você toca com Rodrigo Matos e Praiano, Beber, Pitar, Chorar.
2: É hoje.
3: Obrigada, um abraço.
2: Nossa.
3: Um ótimo programa. Deus os abençoe. Agradeci de Novo Horizonte.
2: Da chique, um homem apaixonado, salve dobrado. Quase não come, mas bebe demais, Valícia. Vamos. Vai lá, Antônio, prossiga comigo. Vamos.
4: Ô, Gaúcho, velho, que é o Antônio de Sebastião, toca pra mim, hein?
2: Eu quero ver, quero
0: só
2: ver.
0: Só pra mim, Silêncio da Noite.
2: Silêncio da Noite? Nossa, vai beber hoje, velho, no silêncio.
0: Parece,
2: vai.
0: Todos os amigos meus aí.
2: Que beleza, velho.
0: Bairro São Sebastião. Chique. Da Bairro Boina.
2: Bairro do Boina.
0: Silêncio da Noite.
2: Nossa, rapaz.
0: Com esse Lô, frio. Bicho.
2: Com esse frio, haja bituca de cigarro, hein, parceiro? Vamos! Agora, Neizinho Espada, pra você comigo, já que trouxe informação, seus caras. O Neizinho parece que tá lá nos Estados Unidos aí também, seus caras. Ai, ai, ai, vambora.
4: Ô, Gaiteiro, boa noite, boa noite.
2: Oi, tá no meio da galera lá.
4: Bacana. Toca pra nós, herói da velocidade com zoom. O Ayrton Senna era o cara que representava o nosso Brasil de verdade. Pra cima, Gaiteiro. Uma boa noite aí, quarta-feira pra você e todo mundo que tá sintonizado aí. Vamos aí nos modão. Prefiro os modão do que ver os pernas de pau.
2: Vambora, Gaiteiro. 19h24, é a Comitiva Caraú, FM de Bem com a Vida. Seu Expedito, como é que tá a informação do futebol aí, seu Expedito? Fala pra mim aí. Seu Expedito falou pra mim, rapaz, eu não suporto ter futebol na minha vida. Ai, ai, ai, tá lavando o pescoço por dentro lá, lá na boa sorte, abração, seu Expedito, a dona Tiba, por lá também, tia Rada, ligado? Fartura. Tô chegando aí, seu Expedito, tô chegando aí, com a hora dessa aí, acho que eu vou ter que tirar uns dias de folga aí, de férias aí, que a pancada tá seca, hein? Seu Oscar arrancou 3, 4 dentes aí, o trem tá feio, tá difícil trabalhar aí, seu Oscar.
5: E é mesmo, né?
2: Rapaz, carga na vitrola. Fala o SS, uma do Zoom e a voz. Vambora, Gaiteiro, vai. É só Zé Rico hoje, hein?
6: Eu só sei que
2: bebo. 19h25, maestro, vai. Quero ver, quero ver.
6: 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Eu bebo porque a bebida me tira do sono.
2: Vambora, vambora, amanhã só os caras ajeitam o teatro lá de cá. Um abração lá pro Toberra, lá na minha querida Novo Horizonte, a novela Toberra também, tá por lá de errado, ligado, curtindo a programação Toberra, um abração pro senhor aí e toda a Fabiagem, viu, Toberra? Obrigado de coração pelo carinho, tá sempre curtindo a programação aí. Vamos tocar o barco aqui, amanhã, seus caras, é difícil a gente falar, sabe? 19h25 a 93,7, Bem com a Vida na noite de quarta-feira. Alô, você!
7: Fala, Gaúcho, boa noite, abraço, é o Clebinho de Monte Azul, hein?
2: Você tá bom,
7: velho? Tá, você tá doido. Trabalho de moto é osso, hein? Vamos pra cima aí. Fica com Deus aí, Gaúcho. Toca pra nós aí, rei da pecuária aí. Alô, meu amigo. Fica com Deus aí, abraço pra todos aí. Tchau, obrigado.
2: Vambora, Gaiteira, vem, vai. Mandar um zoom bem forte também, só os caras pro Cristiano Queçada e toda a equipe da Transqueçada, sempre de rádio ligado, curtindo a programação, toda a equipe da Transqueçada, meu amigo Cristiano Queçada, um zoom bem forte, maestro.

Marquinho tá lá em Mirassol do Oeste, sentado com a gente, Marquinho. Um abraço pra você lá no estado do Mato Grosso, sentado com a gente, Marquinho. Tá numa empreitada perigosa por lá, velho. Haja coração. O Marquinho de Coqueiro aqui disse que tá com a televisão ligada. Falou que hoje não tô ouvindo rádio, não. Eu tô só aqui tomando um Todd aqui. Tô vendo o Vini Júnior aqui jogar aqui, tal e coisa, o Neymar, tal e coisa aqui. Não tá ouvindo rádio. Então vambora, vamos pular o corgo, mas é só. O SS aqui, antenado com a gente lá na Santa Catanduva. Um abraço, Pititico também, antenado com a gente. Pititico também tá vendo futebol. Bandona Soscar, vamos embora do lado de cá. 19h27, manhã Soscar. Vamos mandar esse mandão lá pro Velho Tomberra. O Velho Tomberra gosta demais desse mandão aqui. Vai pra ele, Velho Tomberra. Aí eu tive uma notícia. Tomberra, velho, garra com Deus, parceiro, garra com Deus. Que Deus, ele é o arquiteto, ele sabe de todas as coisas aí da nossa vida, viu, Gaiteiro, velho? Desanima não, força, coragem pra você, meu amigo Velho Tomé, aí Novo Horizonte. Ele gosta demais disso, madão. Canta Mirosmar pra ele, vambora, quero ver, quero ver. Esse madão, ele fala mais ou menos isso. Da nossa jornada, da nossa caminhada. Cada qual tem o seu valor, vambora.

0: Forte mais, já está em 19 horas e 34 minutos. 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Olha quanta gente na beira da tuia, mas só sai do lado de cá, do lado de cá. Vambora. 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Um abração, Rafael, a toda a equipe, boa lá. 19 horas e 37 minutos, maestro Oscar Bonadella, trago o recado da Carifora Store, a loja do tropeiro mais apaixonado de Taquaritinga para toda a nossa região, maestro Oscar, ajeitando a tuia Carifora Store, alô galera de Taquaritinga e toda a região. 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
0: Vai ajeitando a tuia, amanhã só os caras. Vambora, do lado de cá. Ninguém passa informação, amanhã só os caras. Ninguém passa informação. Vambora, alô, você.
2: Oi, que gaúcho.
0: Boa noite.
2: E aí, tudo bem?
0: Tudo bem, tudo bem.
2: Gaúcho, aqui quem fala, Aparecido Gonçalves da Cruz, do Júlio Pindorama. O gaúcho, eu gostaria de ouvir a música A Pescaria, com Ronaldo Viola.
0: Nossa,
2: e Praiano. Pescaria. Pesco meu velho. Ai. Meu velhinho aqui, ó. Meu esposo.
0: Ai, que
2: João Pedro de Abreu Filho.
0: E eu fui nessa pescaria. Vai
2: pescar, hein, gaúcho?
0: Nossa, meu Deus do céu.
2: Então, eu quero ouvir essa música, gaúcho.
0: Tá bom.
2: Eu gosto dela também, viu, gaúcho? Eu adoro essa música.
0: Que
2: ela
0: beleza.
2: É um batidão mesmo, mas chamar, bota no pé mesmo. Nossa, gaúcho.
0: E aquele carcanha de
2: uma
0: chá.
2: Boa noite, abençoada. Tá? Um programa maravilhoso. E também. Feliz dia de São João hoje, né? São João, né?
0: Hoje é São João, hoje é São João.
2: O gaúcho, e deixa eu te falar, adoro teu programa, eu amo muito. Boa noite, Deus abençoe, tá? E como é que é mesmo que você fala mesmo? Quero ver, vai, chega a lenha aí, chega a bota.
0: Quero ver.
2: Põe fogo na fogueira de São João.
0: Vambora. Zumber forte, quero ver. Hoje é dia de São João, a galera tá tudo preocupada aí com o futebol, né? Eu falo a verdade, eu tenho uns amigos meus que é viciado no futebol. E eles falam assim, gaúcho, quando meu time joga, eu não ligo o rádio. Mas quando ele não joga, eu tô lá com você, te perturbando no seu zap particular. Ah, tá beleza então, eu agradeço você, obrigado de coração aí. E nem lembra do dia de São João que é hoje, né? Ninguém lembra, gente. Tá lembrando lá do futebol, lá, os caras que ganham milhões e milhões. Eu queria saber onde injeta todo esse dinheiro aí na tua cidade aí. Fala pra mim aí, fala comigo aqui. Esses caras que ganham milhões da participando da Copa aí, fala aí comigo, vambora aqui, para aqui, não dá retorno pra nada. Vambora aqui, dona Cidinha Campanha, não vou mexer nesse assunto não. Eu sou igual o ratinho, já meto o cacete, já meto o pau, já quebro até a mesa aqui. Do lado de cá, vambora. Alô, você.
3: Boa noite, gaúcho.
0: Boa
3: hoje
0: noite.
3: É eu.
0: Ô, Paquinha. Vambora, velho.
3: Como é que você tá?
0: Ué, vai.
3: Roda pra nós aí com Rodrigo Mato e Praiano.
0: É.
3: Berço de espinho? Vou mandar pra você.
0: Rapaz.
3: O Leandrinho de Bitinga. Nicole Novo Horizonte. Zé Carlos Colombo.
0: Certo.
3: E pra Cidinha Campanha, pra Dona Nega. E pra quem mais gostar da música, falou?
0: Tá beleza.
3: Um abraço.
0: Vambora. O outro com você, velho. Chique.
3: Não.
0: Manda pra ele também, dona
2: Cidinha. Quando
0: eu manda pra todo mundo. Barbaridade.
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0: O João lá de Monte Azul Paulista, gostaria de pedir o madão. Vambora, João, vambora, cadeiro, velho. Vai lá, racha coração. A dona Cida Campanha também, boa noite pra você. Obrigado de coração, dona de cá. Vai aproximando comigo também, alô você.
4: Boa noite, gaúcho, tudo bom? Firme na traia.
0: Opa,
4: companheiro, tudo bom?
0: Opa.
4: Tá gelado, hein?
0: Aonde?
4: O gaúcho aqui é o Teixeirinha de Reginópolis.
0: Teixeirinha.
4: Eu peço uma música do Tião Carreiro Pardinho, o rei dos cadoeiros.
0: Tá bom.
4: Ofereço pro meu irmão Bento, que tá lá na querida cidade de Lins, e meu irmão Dirceu na querida cidade de Uru. E pra todo mundo que está antenado na Canal 1 Gaúcho, um abraço, sei bom trabalho, que Deus abençoe sempre em nome de Jesus, gaúcho.
0: Um abraço pra você, Gadeira, velho. Eu fui digitar outra moda lá, esqueci o que ele falou lá. Deixa ele, digita pra mim aí, Gadeira, vai, digita a moda aí, vai, vambora, quero ver. Vai lá, menino, pra você comigo.
5: Aô, Gadeira, velho de guerra, boa noite.
0: Caboclo.
5: É, o Brasil não tem pra ninguém, caboclo. Dois do Mini Júnior já.
0: Oh,
5: yeah. E vamos que vamos, gaiteiro.
0: Oh,
5: e toca modão pra nós aí.
0: Oh,
5: e vai curtindo aí, gaiteiro. É Brasil, gaiteiro.
0: Ô, oh, mineiro, velho, de Minas Gerais você foi direto pra lá, pros Estados Unidos, velho.
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0: Nossa,
1: velho. E na estância do pau.
0: Olha, sou expedido, dá até medo desse povo mineiro, velho.
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0: Que é isso? 19 horas e 43 minutos. Seu Chiquinho de Castro da Curva da Ponte Alta gosta demais, os modão também mais.
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0: Berrandeiro, vem cá.
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0: O Teixeirinha, depois você digita pra minha moda aí, Teixeirinha. Digita aí, rapaz. Organiza pra nós aqui. É o do Tom Carreiro. Pega na doeira, só os caras. Daqui pra frente é só pra trás. Se ressentindo, acaba assim,
1: velho.
0: É futebol, é politicagem, tá ligado? Coitel ainda vai misturado no meio aí, vai embora.
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0: Quero ver, maestro.
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0: Gosta, gosta bem, Ranteiro, velho. Vai alguma coisa também.
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0: Gosta que você veio trabalhar também pro patrão também, né, Ranteiro, velho? Nossa, é mais um na fila.
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0: Você vai estar tá vendo aí, velho. Fala não possível, velho. Bancada desse.
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0: fundo. Eu tava escutando um barulho lá no fundo lá, o senhor Oscar, tá acontecendo alguma coisa?
8: Eu tomo um uísque. Só bebo. O visque.
0: Tá propício hoje, tio Oscar?
8: Pelo amor de Deus!
0: Mas tá descendo bem?
8: Ai, meu Deus, é doído!
0: Meu senhor amado. Pega o vidrinho, seu Oscar.
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10: Hoje eu sou obrigado a beber outra vez.
0: Toca gaiteiro! Repico berrante, seamos! Mas se bobão sertanejo de errado, ligado, vambora! Um toque no berrante, o velho Chiquinho de Caço na curva da Ponte Alta, gosta demais, recorda a boiada subindo no estradão, poeirão da estrada. Barbaridade, velho Chiquinho de Caço. Eu tenho certeza que ele tá por lá de radinho ligado, só matando um caminhão de saudade. Um toque no berrante, o Giba velho da minha querida Bitinga, vambora. O Nezinho Espada gosta demais do toque do berrante também, recorda o velho. Vambora, quero ver, maestro. E o peão carreiro diz mais ou menos assim no letrão: toca, gaiteiro.

0: legal demais, pra gente aí, 19 horas 53 minutos, amanhã são os caras ajeitando a tuia pra nós aí do lado de cá. Nesse espada lá em Americana, vai curtir a programação desse espada. Abraço pra você, Gandira, velho. Vamos pra limada, mas Sosca, vamos ajeitar o telhado aqui, Sosca, ajeita essa aqui. Vamos mandar lá pro Estadão de Minas Gerais. Pedro Zamorado tá por lá, tá bem entrando com a gente. Lá com a dona Silva, tá bem entrando com a gente. Ih, fardura, mas Sosca aí. Ajeita o telhado pra nós aí aqui. Um abraço pra você, viu, Gandira, velho. Tá lá no Estadão, lá em Salinas, lá das Minas Gerais, entrando com a gente. Abraço pra você, Pedro Zamorado. Lá pra dona Silvia, tá bem por lá de rádio, ligado, andando com a gente, o Zói tá bem andando com a gente lá em Boa Esperança. Vambora aqui, Bardô Fredão, por lá, vambora, velho. 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Um abraço, um super forte lá pra toda, lá pra Rio Rome também, lá pro Chumaza, toda a galera por lá, vambora. 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Vai lá, velho. E a galera também que tá de errado, ligado, amanhã só se acudindo a programação aqui, o Nicação vem também, antenado com a gente no Estadão do Paraná. Alô, você!
1: Ô, Galchão, boa noite, tamo por cá. Tamo e aqui cá. Tá escutando o programão do Galchão, tá vendo o jogo, não. Um
0: abraço, velho.
1: Manda pra nós aí, Anel de Noivado. Opa! Lourenço mais o Lorival, quero oferecer pra todos os nossos amigos aí, na Varoba, Barrinho, todo que tá curtindo esse maravilhoso programa aí.
0: Certo.
1: Tamo junto, boiadeiro, aqui não é jogo, não, filho, aqui é Maldão Raiz Sertanejo.
0: Acabou, velho, um abraço, Nicação, vambora. Aí, mas só os caras aí, posto Timó, nosso mascote, Matheus, na direção do Alexandre, eu digo, essa galera que não para, mas só os caras, na tela pra mim, por gentileza, vai. 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
1: Da jeito tem a domanhã, 19h58. Quero mandar um super forte lá pro Carlão do Guincho, também a dona Leonice, Araraquara, dona Nordestina, que vai preparando a merenda por lá também. Sempre entrado com a gente também. Obrigado de coração pelo carinho. Vambora, maestro. Um abraço, meu amigo Cristiano Quezada, também a equipe da Trans Quezada, pela estrada deste imenso Brasil. Alô, Cristiano, onde você anda, parceiro? Mandar um zumbi forte lá pro Evandro Sala do Comercial, Sala da Mundial, do Evandro Sala, um zumbi forte pra você, vambora.
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1: Abração lá pro Zé Fulani, também lá do Açougue do Alemão, lá na minha querida São Lourenço Turva, galera, por lá, tinha errado, ligado, curtindo a programação, maestro, vai.
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1: Do lado de Carlo, você.
3: Boa noite, Gaúcho.
1: Boa noite.
3: Gostaria de ouvir a música Tocando em Frente com Sérgio Reis.
1: Tá, beleza, vamos embora aqui.
3: Beleza, ofereço pra todo mundo que tá escutando na canal.
1: Chega, vamos embora, gatinho, velho. Pega na tuia, maestro, pega na tuia, vai.
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1: Só ajeita a moda, só os caras ajeita, vai. 19h59, a galera vai prosseguindo comigo do lado de cá, na maior audiência do estado de São Paulo, maestro, a Silvia também lá de Salinas. A Silvia lá em Salinas também tá por lá. Vou mandar um madão agora pra vocês, Silvia. Lá em Salinas tá lá o Zamorado também, um abraço. Toca o berrante pra nós ouvir, seu moço. Um abraço pra toda a galera aí. Ah, já coração, mandar um madão diferenciado pra você aí. Aguenta aí.
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1: Noite gostosa, noite de quarta-feira. Que mais, os caras ajeita, vai.
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1: Bom demais, lá pro Marquinhos também, lá em Viração do Oeste, vai acompanhando o futebol e acompanhando a gente por lá também. Um abraço lá pro Zoom também, barra pesada por lá. Vambora, Gandira, vai. O Neizinho Espada vai acompanhando aí também. Ei, barbaridade. Um abraço pro Sila na Americana, parceiro, vai. Vambora, maestro, Oscar, vai.
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1: Ajeitando a tuia, maestro, Oscar, é o trem gosquento aqui do lado de cá, maestro.
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0: quero ver mais a galera antenada com a gente, é 93,7 nessa noite gostosa, noite de quarta-feira, meu povão. É uma friaca gostosa demais, mas você que tá aí no seu sítio, na sua chácara, na sua fazenda, fogãozão de lenha suíço, parceiro, vem Pedro Zamoraro, tá por lá também, lá em Salinas. Salinas é a terra da cachaça, hein, velho? A terra da cachaça, essas caras, e vai trazer pra nós, diz que vai trazer pra nós agora que vem pra cá, velho.
1: E é mesmo, né? Gente boa, rapaz.
0: Vou parar com essa puxação de saco também, seus caras. O Zamorado é o rei do Poço Ardesiano, tá lá em Salinas, tá trabalho por lá, velho. Organiza a dona Silvia também por lá de errado, ligado, antenado com a gente. 20 horas e 2 minutos, a 93,7 vai arrastando multidões por esse Brasil, são de meu Deus aí. Um forte abraço a toda a galera por lá. Berrandeiro, velho. Chama no berrante pra dona Silvia bater um cabelo de saudade. Vambora, parceiro. O toque do berrante, sabe, Zé Bonaro, velho? Quantas histórias bem vividas, madrugada, gaiteiro. Barbaridade, o que que é isso? O toque do berrante. Barbaridade, Salinas, velho. A dona Silva gosta demais. Repicando o berrante, parceiro, vem pra prosear. O berrante, o Zamorado, velho, gosta demais. Berrandeira, velho, há muita paixão no peito e vambora. É de manhã que se levanta pra frente que o carro canta, parceiro.
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0: volte mais, Magenta e Madão Estrada. Haja coração, Chitão e Chororó, pra você matar o cabelo de saudade. Os amigos caminhoneiros pela Sexta da Vida, um super forte. A você, meu amigo viajante, você que vive solitário pelas estradas da vida aí, antenado com a gente, e você que não para, você que carrega esse Brasil nas costas, aí um abraço, um super forte, a galera, os borracheiros em toda a nossa região. Claudinei do Bolsão, vem pra prossear comigo, Claudinei. Esse caboclo não para atrás de um para-brisa. Vambora, alô você.
1: Boa noite, Galchão. Claudinei do Bolsão. Estamos voltando novamente da capital. Um abraço de joelho dobrado atrás do para-brisa.
0: De verdade.
1: Vamos carregando esse Brasil, né, Galchão? Um abraço, que Deus abençoe a sua noite e todo mundo que te ouve agora. Tchau, obrigado.
0: Abraço.
1: Toca pra nós aí, caminhoneiro, é um bicho louco.
0: Eu sei, é bicho louco, velho. Vambora, velho. Não para, né, velho? Haja coração, um abraço a toda a galera aí que tá na boleia do caminhão aí, nas estradas da vida aí, na sua van, no seu caminhão, no seu automóvel, no seu carro, no seu busão aí. Obrigado de coração pelo carinho, viu, a gente? A galera que acompanha a programação aí e que gosta demais, com certeza, do sertanejão aí, de bem com a vida. Amanhã, seus caras aí, pega na tua, seus caras, pega na tua aí, pra nós aí. Haja coração aqui, mistura com as outras, daqui pra frente é só pra trás aí. Vambora aqui. 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
0: Um abraço, meu amigo velho Tomé, também lá na minha querida Novo Horizonte, antenado com a gente também. O Pedro Zé Moraro também tá lá no Estadão da Bahia, na Minas Gerais, aí, seus caras aí, lá pertinho da Bahia, lá em Salinas, antenado com a gente aí. Vambora, maestro.
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0: Galera que vai interagindo com a gente, amanhã só os caras aí tá curtindo futebol na tela pra mim aí, 20 horas e 20 minutos, mais de rádio ligado, entrado com a gente. 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
0: Santa madrugada, vai!
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0: 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Alô, você!
3: Boa noite, gaúcho! É o Alexandre de Pirangi.
0: Tá bom, véi?
3: Toca que tiver na ponta da agulha pra nós, gaúcho.
0: Mano.
3: A programação tá maravilhosa aí, gaúcho.
0: Abraço.
3: Nós tá aqui curtindo a Canal 1. Depois nós fica sabendo o resultado do jogão aí.
0: Com certeza, eu também tô nesse balo, vai. Quero ver, maestro. Gaúcho é rei dos canoeiros pra nós. Um abraço, quem quer aqui, maestro, os caras ajeitam, Cids. Quero ver, maestro. Vou correndo e não posso parar. Pega na tua, maestro. Só ajeita a moda, amanhã só ajeita a moda. O Wilson na Santa Cristina, Dona Marli, por dar tia rádio ligado, antenado com a gente também, Dona Marli. O Wilson na Santa Cristina, vai curtindo a programação. Vai lá, Santo Santana, vai, Gaitiro, vai, quero ver.
4: Ô, meu velho, tá muito frio. Passa um café lá no coador de pano, quanto uma lasca de pão de torresmo. Vamos ouvir umas modas que o gaúcho tá tocando na vitrola.
0: Abraço, vamos! Fala de Galchão, velho, aqui é o Bento Teixeira. Bento Teixeira, toca pra nós, acabou com a Teresa, parceiro, vai para o irmão Teixeirinha também, lá em Reginobre, Santarado com a gente aí. O Teixeirinha pediu uma moda, rapaz, eu passei batido, não consegui pegar a moda que ele falou lá. Um abraço lá pro Teixeirinha, lá na Reginobre também, vai lá pro irmão Dirceu também, lá de Uru também, Santarado com a gente, a galera lá em Reginobre. Quero mandar um super forte pra galera da minha querida Ganga, lá pro Peixão também. E lá pro Rodinei Burke também, lá em Iacanga também, abração também, lá pro irmão dele também, toda a Fabiage lá Burke em Iacanga, maestro. Ah, já coração, pega na tua, maestro.

0: segura pra nós aí, tio Oscar, segura aí. Um abraço lá pro Chapéu Preto também, antenado com a gente. Alô, Chapéu Preto, abraço pra você também. A galera de Guariroba também, antenado com a gente amanhã, só Oscar, ajeitando a tua. E lá pro velho Twin também, um abração lá pro velho Lebre, lá pro o nosso amigo lá, o velho Bid também, sempre antenado com a gente amanhã, só Oscar. Ajeita aí, pega essa aqui, só Oscar, aí, desse pão, desse jeitão aí. Ah, Jaguarazão, ajeita o telhado amanhã, só Oscar, enquanto existir.
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0: Quero ver zoom.
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0: o super forte, alô, tchau, Mortari,
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0: O super forte, aos amigos de perto, aos amigos de longe.
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0: Quero ver, maestro, quero ver este madão.

0: jornada
1: completa. O som bem forte, é você de perto, é você de longe, vai curtir a 93,7 de Bem com a Vida no seu rádio. E a galera nas estradas da vida que vai carregando esse Brasilzão nas costas, acelerando. Você sabe que dentro de uma boleia de um caminhão, você sabe quantas orações tem. Você nem imagina quantos sonhos tem nessa noite fria dentro da boleia de um caminhão. Esses artistas das estradas por este Brasil, um super forte a vocês. Eles são o herói da velocidade. Canta zoom que eu quero ver. Eu presto cantando minha homenagem ao grande herói da velocidade que parou na curva do grande destino. Um zoom bem forte, amigos, pra vocês, mais um adão.

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1: Bom demais, Maestro Oscar, dá isso, o mais milionário, 20 horas e 40 minutos, ajeita a tua, Maestro Oscar, pra nós é vai dura, ajeita o teatro pra nós, tio. Por isso, na Santa Anestina, antenado com a gente também, isso, velho, um abraço pra você, vambora aqui, velho Cachoeira, também vem pra prossear, fala aí.
2: Gente gaúcha, aqui é o velho Cachoeira, ô tio.
1: Oi.
2: A música pode ser qualquer um, eu não vou nem pedir a música.
1: Pede esse,
2: mandar pra Dona Cida do Posto Tropical, a Aninha do Cid São Luís, o Miguelzinho de Dona Cida.
1: Oi, rapaz.
2: A Marina.
3: Gente do céu.
2: A Dona Alzira do Secap.
1: Quero ver.
2: Seu Adão.
1: Olha,
2: o Bota lá de Cândido Rodrigues. O Chapéu Preto. O Zé Rosa lá de Pirangi. Obrigado, velho.
1: Um abraço pra você. Vambora, velho. 20 horas e 41 minutos. Pra você ver como é que é a audiência da Cara UFM, gente. Hoje tá tendo o jogo da seleção brasileira em todos os canais de televisão, hein? E nas redes sociais, tá tudo condenado, né? E eu escutei o áudio dele de 19 horas e 58 minutos. Pra você ter uma ideia, o canto de recado tem aqui ainda pra me chegar. Então vamos lá, Gadira, vai, vamos trabalhar. 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Maestro Oscar ajeitando a tuia. Do lado de cá, Maestro Oscar, R.A. Instalações também lá na Cidade Feitio, Santenado com a gente aí, Maestro. Tava ajeitando aí pra assistir o futebol, mandou antes das 7 da noite. Boa noite, que eu chove aí, tio Oscar, um abraço, tamo junto, antenado, aqui na máquina sonora, ajeitando aí o Reinaldo Almeida lá de Catanduva, ajeitando lá o churrascão lá, seus caras, vambora aqui, José Antônio, também um abraço. O Wilson, na Santa Destina, Dona Marli, por lá, tia Radrigado, um abraço, Tiago Morata também lá no Japão, antenado com a gente aí, tá beleza, Gaideiro, velho, um abraço pra você, fartura, velho, um abraço pra você, Tiago Morata lá no Japão, antenado com a gente, o Júlio tá lá no Texas, né? Tá assistindo o jogo do Brasil também, com certeza, por lá no Texas, merecido, com certeza, tá lá no país onde ele tá vivendo. Põe na tela aí, seus caras, organiza pra nós aí, que eu trago o recado aqui do tropeiro apaixonado de Itacoaritinga, maestro! 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
1: 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Danada não, Gadeira, vai pra ele também. Danada, mistura com as outras aí, seus caras. Um abraço pra toda a equipe por lá. Gerrado, ligado, antenado com a gente, Marcelo, vai.
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1: Baitão Radiador está bem acompanhando a programação, Baitão, vai. Você viu aí, né, Baitão, velho?
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1: Tem muitos aí, seus caras, que saiu da empresa, não foi nem tomar banho, tá ali, coisa e tal, Marquinhos, já coração, organiza aí, o que você mandou pra mim aqui, Marquinhos? Tem que mandar lá no telão pra mim, lá, pra me ver, Marquinhos, aqui eu não sei, aqui eu tenho que parar tudo aqui, não tem condições, vambora. Eu não sei quanto que tá, quanto que não dá, se tá 0-0, se tá 2-0, se tá 2-1, 3-1, sei lá, vai lá pra mim, eu não sei, ninguém manda nada aqui, ué, cadê os companheiros aí? Estão tudo vendo e correndo atrás de 22 homens ou mais, né, seus caras? Porque lá também. Nossa, meu Deus, 52 também. Você vai pensar, meu Deus do céu. Tempo que nós jogávamos bola, seus caras, com os que tinha, rapaz. Tinha 10, 11, rapaz. Um que tinha que revezar aí pro gol e chutar pra frente e chutar pra trás, meu Deus.
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1: Que um dia foi seu marido. Toca gaiteiro na pancada e chega. Ô, barbaridade! Deixa pra lá esses três seus caras. Vamos tocar os modelos aqui. Bubabão, gadeira, velho. Ui. Ó, quero ver.
4: Lá.
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Volte mais pra gente aí, 20 horas e 58 minutos. 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E a gente vai tocando em frente desse jeitão, deste pão. Maestro Oscar, os homens de Brasília vem chegando aí pra brosear. Maestro Oscar, ajeita o teado pra nós. Ando devagar porque eu já tive pressa.

0: canta, Sérgio, vai.
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0: Muito obrigado, Taquaritinga, muito obrigado, região, aos patrocinadores dessa programação, meu muito obrigado, gente.
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0: 5 da manhã e eu volto te acordando, Taquaritinga e toda a região.
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0: Obrigado, Deus. Arquiteto e dono do universo, pelo dia de hoje. Porque do ontem, sabe, pai, eu já tenho saudades. E que o amanhã ele seja melhor pra mim, pra você, e especialmente pra vocês. Fiquem todos com Deus. Um zumba é forte, Taquaritinga e região. Noite gostosa, aproveite. Faça tudo que você tem direito. Mas faça tudo com moderação. Porque essa vida que Deus nos entrega toda hora, todo instante, ela é gostosa demais para se viver. Fecham-se as cortinas e termina o espetáculo Torcida Brasileira. Até amanhã, 5 da manhã.